0: Muito bem, Natal, são 21 horas e 4 minutos no relógio atômico da Rádio Nordeste, né? Você está na audiência do programa Boas Novas, setor 22, apresentação, pastor Hélio Teodósio, aqui na palavra, nosso pastor Ítalo, que deu uma palavra substancial, nossa irmã Francina Alva, nosso supervisor ali do Círculo de Oração, setor 15, né? Nossa irmã Viva, supervisora do setor
1: 33,
0: está aqui conosco, dando sua saudação também em nome de Jesus.
1: Amém. Eu saúdo a todos com a paz do Senhor. Alegria para mim estar aqui nessa noite com o nosso pastor Hélio, com todos os irmãos que estão aqui. Agradecido a Deus, né? Por essa oportunidade.
0: Amém. Daqui a pouco a irmã Viva vai fazer uma oração pelos pedidos, que tem chegado muitos pedidos. E eu quero também orar pela família enlutada da nossa irmã Maria Cícera de Lima. Ela está com o Senhor hoje e com certeza está bem melhor do que todos nós, né? E o local do sepultamento será no Sempre Cemitério de Natal, dia 29 do 6 às 14 horas. O cortejo será dia 29 do 6. Nossa irmã Maria Cícera de Lima, nota de falecimento. Deus conforte toda a família em nome de Jesus. Muito bem, irmã Maílson, nós vamos agora para a oração da fé. Nossa irmã Viva, agradecendo a nossa irmã Maílson, agradecendo a irmã Francinava, ao pastor Ítalo, ao nosso coordenador, pastor Arnon, e ao pastor, ao nosso irmão Cláudio, que é o apresentador antes desse programa, e nosso irmão Macedo, que estão viajando, e pela misericórdia fomos escalados para estar aqui nesta noite de hoje. Então, obrigado, pastor Arnon, e a todo o setor 22 e a toda a congregação de Jardim do Éden. Nossa irmã Vívia, ela vai nos trazer a palavra de oração em nome de Jesus, pelos pedidos que foram feitos, e você que pediu, você que mandou, creia que Deus, com certeza, já falou com você através da palavra e agora através da palavra de oração.
1: Amém. Graças a Deus. Vamos entregar os pedidos que foram feitos nesta noite. Senhor nosso Deus, nosso Pai, nós te agradecemos por esta oportunidade. Estamos aqui, Senhor, te entregando todo o pedido que foi feito. Pedido de portas abertas, pedido de curas. Ó Deus, aqueles que estão enfermos, aqueles que estão necessitados de uma bênção especial nesta noite, Senhor. Tu sabe todas as coisas, Tu conhece. Visita aquele que está, Senhor, nos hospitais, que está nos ouvindo, nos seus lares, meu Deus amado. Deus abençoe os setores, abençoa toda a igreja do Senhor, todos aqueles que estão, Senhor, necessitando de uma cura, meu Pai. Tu és o Deus grande e poderoso, Senhor. Nós te agradecemos por tudo, no nome de Jesus, no nome de Jesus, no nome de Jesus.
0: Amém. Nós vamos agora nos despedir com a bênção, pastor Ítalo, em nome de Jesus.
2: Amém. Recebamos, pois, que a graça do nosso Senhor Jesus Cristo, o amor de Deus, o nosso Pai, a comunhão e consolação do Espírito Santo, seja com todo o povo de Deus, desde agora e para sempre.
0: Amém. Amém. Deus abençoe a todos, uma boa semana em Cristo Jesus.

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2: 22:58.
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0: 23:16.
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João, não chores mais. Eis aqui o leão da tribo de Judá, a raiz de Davi, que venceu.

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1: Pra você, que bom saber que a RTM tá chegando aí, ó. A sua

WhatsApp para você participar. O DDD é o 11. O telefone é o 974-181-456. 974-181-456. Eu espero o seu recado nesta segunda-feira. Combinadíssimo? Vamos aproveitar a programação de hoje e começar com o melhor da música.

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1: Hoje é 29 de junho. O título do Presente Diário: Maratona Bíblica. A leitura bíblica fica no Salmo 119, do versículo 30 até o versículo 33. Versículo chave: 1 Timóteo capítulo 4, versículo 13. Até a minha chegada, dedique-se à leitura pública da Escritura, à exortação e ao ensino. Uma forma de entretenimento que tem conquistado muitos brasileiros são as séries, que podem ser acessadas pelas plataformas de streaming. Algumas têm mais de 10 temporadas, tão grande o seu sucesso. Há quem prefira maratonar séries a sair de casa, ficando horas em frente à TV. Seria esse seu caso? Podemos nos dedicar dessa forma a um trabalho específico, ao estudo de um instrumento e, por que não, maratonar a Bíblia. Uma leitura completa da Bíblia pode ser feita em apenas 80 horas. Existem vários planos de leitura bíblica, o que é muito bom e importante, mas acredito que podemos ir além. Afinal, na palavra de Deus, temos a mensagem mais importante que podemos ler e estudar. Quanto à correria do dia a dia, é fato que todos nós encontramos tempo para aquilo que queremos fazer. A verdade é que muitas vezes nos falta disposição. Esquecemos o quanto a leitura e o reverente estudo da Bíblia são importantes e necessários para o nosso crescimento espiritual.

0: 7h22, vamos com momento de oração com Mulheres de Esperança.
1: Momento de oração Mulheres de Esperança RTM, por restauração e cura para as mulheres ao redor do mundo.
2: Querido Deus, a tua palavra diz que o amor é paciente, é bondoso, não se orgulha, não procura interesses próprios, não se alegra com a injustiça, mas se alegra com a verdade. Criaste as famílias para viver em amor e harmonia. Hoje te pedimos pelas famílias de Eswatini, que estão sofrendo em seus casamentos e na criação de seus filhos. Deus, capacite as famílias para viverem em união. Que os cônjuges caminhem na direção que o Senhor designou para eles. Pai, que a criação de seus filhos seja pautada nos valores cristãos, onde o respeito, a verdade e a confiança em ti sejam o alicerce da família. Oramos em nome de Jesus. Eu, Elisângela Souza, tenho alegria em orar com você.
1: Obrigada por orar conosco. Acesse transmundial.com.br/mulheres de esperança.
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0: bem, voltamos aqui com um amigo na madrugada nesta segunda-feira. Tudo bem? Obrigado pelo carinho, hein? Bom demais ter você com a gente. E olha, fique à vontade para deixar a sua mensagem. Tem o nosso WhatsApp aqui. Inclusive, deixa eu dar uma olhada para ver se chegou o seu recado nesta madrugada. Que é bom demais quando vem seu recadinho nas madrugadas. É bom demais. Lembrando que para participar através do WhatsApp, o DDD é o 11, o telefone é o 974-181-456. Dá aquele abração pro Maninho que tá com a gente, seja bem-vindo. Que aproveitou também para participar nesta madrugada de segunda-feira. João Batista que nos acompanha no Rio Grande do Norte, moço. Bom demais receber seu alô nesta madrugada. Osvair, sábio, tá conosco, mandou mensagem, mandou recado.
1: Meu amigo, meu irmão, Claudio Rum, Osvair, tudo bom por aqui, graças a Deus. Olha o domingo gostoso aí pra nós oferecer aqui pra turma aqui do Guapó.
0: Posso escolher?
1: Oferecer pra todos que tá ligadão aí.
0: Vou escolher.
1: Com Deus.
0: Amém, moço. Vou escolher um bem bonito oferecer pro pessoal do Guapó. Osvair também. Família todinha, seja bem-vindo, moço. Você sabe que o Laesley também tá por aqui, né? Laesley inclusive mandou um recado pra gente.
2: Uma boa madrugada, Cláudio Ron. Bom dia.
0: Bom dia.
2: Pra todo o povo querido da Transmundial.
0: Isso.
2: Eu sou
0: quem é você?
2: Laesley.
0: Laesley.
2: De Hidrolândia, no Ceará. E amo a Transmundial. Boa, né?
0: Tá meio frio.
2: Melhor rádio do nosso Brasil, do mundo.
0: É que tá resfriado?
2: Bom demais.
0: Ele tá meio fanho, não tá não? Será? É que deu uma esfriada no Brasil inteiro, né? Teve o pessoal aí que ficou meio ruim. Eu, inclusive, também fiquei um pouquinho só. É, usou um cadinho, mas depois que vão. Ou será que o Laesley também tá? O Laesley tava falando, não tava? Tava sim. Será que ele tá resfriado, hein? Mas ele conta pra gente, às vezes é sinusite, né? Tem que pegar aquela blusa que faz um tempão que não pega, tava lá guardada e começa a espirrar. Não é assim, é assim, às vezes é assim. Mas tá conosco aqui, ó, firme e forte. Obrigado pelo carinho, pela companhia de sempre. Laesley que segue conosco, hein? Seja bem-vindo. Quem aproveitou também para deixar recado pra gente foi o sumido do Jesué. Jesué, diretamente, deixa eu ver aqui, Rio Grande do Sul. Santa Maria, isso. Santa Maria mandou recado dizendo o seguinte: glorificado seja o santo nome de Jesus. Desejo-lhes. É. Desejo-lhes paz. Madrugada abençoadíssima a todos nós. Amém. Jesué, diretamente de Santa Maria, no Rio Grande do Sul, pede uma com a Aline Barros. Ô Jesué, como o Osvair pediu.

pergunta, moço. Segunda-feira, né? Conhece o Rude Cruz? Rude Cruz. A gente tem um Rude Cruz mais, mais moderninho. É, eu já não sei, né? Tem o Rude Cruz. No 4x4? Rude. 1, 2, 3, 4. Tem um Rude Cruz mais lento, mas aquele 2x2. 1, 2, 1, 2. Sabe como é? O pessoal lá da pastelaria e da lanchonete lá, como é que chama? Zorivaldo. Erivaldo, Washington e o Anderson. Wanderson. O pessoal dos Mouras. Não é bateria, é o pessoal do Moura. Eles conhecem partitura, o Fusa, semifusa. Ah, semicolcheio. O pessoal lá é da. Como é que chama lá? Clave de sol, Antônio Ronque, arrumando pra cabeça. Enfim, eu não sei, Osvair, a gente vai com a Aline Barros, ela vai cantar Rude Cruz aqui, eu não sei que tom que tá, eu não sei que ritmo que tá. Acho que a Aline Barros vai no tranquilo. Ela vai no. Acho que ela vai no 4x4. 1, 2, 3.

0: Acho que ela vai nessa. Eu acho que a Aline Barros vai. Acho que ela vai nessa daí. Acho que ela vai nessa daí. Enfim. Quem mais tá conosco aqui? Andaluza mandou mensagem.
1: A paz do Senhor, Claudinho, paz, cheguei. Paz,
0: opa.
1: Um pouquinho tarde, né? Mas tô aqui, eu rindo.
0: Uhum.
1: E lhe desejando uma ótima madrugada, amém. Uma segunda-feira abençoada para você, para todos os ouvintes e para os vitaminados. E eu queria lhe pedir uma música de Nicolette.
0: Nicolette?
1: É, não Recordações, não. É, tem outras também muito bonitas. Eu quero que vocês escolham aí para eu lhe oferecer e para todos os ouvintes e para todos os vitaminados, tá?
0: Tá,
1: todos
0: os
1: meus amigos que estão te ouvindo, tá bom?
0: Tudo
1: um
0: bem.
1: Cheiro no seu coração aqui, Andaluza Lima.
0: Será que Nicolette canta Rô de Cruz? É, porque podia juntar, né? Já que a Andaluza quer ouvir Nicolette e quer ouvir uma outra, é bem que poderia ser Rod Cruz aí, fazer uma dupla com a Aline Barros. Hã? Ah, ia ficar fantástico, hein? Ia ficar bom demais. Será que a Andaluza conhece o Rod Cruz, hein? É. Pera aí, moça, aguenta aí que a gente vai tocar daqui a pouquinho. Ah, Cleilson mandou mensagem também, deixa eu ver.
2: Bom dia, meu amigo Cláudio Ronco, tudo
0: dia,
2: bom? Aqui é o Cleilson da Guia Locações em São Luís do Maranhão.
0: Olha aí, ó.
2: É meio sumido, mas
0: sumidíssimo.
2: Sempre a tempo na rádio, desejando aí um bom início de semana.
0: Amém.
2: A cada ouvinte da RTM em todo o país.
0: Boa.
2: Certo, aqui é feriado, iniciando essa segunda-feira.
0: Feriado?
2: Não sei se é o feriado de hoje
0: feriado
2: abrange também o restante do país.
0: O que que
2: mas, né, que desejando a cada um, né, o início de semana, debaixo das bênçãos do nosso eterno Deus, tá? Meio sumido, mas estou de volta. Estou por aqui, tá? Ouvindo diariamente e sempre atento.
0: Ô Gleilson, é feriado do quê, moço? Mas que isso? É feriadão já assim? Ele não falou do que é. Ô moço, volta aqui. O que é isso? Até agora a gente tá aqui, um olhando pro outro. Filha do que lá? Ele não falou. Nossa, turma da madrugada, viu?

0: Pedro já falou que saiu de Castro Alves e voltou para Salvador, hein? Pra cantar o Rude Cruz com a gente, com a Aline Barros. Mandar aquele abração pra Regiane, ela mandou mensagem.
1: A paz do Senhor, irmão Cláudio Ronco. Boa madrugada de segunda-feira para você.
0: Amém.
1: E para todos os ouvintes da Transmundial. Aqui quem fala é Regiane Leite, mora aqui no Senador Canedo, olha, Goiás. Cláudio Ronco, uma observação.
0: Pode falar.
1: A programação tem hora que você está falando. E ela dá uma recortada, sabe?
0: Ah, é?
1: E não é da agora, já faz dia que está assim. A paz do Senhor, fica com Deus.
0: Amém. Boa observação, viu, Regiane? Vou fazer o seguinte, se você permitir, já vou mandar aqui o seu áudio para a parte técnica aqui. Talvez ela nem esteja escutando, porque deve estar mudo lá e corta bem nessa hora, né? É. Mas vou falar duas vezes, falar agora, daqui a pouquinho, daqui a uns 20 minutos eu falo de novo, vou falar de novo, sim. Ô Regiane, eu vou mandar o seu áudio pra parte técnica aqui, porque eu mesmo, eu não posso fazer absolutamente nada, eu só agradeço demais aí a sua observação, e é o máximo que eu posso fazer, porque o pessoal da técnica aqui que cuida dos parafusos, tem uma furadeira, o Regiane, o pessoal arrumou uma furadeira barulhenta aqui, moça. Vocês compraram essa furadeira aonde, hein? Não foi no 6 do 6 e nem no 5 do 5, hein? Mas que furadeira barulhenta essa aí. Não é elétrica, não. Essa daí é no 220, né? Pela madrugada, mas que furadeira. Não, tem umas furadeiras que é essa daí não, parece uma britadeira. Terrível, terrível, enfim. Regiane, vou mandar pro Samuel Matos. O Samuel vai, no começo do dia ele já dá uma checada em todas as mensagens. E ele já viu essa observação que você enviou pra gente. De momento é o máximo que eu posso fazer. Tá bom? Combinadíssimo? Está conosco, deixa eu ver aqui. Lembrando que o nosso WhatsApp, o DDD é o 11, o telefone é o 974-181-456. Deixa eu ver aqui o negócio. Vou colocar meus óculos aqui. Será que no nosso site está tudo funcionando? Deixa eu ver. Vamos dar uma olhada aqui. Você que gosta de tomar susto, vai ver Cláudio Ronque no site.

0: estola ou não estou lá?
1: Não estou lá, ainda bem. Você que nos acompanha, você sabe que eu não gosto muito de aparecer, né? O pessoal insiste aqui, mas tudo bem, estamos aqui. Tudo bem?
0: Tudo bem?
1: Eu não gosto muito de aparecer, não. É porque assim, ó, eu vim de moto, né? Tô todo descabelado. Eu não fui lá no banheiro, lavada, barba mal feita.

0: assim, não gosto muito, não. Não, não gosto muito. Mas tem o nosso site onde você pode acompanhar a gente também ao vivo, viu? rtmbrasil.org.br. Exatamente, Claudão. Observa bem o que você pode fazer com esse cabelo. Acho que eu vou deixar o cabelo crescer, porque meu cabelo ele cresce pra cima, assim, ó. Ele não cai, ele vai ficando, parece um microfone, vai ficando grande. Com coisa ridícula, viu? Com um negócio assim, ó. É. Não tem o comercial do sapo? Que ele usa lá um negócio pro pé? Você deixar. O meu cabelo fica igualzinho, viu? Fica igualzinho. Igualzinho. É, então. Ai, que bom, quanta bobagem, Cláudio Romo. Vamos lá. Eu vou aproveitar aqui e ver se o seu recado chegou. Lembrando que para participar o DDD é um 11, o telefone é o 974-181-456. Vamos lá, então. Mensagem nesta madrugada. Olha só, a Creuza mandou recado pra gente em áudio. Vamos ouvir o recado dela.
1: A paz do Senhor, Cláudio Ronca, que é a Creuza de Teresópolis, Goiás. Cláudio Ronca, é sobre o que está acontecendo com a Transmundial. Você está falando, eu gosto muito da sua programação, aí corta, sabe? Olha sua aí. Voz some, fica dois minutinhos fora do ar. O que é que está acontecendo? Aqui é a Creuza de Teresópolis. Um grande abraço para você, para todos os ouvintes da Transmundial.
0: Amém. É, amor, olha, já é segunda, hein? Samuel, vou mandar outra mensagem para você. Ô, Creuza, aqui eu não vou conseguir fazer. O que o máximo que eu posso fazer é mandar pro Samuel. E o Samuel manda a equipe resolver esse negócio de tecnologia. É bom quando funciona. Ah, mas quando não funciona, moça, dá uma dor de cabeça. A gente não pode desanimar também, né? Não podemos desanimar. Ô, Cleusa, eu vou fazer a mesma coisa, viu? Eu vou mandar aqui, ó. Já estou enviando para Samuel Matos. Pai Samuel, tem Silva no nome dele?

0: Agora eu preciso ver os outros recados aqui. É, realmente o negócio tá ruim aqui, hein? Ah, Neide de Nova Russas mandou mensagem pra gente. Curtinha, cadê?
1: Olá, Cláudio Roncos.
0: Oi,
1: eu sou a Neide Ribeiro aqui em Nova Russa. Tô aqui na programação. Tô desejando um bom trabalho.
0: Olha, dessa vez não fui eu, não. Eu tô quietinho aqui, só ouvindo o recado. Não cortei nada. Não fiz nada. Não, eu não. A Neide que levantou o dedinho lá e cortou o áudio. Não fui eu, não fui eu. Não, não, não, não, não, não, não. Seja bem-vinda, moça. Eu entendi o recadinho. Obrigado pela companhia. Vamos juntos. É, a Leida, o recado até o final, hein, moça? Por favor, ajuda aí.
2: Boa madrugada de segunda-feira, Cláudio Ronk. Desejo muita paz nessa semana para você e para todos os ouvintes da Rádio Transmundial.
0: Sim.
2: Claudinho, diga, eu tô moça. Aqui na escuta, Luiz Felipe ainda está acordado.
0: Oi, meu amiguinho.
2: E eu tô aqui ouvindo você falar que hoje tem um pessoal que vai sair mais cedo, outros
0: tem.
2: Que nem vão. Para o serviço hoje, é verdade, Claudio?
0: É verdade.
2: Eita, aqui em São Luís hoje é feriado, né? Que é o mês junino, né?
0: Ah, tá.
2: É, dos santos juninos comemorados pela Igreja Católica, então hoje é dia de São Pedro.
0: Entendi.
2: E aí é feriado e são festejos aí das igrejas católicas. E aí, Claudinho,
0: diga.
2: É mais um motivo, né? Fora o jogo do Brasil, né?
0: Maravilha.
2: Que é,
0: né?
2: Hoje também. E aí, sabe como é que vai ser hoje, né?
0: É.
2: Todo mundo aí procurando sair mais cedo, procurando um lugar pra assistir o jogo.
0: Verdade.
2: Claudinho, e agora a gente pode acessar também, assistir pela internet. Então tá tudo
0: aqui.
2: Muito mais fácil, mais facilitado com a internet. Claudinho, eu aproveito pra mandar um alô pros meus amigos na escuta, da Luísa Lima, a minha amiga Estela e família.
0: Ela deve estar tomando café.
2: Irmã Graça Cabral e família.
0: Graça chegou.
2: Ao irmão Abintas e família.
0: Amintas, sumido.
2: E todos assim, os que moram bem distante em outras partes do mundo. Claudinho, será que hoje tem recadinhos do Japão? Nunca mais eu ouvi recadinhos do Japão.
0: Não
2: o
0: sei.
2: Pastor também do
0: pastor
2: Japão.
0: Milton?
2: Nunca mais, Claudinho. É isso, desejo uma semana de muita paz para todos.
0: Amém.
2: A Leida e família em São Luís, Maranhão.
0: Ô, moça, uma excelente madrugada de segunda-feira. Será que vem recadinho do Japão hoje? Não sei. Olha, quem aproveitou para participar foi o José. Vamos ouvir o que o José falou. José, cadê você?
3: Cláudio.
0: Oi.
3: Cláudio Ronco.
0: Sou eu.
3: Bom dia.
0: Bom dia.
3: E aí, José, tô falando aqui de Goiânia, Bela Vista de Goiânia. Tá cortando muito o seu som aí.
0: É, vou mandar mensagem pro
3: senhor. É,
0: mandar
3: recado. Deu fica até uma hora, duas horas da manhã. Eu gosto muito do seu programa. Sempre assistindo.
0: Legal.
3: E quero ouvir o
0: com a Aline Barros.
3: O curtou também aqui, né?
0: Ah, ela vai cantar Rude Cruz.
3: Cortou também aqui, Cláudio.
0: Cortou? Mas agora que você tá falando?
3: Que foi meu telefone que cortou.
0: Peraí.
3: Mas olha aí, que tá cortando muito o sinal aí.

0: deixa eu ver quem tá com a gente também, se o som aí não estiver cortando. Mas será que tá cortando? Agora eu fiquei em dúvida, será que tá cortando? Você que nos acompanha no Goiás, se não cortou agora, você está me ouvindo? Você que nos acompanha aí pelo aplicativo da Paz, tá cortando pelo rádio, tá cortando no aplicativo da RTM. É porque o Samuel vai perguntar pra mim, falar, ô buchichudo, tá, o pessoal tá ouvindo por onde? Eu tô acreditando que tá ouvindo pela Paz, né? No aplicativo da Paz ou pelo rádio, né? Agora eu não sei. Turma que nos acompanha pela Paz, você que está nos acompanhando aí diretamente de Goiás, se você puder ajudar a gente, então, diz, tá cortando o sinal, mas você tá ouvindo por onde? É pelo rádio? É pelo celular? É no aplicativo que você tá ouvindo a gente? Manda um retorno aqui pra gente melhorar, né? Tem que ficar bom o negócio. Tem que ficar bom. Senão aí eu falo. Não dá pra entender nada. Fica uma bagunça. Fala, ih, rapaz. Não tô entendendo nada que esse moço tá falando. Normalmente, né? Então, se você puder ajudar, a gente fica feliz. Josinei mandou mensagem pra gente.
1: Boa noite, meu nome é Josinei, sou de Juazeiro da Bahia.
0: Opa!
1: Atenção. Tô aqui ligado na Transmundial.
0: Legal.
1: Se tiver um louvor.
0: Aline Barros.
1: Grupo Elo.
0: Grupo Elo.
1: Passar, por favor, meu irmão.
0: Qualquer um do Grupo Elo? Ô Josinei, você canta Rude Cruz, meu amigo? Vai cantar Rude Cruz aqui, né? A gente tá pegando aqui, juntando uma turma boa aqui pra cantar com a Aline Barros o Rude Cruz. Você conhece o Rude Cruz? Ah, depois. Quem vem depois, né? Até esqueci. Esqueci. Não, que eu pedi pra fazer dupla, pra cantar junto. Esse problema da internet me fez assim, perder a direção. Bom, enfim. Grupo Elo que ele pediu pra gente cantar, né? Boa, Grupo Elo. Faz tempo que a gente não canta aqui nas madrugadas, né? Faz um tempão. Tá bom, Rosinei, aguenta aí. Primeiro vai ser o Rude Cruz, tá bom? Vamos lá, chegou um recadinho sem nome aqui, vamos ouvir.
2: Bom dia, Cláudio Rocha.
0: Bom dia.
2: Aqui é o Francisco de Imperatriz do Maranhão.
0: Opa.
2: Também sou seu ouvinte há muitos anos.
0: Ah, é?
2: Já ouço a programação da RTM.
0: Legal.
2: Eu já tenho quase uns 10 anos.
0: Ih.
2: Então eu ouço tanto pela FM, que retransmite ela aqui em Imperatriz, como... Certo. Pelo aplicativo, mas eu gosto mais pelo aplicativo, né?
0: Legal.
2: Mas assim, as pessoas estão reclamando do sinal que tá cortando. Por exemplo, para mim aqui em Imperatriz ela tá normal.
0: Certo.
2: Né? O sinal tá 100%.
0: Boa.
2: Ok?
0: Valeu pelo retorno.
2: Bom, meu amado, tenha um excelente dia.
0: Amém.
2: Uma segunda-feira abençoada para você.
0: Amém.
2: E para todos nós desse querido Brasil.
0: Legal.
2: Deus os abençoe.
0: Amém, moço. Obrigado pelo retorno, viu, Francisco? Obrigadão. Ah, a gente vai se localizando aqui, aonde tá bom, aonde tá ruim. Olha só, o Juliano mandou mensagem, ó, estou achando que é quem tá ouvindo na Paz, no site não cortou. No rádio do carro. Ah, Juliano, aí, ele tá ouvindo pelo site, no rádio, no carro, é isso? No rádio do carro? Ah, legal. Será que é pelo rádio, não, é pelo aplicativo, então, da Paz? Samuel, não fica nervoso não, Samuel. Ei, peraí, moço. A gente tá tentando resolver aqui ao vivo. Você vê como é que são as coisas? A modernidade é uma maravilha, né? Quando dá uns probleminhas assim, é terrível, mas a gente

0: tentando resolver e te ajudar, meu amigo. Fica bravo, não.
1: O Samuel, ou Juliano. O Samuel é meio bravo. E o Samuel gosta de o mexerica ou o tangerina. Tem outro nome lá no sul, né? Bergamota. É bergamota ou bergamota? É isso aí. Ele gosta disso. Trazer um pacotão pra ele que acalma o ânimo dele, o coração dele fica, ó, uma maravilha. Ai, ai, deixa eu ver quem tá conosco aqui, se deu, vai trazer alguma posição aqui sobre a programação. Ah, Roseilde de Paraupebas, Pará, saudades do programa, uma segunda-feira abençoada para todos nós, amém, moça. Você sabe que a missionária Dorothy tá chegando ali, ela tá com o pessoal da produção, porque ela tava perguntando se ela tem que vir hoje às 2 da tarde. Ela vem gravar às vezes aqui. É. Acho que ela não tá querendo vir, não. Ô, moça, você já tá atrasada hoje, hein? Tá atrasadíssima. Vamos fazer o seguinte, vamos com a missionária Dorothy. Sim, ela já está muito atrasada. Mas antes, deixa eu olhar aqui o recado. Eu tô com óculos aqui, que esse óculos eu não uso. Ele tá com a lente ruim a beça. Cláudio Ronque, estou te ouvindo do aplicativo pela Paz. Está tendo muito corte, então eu tô achando que é o aplicativo, hein? Moro em Aparecida de Goiânia, Goiás. Maria de Jesus, importante sua informação. Vamos mandar. Samuel, tá aí, tá. O caminho a gente tá pegando um norte. Estamos tendo um norte. Pode ser que a solução aí. Aí, tá vendo? Olha, Maria de Jesus, obrigado pelo seu retorno. Vamos tentar melhorar aí. Fazer tudo certinho, né? Às vezes alguma coisinha assim, simples, rapidinha de resolver. Às vezes só tem que reiniciar o computador, às vezes é isso. Às vezes não é, tá? Às vezes não é, não. Às vezes tem que colocar mais memória no computador, aí tem que colocar, tem que desligar, parafuso, chave. Vamos torcer para que seja só reiniciar o computador, para ficar tudo certinho.

0: Muito bem, olha, estamos devendo então a missionária Dorothy.
1: Chega pra lá, essa tristeza acompanha.
0: Tô vendo aqui se a Aline Barros vai cantar agora. Mas eu acho que não. Estamos atrasadíssimos já. Falando nisso, você que está nos acompanhando de qualquer parte do Brasil, eu vou falar do Brasil porque é mais fácil, né? Você que está nos acompanhando de qualquer parte do Brasil, é, mês de julho está chegando aí, é mês de férias, né? Se você estiver por aqui, passando, vai passar por São Paulo, estamos próximo ao aeroporto de Congonhas. Congonhas, tá bom? Não é Cumbica. Cumbica fica lá em Guarulhos, é longe a beça. Congonhas. Se você passar por aqui, dá uma passada na rádio. É, vem tomar um café com a gente. Que o Kruskinski que tá voltando de Goiás. Sala do Kruskinski tem um café maravilhoso. Você precisa tomar o café da sala de Kruskinski, viu? Maravilhoso.
1: Jesus Cristo tem.
0: E vamos fazer isso então? Vamos com a missionária Dorothy.

0: Canária, a Aline vai cantar daqui. Não passa na frente da câmera, não, moço. E daqui a pouquinho tem o pedido musical com a Aline Barros, que ela já tá chegando aqui. Vamos lá. Missionária Dorothy aqui, um amigo da madrugada.
1: Bom dia, aqui é a Dorothy. Enquanto lemos o texto em Romanos capítulo 5, por favor, tome...

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2: 6:07.
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Bom dia, bom dia, bom dia, bom dia, bom dia, bom dia, bom dia. A paz do Senhor Natal, a paz do Senhor Rio Grande do Norte, a paz do Senhor Brasil. Estamos aqui tossindo também neste programa maravilhoso, iniciando mais uma edição do programa Ao Amanhecer, que é feito especialmente para você adorar Papaizinho do Céu juntamente comigo, não é? Nessa segunda-feira, última segunda-feira do mês de junho, que maravilha! Eita, 29 de junho de 2026, estamos aqui feliz e alegre com o Papaizinho do Céu, não é? Aleluia! Mas você pode já se conectar comigo através do WhatsApp desta missionária para você participar das cestas básicas que serão seis essa semana, hoje, em nome de Jesus, amém. E na apresentação desse programa, está sob a responsabilidade da irmã Fátima Teixeira, esta que vos fala. Ô, glória, que coisa linda e maravilhosa, amanheceu o dia dando glória, né? Quero mandar a paz do Senhor para todos os irmãos que estão na audiência desse programa maravilhoso, não é? Aleluia, quero mandar a paz do Senhor para todos os meus colaboradores, as empresas que participam deste programa, aleluia, que me ajudam a pagar esse programa, e também todos os ofertantes, já viu o vinho, né? Que Deus continue abençoando cada um de vocês em nome de Jesus, amém. Quero mandar a paz do Senhor para pastor Martim Alves da Silva, presidente da IADN, a sua princesa, a irmã Fátima Silva, o seu vice-presidente, não é? Nosso

Jesus, amém. Ore comigo, Pai nosso que estás no céu, santificado seja o vosso nome, venha a nós o vosso reino, papai. Tu estás aí no céu, Senhor, sentadinho no trono sagrado, pai, observando a terra, observando o mar, observando os ares, observando aqueles que te servem, aqueles que viraram as costas para ti, pai. Oh, pai querido, pai amado, que nesta manhã, Senhor, seja uma manhã, pai, de sossego, de tranquilidade, para aqueles que estão passando por grandes lutas, que estão passando por grandes dificuldades no seu casamento, no seu lar, no meio da sua família, com o seu filho, com a sua filha, pai. Pai querido, pai amado, chega nesta manhã transformando, chega mudando, pai. Chega, Senhor Jesus, tirando das drogas, pai, desses vícios malignos, pai, que tem atingido até crianças, Senhor, aleluia, jovem, muitos jovens, Senhor, estão embutidos neste caminho, Senhor, da perdição. Pai querido, pai amado, chega libertando, libertando, libertando, mostrando, revelando a tua bênção para eles, papai, eles vindo para os teus caminhos em nome de Jesus. Pai querido, pai amado, estenda as tuas mãos agora sobre os presídios, Senhor, chega ali tirando, Senhor, aleluia, bendito é o nome do Senhor, salvando esses homens, papai, que precisam conhecer a tua palavra, precisam seguir os teus caminhos, Senhor, porque esses caminhos que eles estão vivenciando, Senhor, são caminhos, papai, de morte eterna. Pai querido, pai amado, em nome de Jesus, chega mudando a situação, Senhor. Pai querido, pai amado, eu peço uma bênção especial, muito especial, para todos os patrocinadores desse programa, Ao Amanhecer, papai, que são eles que fazem eu chegar aqui todas as segundas-feiras, os ofertantinhos, papai, os que participam sendo nas suas ofertas de aviuvinha, pai. Jesus, chega abençoando cada um, curando, restaurando, animando, fortalecendo, papai, em nome de Jesus, fazendo por eles aquilo que eu não posso fazer, pai. Abençoa os patrocinadores desta missionária também, Senhor, aleluia. Abençoa o pastor Aldo Dantas, a sua mamãe que completou o ano ontem, pai. Ô, paizinho querido, paizinho amada, a irmã Josefa Dantas, dá muitos anos de vida e vigor para a tua serva, em nome de Jesus, amém, pai. Eu te apresento agora os enfermos, Senhor, são muitos a clamar, são muitos a chorar, são muitos a pedir socorro a ti nesta hora, pai. Quantos estão desenganados, Senhor? Quantos estão no UTI? Aquela criança de 3 meses, Senhor, que a tua serva pediu oração, Senhor, que está ali na UTI. Pai querido, pai amado, chega fazendo um milagre na vida daquela criança. O coraçãozinho acelerado, pai. A medicina não sabe a causa. Pai querido, pai amado, chega curando, chega curando. Aquele que está fazendo quimioterapia, radioterapia. Ô, paizinho querido, paizinho amado, opera, opera milagre. A tua filha, Senhor, a irmã Tânia, que está ali com aquele tumor maligno no pulmão, Jesus, chega fazendo um milagre também na vida dela, em nome de Jesus, pai. Assim eu te oro, assim eu te agradeço, na certeza da vitória, sabendo que o Senhor tem cuidado de nós, vai continuar cuidando, em nome de Jesus, amém. Assim eu te oro e te agradeço, amém, oh, glória. E vamos de música, mas eu quero oferecer o primeiro louvor para todo meu setor 13, não é? Ali para o meu pastor Nelson Pereira Câmara, para a bandinha Cântico de Sião, né, que viajou comigo ali na direção de Genilo, né? Quero mandar, ali do Alvorada, que Deus continue abençoando aquele grupo maravilhoso, que agora vão fazer parte da Missão 50, viu? E também para o meu pastor evangelista José Alberto Vaz Figueiredo, tão bonito, né, Figueiredo? E a sua princesa, a irmã Célia, que Deus continue abençoando grandiosamente em nome de Jesus, amém. Mas eu quero mandar também a paz do Senhor já para a irmã Luzia Marques da Silva, o irmão Abraão Oliveira, irmã Giovana Augusta, Maria Erivanda, né? Edilene Maria, a nossa querida irmã Iranice Silva, nosso querido irmão Arno Gomes, Leandro Lima, meu filho, Maria Gleuma Teixeira, que Deus continue abençoando, nossa querida irmã Lenilda Miranda, Francisca Pereira Fabiana, Tereza Vital, a família Vital toda nos acompanhando, é Zefinha Vital, é Luiz Vital, é Giane Vital, meu papai do céu, é João Vital, meu Deus do céu, nossa querida irmã Céu, o irmão César Matas, nosso querido irmão Hélio Oliveira, que maravilha, Maria do Socorro Alves, Ezequiel Soares, nosso querido irmão Israel Fernandes, não perde no programa,
programa. Nossa querida irmã Marlete, eita, recebe o nosso abraço aí. Nosso querido irmão Carlos Pereira da

Pereira da Silva, Elenilson Fernandes, Eliene Maciel, meu pai, muita gente, Diana Késia e nosso querido irmão Alessandro Francesco, aleluia, nosso querido irmão José Mário, que vende a Palavras Cruzadas lá na Americana, não perde um programa, eita papai do céu, irmão Benedito de Rio Potengi 1 também, irmã Yolanda, esposa do nosso querido irmão Augusto Nascimento, que já descansou no Senhor, e também a irmã Luciene, né, que tem viajado muito conosco, a esposa do nosso querido irmão Marinaldo Gabriel, que já descansou no Senhor, e também Bernezinha Beneditinha de Rio Potengi, não posso esquecer o nome dela, porque ela reclama da minha irmã, hoje ela não falou no meu nome, eu falei agora, ô mulher, Glória, nossa querida irmã Socorro Cruz, Socorro Matias, nossa querida irmã Lauride, irmão Cláudio, né? Oh, Jesus Cristo, amado Senhor, que Deus continue abençoando todos vocês em nome de Jesus, amém. Oh, glória. E vamos de música, Ricardinho, porque já são 6:19 em Natal. A paz do Senhor, amém.

graças a Deus, são 6:24 em Natal. Continuamos felizes na presença de Papaizinho do Céu. E vamos meditar no Salmo 133, que tem como epígrafe a excelência do amor fraternal. Coisa linda, né? Não, só o título já nos deixa felizes, ô glória. Diz assim a santa palavra do Senhor: ó, quão bom e quão suave é que os irmãos vivam em união. É como óleo precioso sobre a cabeça, que desce sobre a barba de Arão, e que desce a orla das suas vestes. Como orvalho de Hermon, que desce sobre os montes de Sião, porque ali o Senhor ordena a bênção e a vida para sempre. Vou repetir, vamos formar um grande coro agora, no versículo 1 do Salmo 133. Ó, quão bom e quão suave é que os irmãos vivam em união. Meu irmão, quem vive em união está com Jesus. Não é não, pastor, nem meu pai, ele está comigo aqui no meu Face, ô glória. A união traz alegria, traz paz, traz sossego, não é? Você já viu uma família desunida? Só tem doença dentro de casa, né, meu irmão? A adrenalina aumenta, aí chega toda a enfermidade no seu corpo quando você não vive em união com seu parente, com seu vizinho, na sua empresa, na faculdade, por onde você anda, você tem que implantar a paz, semear paz. Não é não, irmã Graça Barbalho, glória. E vamos de música, meu filho, porque já são 6:25 em Natal. A paz do Senhor, amém.

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1: Graças a Deus, são 6:29 em Natal. Estamos alegres, felizes na presença do Rei dos Reis, Senhor dos Senhores, sabendo que o nosso Deus, ele cuida de nós, viu? Mas ele cuida de nós, ô glória. Dia 19 de julho, nós temos grande festa de culto matutino ali na Assembleia de Deus de Filadélfia, em Extremóis, comemorando 8 aninhos, né? De portas abertas, ô glória. Já quero mandar a paz do Senhor para pastor Vicente, a sua esposa, a irmã Rebeca, a dirigente, a irmã Josefa Gomes, Maria Jandira, Maria de Jandira, eita que maravilha, não é? Dia 25 de julho, todos os caminhos levam você para onde? Para a cidade de Antônio Martins, ô glória! Estamos muito alegres, viu, pastor? Pastor

0: 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Eita, papai do céu. Pois é, irmão Beto, lhe atendo lá com muito carinho e eu vou também lá ajudar ele, em nome de Jesus, amém. Oh, glória. 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
0: Que maravilha, né? É saber que o nosso Deus, ele está no comando de tudo, né, meu irmão? Aleluia, bendito é o nome do Senhor. Mas antes de lermos a palavra aqui, eu quero parabenizar esses vasos que estão completando o ano hoje, dia 29, viu? Dia 29 está completando ano os dirigentes do culto matutino. Nosso querido irmão Rubens, que é da minha Assembleia de Deus Potengi, setor 13. A irmã Tereza, que também faz parte ali do matutino. E o nosso querido irmão Evandro, que é da Assembleia de Deus Rei dos Reis, setor 21, não é? Então, parabéns para todos vocês. Vocês que estão aqui na minha agenda e os que eu não conheço também, recebam o salmo de número 100 para a sua meditação de hoje, em nome de Jesus, amém. E agora vamos meditar na Santa Palavra de Deus, que fica no livro de João, capítulo 11, o versículo 40, que diz assim: respondeu-lhe Jesus, não te disse eu que, se creres, verás a glória de Deus? Olha que coisa linda, né? Você, minha irmã, se você crê, se você confia no Senhor, você vai ver a glória do Senhor na sua vida. Pois é, você tem orado, você tem chorado, você tem pedido ao Senhor, mas muitas vezes você vacila vacila nos seus pensamentos, não é? Quando você diz assim a palavra, será que eu vou receber? Será que eu vou ser curada? Será que meu marido vai ser restaurado? Será que o meu filho vai sair das drogas? Você diz tanto será, né, minha irmã? Aí se será, você traz incerteza. Aleluia! Você não traz confiança no Senhor, onde você apresentou para ele aquele pedido, você

chorou na presença dele, não é? Aleluia, bendito é o nome do Senhor. Mas a Bíblia diz, se creres, verás a glória de Deus. E aqui nós temos uma mensagem que fala sobre Lázaro, né? Lázaro, amigo de Jesus, estava enfermo. Aleluia, muito enfermo, né? Aleluia. E um recado urgente e endereçado a Jesus foi expedido por Maria e Marta. Aleluia, irmãs de Lázaro, né? Então, Marta e Maria eram irmãs de Lázaro. Aleluia, estava enfermo aquele a quem amas. Elas mandaram esse recado para Jesus, né? Então, diante da demora de Jesus chegar lá na residência de Lázaro, irmão de Maria e Marta, Lázaro morreu. Pois é, Lázaro morreu. E os judeus que assistiu a família naquele mesmo momento de dor, questionaram por que Jesus não chegou ali, não é? Se amava tanto Lázaro, não é? Então a expectativa de que Jesus chegasse para fazer recuar a morte foi frustrada, porque eles sabiam que se Jesus chegasse ali, não ia deixar Lázaro morrer. Mas o homem pensa de um

aos que estavam perto, tirai a pedra. Eita, papai do céu, aleluia, bendito é o nome do Senhor, tirai a pedra. Marta prostrou-se, aleluia, bendito é o nome do Senhor. Senhor, já cheira mal, porque já é de 4 dias. Jesus, porém, me respondeu, não te disse eu que, se creres, verás a glória de Deus? Meu pai do céu, que coisa linda, maravilhosa essa mensagem, né? Então, não há causa perdida. Quando Jesus intervém, minha irmã, não há problema insolúvel. Quando Jesus coloca as mãos, aleluia, se crer, verás a glória de Deus na tua vida. Jesus diz nesta manhã, tirai a pedra. Eu não sei qual é a pedra, eu não sei o tamanho da pedra, eu não sei a tua incredulidade, o tamanho da tua incredulidade que está diante deste problema que você está passando, diante deste problema que você está vivenciando, mas Jesus disse, tira a pedra. Eu não sei se é a pedra que está no teu coração, que é o coração endurecido, aleluia, bendito é o nome do Senhor. Eu não sei se é a pedra que Jesus manda tirar agora da tua vida, se está nos teus olhos, que você está deixando de enxergar as pessoas todas por iguais, aleluia, bendito é o nome do Senhor. Eu não sei se é a pedra que Jesus manda tirar de você agora, se está nos seus ouvidos, que você deixa de ouvir aquilo que vai te edificar espiritualmente, aleluia, e passa a ouvir coisas que vai te matar espiritualmente, aleluia, bendito é o nome do Senhor. E eu não sei também, ele não sabe, ele também manda tirar as pedras, não sei se é da tua boca, onde você profere palavras que vem matando parente seu, vem deixando tristezas por onde você passa, porque você não semeia amor, você só semeia intriga. Então que nesta manhã, aleluia, você possa, aleluia, ouvir esta palavra e saber que o nosso Deus, ele pode operar milagre. Lázaro já estava morto há 4 dias, aleluia, as irmãs mandaram chamar Jesus, Jesus demorou a chegar lá, porque Jesus sabia o que iria fazer, o que ia acontecer com Lázaro, para que o nome dele fosse glorificado. Que nesta manhã você possa dizer, papai, aleluia, eu estou aqui aflita com problema no meu casamento, eu estou aflita aqui com meu filho que está nas drogas, Senhor, mas eu creio que o Senhor, quando colocar as mãos sobre eles, aleluia, aleluia, milagres irá acontecer. Você crê, minha irmã, você crê na mudança, você crê que seu marido vai se voltar só para seu lar, aleluia, vai deixar a orgia da rua, a orgia do mundo, aleluia, bendito é o nome do Senhor, vai se tornar um homem, um homem amável, cuidadoso, zeloso, lhe ajudando até a arrumar a casa, passar pano na casa, lavar louça, meu papai do céu, que coisa linda, né? Aleluia, bendito é o nome do Senhor. Nesta manhã, Jesus diz para você, ele convida você, minha irmã, convida você, meu irmão, para tirar esta pedra que está empatando a tua caminhada, esta pedra que está empatando você receber bênção, tem bênçãos retidas no céu, aleluia, porque esta pedra é uma pedra de tropeço que você vai para lá e você não sabe seguir, porque você não consegue acreditar no poder que Deus tem para realizar os teus sonhos. Que nesta manhã você possa dizer, Senhor, me muda, me transforma, aleluia, me faz ser diferente, mas me faz eu não duvidar das tuas coisas, aleluia, bendito é o nome do Senhor. Meu irmão, quando eu era bem novinha convertida, quando Jesus bradou no meu coração que eu tirasse do meu vocabulário, é muito forte isso, eu tirasse do meu vocabulário a palavra talvez. Porque quando você fala talvez, você está duvidando do poder de Deus. Aleluia, você tem que dizer sim. Pela fé eu digo sim. Pela fé eu vou conseguir. Pois é, em 2022, aleluia, 2022, eu estava para entregar este programa em 2023, não aparecer mais aqui na segunda-feira.

2022. Aleluia, 2022. Eu estava para entregar este programa em 2023, não aparecer mais aqui na quarta, na segunda-feira, para te ajudar. Ele está pronto para te acolher, mas você tem duvidado do poder de Deus. Não duvida, a partir de hoje é uma lição de vida para você. O meu testemunho é uma lição de vida para você acreditar que Ele fez comigo, fará com você também, em nome de Jesus, amém, glória. E Lázaro, aleluia, 4 dias morto, Jesus ressuscitou Lázaro, para que todos vissem que o poder dele, aleluia, é infinito, meu irmão. Quando ele coloca a mão, ele cura. Quando ele levanta, aleluia, quando ele ergue, quando ele manda se levantar e andar, como ele fez com aquele paralítico, não é? Aleluia, bendito é o nome do Senhor, é para que o nome dele seja glorificado. E através das bênçãos que eu tenho recebido, eu cada dia mais eu testemunho a grandeza do Senhor, para que o nome dele seja glorificado e exaltado por nós, em nome de Jesus, amém. Ô, glória!

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1: Graças a Deus, são 6:52 em Natal. A emoção é grande porque agora chegou a hora da bênção, né? A hora de outra bênção, né? Aleluia, bendito é o nome do Senhor. Ricardinho, meu filho, você está com a responsabilidade de dizer quem vai ganhar essas cestas, né? Então, de 1 a 279, a primeira cesta básica vai para quem, meu filho? Atenção, Natal, atenção, Rio Grande do Norte. A irmã Neta, no telefone 8803-9538, acaba de ganhar uma cesta e uma harpa. A segunda cesta vai para quem, meu filho? Atenção, Natal, atenção, Rio Grande do Norte. Número 99, a nossa querida irmã Olívia, no telefone 94415647. A terceira cesta básica, Ricardinho. Número 104, a irmã Gorete, no telefone 87620239. A quarta cesta básica, meu filho. Eita, papai do céu, nosso querido irmão André, no telefone 88737155. A emoção tá grande, Ricardinho já tá chorando. Até porque ele vai sair de férias. A quinta cesta básica, Ricardinho, vai pra quem? A 201, a nossa querida irmã Zélia, no telefone 88 8884 9724. A última cesta básica vai pra quem, meu filho? 244, o telefone é Lucileide, é 88889867. Eu vou retificar o telefone da irmã Zélia, que eu disse trocado aqui porque eu disse errado. 88419721. Irmã Zélia, 88419721. Ô, glória! Quero agradecer primeiramente a Deus por ter nos mantido esses 6 meses aqui nesse programa, graças à sua ajuda, graças à sua oferta. 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Ofertinha.

0: 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E eu já quero comunicar com muita alegria, porque a minha fé é grande no Senhor, que a partir do próximo domingo serão 14 sextas, não é? 7 no domingo e 7 na segunda, amém? Então vamos dar 3 brados de glória pela nossa vitória. Eu digo 1, eu digo 2, eu digo 3. Ei, você agora, ó glória! 1, 2, 3, ó glória! 1, 2, 3, ó glória! Amém, amém, amém, ó glória!
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1: Bom dia, Natal! Bom dia, Moniquinha! Prefeito Paulinho Freire e a todos os nossos ouvintes. Hoje vamos falar sobre uma conquista muito importante para o futuro da nossa cidade. Natal foi selecionada pelo Ministério das Cidades para participar de um programa nacional voltado ao desenvolvimento de cidades inteligentes. E o mais importante, entre centenas de municípios brasileiros, apenas 22 foram escolhidos em todo o país.
2: Bom dia, Alex. Bom dia, prefeito. Bom dia, amigos ouvintes. E tem mais um detalhe que enche a gente de orgulho. Com a maior pontuação do Nordeste e uma das melhores avaliações do país, Natal foi selecionada para integrar o programa Cidades Mais Inteligentes, iniciativa que oferecerá apoio técnico especializado para acelerar projetos de transformação digital, inovação e modernização da gestão pública, ampliando a eficiência dos serviços oferecidos à população. Prefeito, o que representa essa conquista para a nossa cidade?
3: Bom dia, Moniquinha, bom dia, Alex, bom dia a todos os ouvintes. Essa é uma conquista muito importante para Natal. Participamos de uma seleção nacional bastante concorrida e tivemos a alegria de ser escolhidos pelo Ministério das Cidades para integrar esse programa. Isso significa que Natal passará a contar com apoio técnico para estruturar projetos voltados à inovação, à transformação digital e à melhoria dos serviços públicos, sempre buscando oferecer mais eficiência e qualidade de vida à população.
1: E essa escolha não aconteceu por acaso, não é, prefeito? Natal vem desenvolvendo uma série de iniciativas que já estão modernizando a relação entre a prefeitura e o cidadão.
2: Um exemplo é a Estela, a assistente virtual da Prefeitura do Natal, que utiliza a inteligência artificial para facilitar o acesso da população aos serviços públicos. Hoje já é possível fazer agendamento de consultas e exames, obter informações e até realizar matrículas escolares pelo WhatsApp.
3: Exatamente, Moniquinha. A Estela é um exemplo de como a tecnologia pode facilitar a vida das pessoas. Mas esse reconhecimento também leva em consideração diversas outras ações que estamos desenvolvendo para tornar Natal uma cidade mais moderna, eficiente e conectada às necessidades da população.
1: É isso aí, gente. Outro destaque é o programa Natal Inova, desenvolvido em parceria com instituições importantes como a FUNPEC, o Metrópole Parque e a Universidade Federal do Rio Grande do Norte. São iniciativas que ajudam a criar soluções inovadoras para os desafios da cidade.
2: E agora, com a participação nesse programa nacional, Natal poderá avançar ainda mais em áreas como tecnologia, transformação digital, planejamento urbano e modernização da gestão pública.
1: É um investimento no presente, mas principalmente no futuro da cidade. Não é verdade, prefeito?
3: Sem dúvida, Alex. Estamos construindo uma Natal cada vez mais preparada para os desafios dos próximos anos.
2: E com isso ficamos por aqui. Muito obrigada pela companhia de todos vocês.
1: Até amanhã, pessoal.
3: Um grande abraço e até amanhã.
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levantado a prumo, e tinha um prumo na sua mão. E o Senhor me disse: Que vês tu, Amós? E eu disse: Um prumo. Então disse o Senhor: Eis que eu porei o prumo no meio do meu povo Israel, nunca mais passarei por ele. Amém. Meus irmãos, meus amigos, bem sabemos que nas construções os pedreiros usam um prumo para alinhamento, para a verticalização das paredes, para verificar se os tijolos ou blocos de concreto estão no mesmo alinhamento vertical. É esse instrumento que o mestre de obra, que o pedreiro usa na construção, para saber exatamente se o muro, se a parede está sendo levantado de acordo com aquilo que todos nós queremos, que haja segurança. Porque uma parede torta

Deus a observar os mandamentos do Senhor. A situação nesta época do profeta Amós, quando Deus se revela a ele e mostra que está em cima de uma parede levantada a prumo, é porque Deus, na verdade, levantou Israel conforme a sua vontade. E a vontade de Deus, ela é boa, agradável e perfeita. E Deus, na verdade, chamou Abraão, o pai do povo de Israel, para formar dele uma nação onde todas as demais nações fossem alcançadas com a sua palavra, com a sua vontade, através daquela nação. Deus fez tudo bem feito e dou graças a Deus que tudo quanto o Senhor faz, o faz bem feito. A situação espiritual do Reino do Norte é o que nós estamos estudando até na Escola Bíblica Dominical neste trimestre. A situação espiritual de Samaria. Havia, na verdade, prosperidade material. Porque Deus, ele dá prosperidade a quem ele quer. Isso está dentro da soberania de Deus e não há o que questionar. Apesar da nação está rebelde contra Deus, porque todos os 20 reis que se levantaram no Reino do Norte, Israel, eles foram idólatras, pessoas que não quiseram dar ouvidos a Deus através dos seus profetas. E neste momento aqui do profeta Amós, o povo estava com uma prosperidade material bastante acentuada. E por que, pastor? Uma nação rebelde e Deus abençoa com prosperidade. Ora, o Senhor Jesus Cristo diz que Deus, ele é bom. Deus faz com que o sol nasça sobre os bons e os maus, e chuva caia sobre os justos e os injustos também. Isso é a bondade de Deus. Por exemplo, o oxigênio que respiramos neste planeta Terra é a bondade de Deus. Se porventura Deus tirasse esse oxigênio durante 5 minutos, no mínimo, né? Quem escaparia? Quem sobreviveria? Ninguém. Mas Deus é bom. A nação havia se esquecido de Deus. Desde a implantação do baalismo, a idolatria dentro de Israel, que o povo havia se afastado de Deus. A imoralidade sexual, a injustiça social, a idolatria dominante, tudo isso estava presente ali. E Deus mostra em visão a Amós um prumo. Como Deus, na verdade, fez por aquela nação, por aquele povo. Deus apareceu a Moisés, a Josué, Deus enviou profetas, Deus entregou a sua lei para o povo. Enfim, tudo certinho, tudo no prumo de Deus. Só que o povo não quis saber de Deus. O povo se voltou para os deuses cananeus, se voltou para a idolatria, se voltou para a injustiça social, para a imoralidade sexual. Enfim, o povo se desviou de Deus. E quando Deus, ele coloca seu prumo sobre a nação, é para fazer uma avaliação, avaliar, corrigir ou destruir. Se a parede estiver torta, automaticamente ele vai derrubar, para levantar uma parede a prumo. Mas Deus faz isso com as melhores intenções. Não é a intenção de Deus destruir o seu povo, levar o seu povo à perdição, ou qualquer pessoa, seja um gentil, seja um judeu. Não, porque Deus, ele é amor, e ele quer que nós andemos de conformidade com a sua palavra, de conformidade com a sua vontade. Jesus, na verdade, ele veio para salvar todos os homens. Isso é muito notório no Novo Testamento. Jesus não morreu somente pelos judeus. Jesus não morreu somente por um povo. Jesus nasceu, deu a sua vida, morreu por todos os homens para salvar a toda criatura. Tanto é que ele disse após a ressurreição: ide por todo mundo, pregai o evangelho a toda criatura, seja judeu, seja gentil, quem quer que seja,
para que

0: todo aquele que nele crê não pereça, mas tenha a vida eterna. E Jesus, na verdade, meus irmãos, meus amigos, ele está avaliando a nossa vida com Deus. Nosso relacionamento com Deus, a cada dia, vem sendo feita uma avaliação. E nós precisamos entender que não estamos sozinhos neste planeta. A presença de Deus se faz presente entre todas as nações. E nós que somos igreja, ainda mais, Jesus prometeu estar conosco todos os dias, até a consumação dos séculos. Porque na consumação dos séculos, Jesus não estará mais conosco, mas nós estaremos com ele eternamente, na vida eterna. Então, é desejo dele que nós tenhamos uma vida de comunhão com Deus. Uma vida de comunhão, uma vida de intimidade, através da nossa devoção a Ele, do nosso viver diário. Não é um dia e outro não, não é uma semana e outra não, um mês sim e outro não. É continuamente, todos os momentos. É o desejo de Jesus. Ele está com esse prumo, exatamente nessa linguagem da visão, nessa linguagem simbólica, nesta figura de linguagem. Ele está com o prumo para ver como é que está a nossa comunhão com Ele. Como é que está a nossa vida de renúncia? Estamos renunciando pecados, prazeres, as fantasias desta vida e estamos vivendo para Ele? Vivemos uma vida de santidade, é o ideal de Deus para cada um de nós. Por isso Pedro diz: como é santo aquele que vos chamou, sede vós santos também em toda a vossa maneira de viver. O prumo está nas mãos do Senhor Jesus e estamos sendo colocados no prumo dele todos os dias. Então vamos viver uma vida de santidade, uma vida de adoração sincera a Ele. Exclusivamente a adoração é para Ele, nosso Senhor, e não para um ídolo. Eu não estou falando aqui de uma imagem de escultura, não estou falando aqui de uma imagem de um Deus qualquer. Eu estou falando aqui da adoração única e verdadeira ao Deus único e eterno. Porque os verdadeiros adoradores, disse o Senhor Jesus, adorarão ao Pai em espírito e em verdade. Como está a nossa adoração? Também o prumo está sendo colocado. Estamos vivendo uma vida de humildade e submissão a Deus. É isso que Deus espera de cada um de nós. Jesus Cristo disse: aprende de mim, que sou manso e sou humilde de coração. Então devemos andar em humildade e submissão, ou seja, em obediência à palavra de Deus. Isso em todos os aspectos da nossa vida. Não podemos excluir absolutamente nada. Não vamos ser como os gregos dualistas, que faziam a diferença entre a carne e o espírito, dizendo que o espírito é bom, mas a carne para nada prestava, era somente para desfrutar, para gozar do pecado, de muita comida, de muitos sexos e coisas desta natureza. Não. Nosso espírito, alma e corpo devem ser plenamente conservados, irrepreensíveis para a vinda do nosso Senhor Jesus Cristo. É o que Paulo escreve aos Tessalonicenses, dizendo que todo o nosso ser deve, na verdade, viver em obediência e humildade diante de Deus. E eu pergunto: como está a nossa linguagem? Nossa linguagem está de acordo com a vontade de Deus? A nossa linguagem é santa, é cristã, é bíblica ou é mundana? O prumo de Deus está sobre a nossa vida. Jesus está com o prumo em suas mãos. E nós precisamos estar com a nossa vida em verticalidade, ou seja, em direção ao céu. E isso demonstrado através da nossa linguagem, da nossa comida e bebida. Há pessoas que pensam que comer e beber não tem nada a ver com salvação. Tem tudo a ver. Um crente não pode ser glutão, não pode ser um beberrão, não, de forma alguma, até porque fora do céu vão ficar os beberrões, os glutões, né? E é o pecado de glutonaria hoje muito presente. Tem gente aí que come sem medida, depois está doente, está aí com colesterol lá em cima, está diabético, está com... enfim, adoece o corpo. E o nosso corpo é templo e morada do Espírito Santo de Deus. Então vamos ter cuidado. Vamos fazer tudo dentro da medida do possível, dentro daquilo que é permitido por Deus. E diz o sábio Salomão: filho meu, se encontraste mel, come o que te basta. Ou seja, é isso que Jesus espera de cada um de nós, que nós possamos viver uma vida santa até na nossa comida, né? Dentro da medida. Beber bebida alcoólica, nem se fala nisso. Tem gente que diz: não, eu vou beber aqui um pouquinho, né? Porque, ora, um abismo chama outro abismo. Começa a tomar dois dedinhos, três, quatro, um copo, daqui a pouco dois, três, daí a pouco está um beberrão. E não vai entrar no céu. E olha o prumo de Jesus que está na nossa vida. Tenhamos muito cuidado com isso, com a comida, e tenhamos cuidado também para não cairmos no pecado de bebedice, que é abominação ao Senhor. Nós encontramos em Israel um rei que morreu porque estava embriagado. Enquanto o exército estava na frente de luta de batalha contra os seus inimigos, o rei estava bebendo, se embriagando, e na verdade foi morto. O nome dele chama-se Elar. Elar. É só você procurar que você vai encontrar. Também muito cuidado com os ambientes onde estamos frequentando. Para onde estamos indo? Crente não vai para boate, crente não vai para cinemas, crente não vai para estádio de futebol, crente não vai para esses ambientes que não recomenda exatamente e não estão de acordo com a sua vida cristã. Ele só vai para um ambiente que for necessário, onde, na verdade, Deus se faça presente ali ao seu lado. Nós vemos aí até blocos de carnaval evangélico hoje aí desfilando no período de carnaval ou fora do período de carnaval, essa coisa toda, isso não está certo. O prumo está nas mãos de Jesus e a parede está torta. É preciso se consertar. Não se pode admitir uma igreja envolvida com desfiles de escolas de samba, de carnaval e coisa desta natureza, de forma alguma. Também nossa roupa, nossa maneira de nos vestir, como está tudo isso diante de Deus? O prumo de Jesus está na nossa vida. Vamos ter cuidado com isso, que os homens se vistam como homens, que as mulheres se vistam como mulheres, e como diz o apóstolo Paulo, que as mulheres se vistam com decência, com modéstia e com pudor, nada de roupa sensual, porque isso é um pecado diante de Deus e leva muitas pessoas ao pecado também. Que Deus nos abençoe, que Deus nos ajude, meus irmãos, saibamos que o prumo de Deus está sobre a nossa vida e devemos andar de acordo com a palavra de Deus. Deus abençoe a todos. Vamos fazer oração e vamos agradecer ao nosso Pai Celestial. Supremo Deus, Pai que estás nos céus, te damos graças por este momento, Senhor, de reflexão, a voz do pastor. Abençoa nossos irmãos, nossos amigos, suas famílias também, que possamos, Senhor, viver para ti de conformidade com a tua palavra, porque o teu prumo está sobre a nossa vida e precisamos estar, Senhor, na verticalidade com o céu. Nossa vida precisa estar em comunhão contigo. Aceita nossa gratidão, que esta palavra fique em nossos corações. Em nome de Jesus te oramos. Amém. Deus abençoe a todos, em nome de Jesus Cristo. Amém.
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3: A paz do Senhor, meus irmãos, bom dia. Estamos iniciando aqui mais um programa. E eu pergunto, você está indo lá no Instagram, camilaaraújo.rn? Vai lá, que todo dia eu tô gravando uma live, viu? A partir de 8h30. E nós estamos sempre compartilhando aqui notícias do mandato e também uma reflexão da palavra de Deus. E a reflexão de hoje é ainda sobre o rei Davi. E o que eu aprendo com o rei Davi, o quanto que ele tinha empatia pelo próximo, quanto que ele se importava, olha, e ele cumpria aquele mandamento que o Senhor Jesus nos disse, né? Que nós devemos amar os nossos inimigos. E essa é a maior tarefa, a mais árdua, a mais difícil, complexa de alguém cumprir com essa tarefa. Pois é, Davi, mesmo sabendo que Saul queria tirar a sua vida, Davi não odiou Saul. Sabe por quê? A história de Davi está lá no livro do profeta Samuel, e Davi chora quando sabe que o rei Saul morreu. Morreu tanto o rei Saul como morreu o seu grande amigo, Jonatas, mas ele chora também pela morte do rei Saul. Então mostra que Davi era um homem segundo o coração de Deus, um homem que tinha muita sensibilidade e muita empatia. Que o Senhor possa encher hoje os nossos corações desses sentimentos bons para com os próximos, esse sentimento de amor, de empatia, né? De respeito. Então que o Senhor te abençoe de maneira extraordinária, que teu dia seja maravilhoso. Fica com Deus, a paz do Senhor Jesus.
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5: 7:20.
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10: Fala, meu povo, a paz do Senhor, meus irmãos. Hoje quero começar trazendo uma reflexão importante. Tem muito deputado por aí tratando emenda parlamentar como se o dinheiro fosse dele, e não é. Esse recurso não pertence a político nenhum. É dinheiro público, vem dos impostos que cada cidadão paga todos os dias. É uma parte do orçamento da União, cerca de 2%, que é destinada para deputados federais e senadores indicarem onde devem ser aplicados. Mas a grande diferença está na forma de agir. O papel de um parlamentar não é negociar emenda como se fosse favor, nem usar isso como moeda política. É entender as necessidades reais do povo, enxergar as dificuldades e direcionar esses recursos com responsabilidade. E é isso que eu busco fazer desde o início do mandato, visitando os municípios do estado e reconhecendo as necessidades do nosso povo. E eu falo isso com muita tranquilidade, porque os números mostram. Inclusive, saiu um levantamento recente, divulgado aqui mesmo em Natal, em nossa capital, indicando que nesta legislatura O deputado federal Sargento Gonçalves é quem mais destinou emendas para o nosso município. E quero aproveitar a oportunidade para cobrar de forma muito respeitosa ao prefeito Paulinho, que execute as emendas destinadas, pois o povo precisa. Agora preste atenção, mesmo sem parceria política com a Prefeitura de Natal, os recursos foram indicados. São mais de 12 milhões de reais enviados diretamente para a Prefeitura. E até agora, infelizmente, praticamente nenhum centavo foi executado. E aí sempre surge aquela pergunta: ah, mas você está cobrando alguém apoiado pelo seu grupo? Olha, aqui a regra é clara: o pau que dá em Chico, dá em Francisco. Se fizer, vai ser reconhecido. Se não fizer, vai ser cobrado. No final, que esses recursos virem melhoria na saúde, mais segurança nas ruas, mais apoio à assistência social, infraestrutura e tantas outras áreas, que faça diferença na vida das pessoas lá na ponta, onde a realidade acontece. Menos politicagem e mais entregas ao povo, mais compromisso, mais resultado. E no final, fica um princípio básico, que nunca sai de moda: faça pelo outro aquilo que você gostaria que fosse feito por você. E é isso aí. Para saber mais sobre o nosso mandato, acompanha @sargentogonçalves22 e anota aí: junto vamos mudar a história do Rio Grande do Norte.
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7:26 em Natal. Bom dia, paz do Senhor ouvinte. A partir deste momento você acompanha mais edição. Só que edição abrindo a segunda-feira. Oh, coisa boa. Uma semana. Na realidade, são os dois últimos dias do mês de junho. Segunda e terça-feira para fechar a programação do mês. Por quê? Porque hoje é segunda-feira, abrindo mais uma semana pela graça e a bondade do nosso Deus. Estamos aqui, programa Renascer para abençoar a sua manhã, amanhã do dia 29 de junho de 2026. E você, meu amigo, minha amiga, vem fazer o programa Renascer juntamente comigo? Vem! 988-26-2255 é o WhatsApp mais conhecido de Natal. E é mais uma semana. Como é que você acordou? Bem, alegre, satisfeito com Jesus? Já agradeceu a Deus? Então vamos agradecer ao nosso Deus por mais uma manhã, por mais uma semana, ouvindo a Nordeste Evangélica e participando do programa Renascer. Eu sou a Aristela Oliveira e convido você a participar comigo. E hoje ao meu lado tá Ricardo Torres. Eu sei que tem irmãs que perguntam pelo Ricardo. Ricardo aqui no controle, na operação de áudio, levando à sua casa o melhor som de Natal. Hoje tem Nossa Terra Potiguar, prestação de serviço, saúde no ar e tem oração. Oração às 10 horas e oração às 11 horas. E lógico, a sua participação. Vamos juntos adorar o Senhor Jesus em mais uma manhã de muita alegria na presença do Altíssimo, na presença do nosso Deus.

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5: Sete horas mais 34 minutos em Natal. Bom dia, paz do Senhor, irmão Moreira e sua filha Cíntia, ali da Zona Norte de Natal, do bairro de Solidariedade 2. Na audiência do programa, e mando um abraço para toda a equipe da Nordeste e também os rádio ouvintes. Muito obrigada, irmão Moreira, pelo abraço. Deus abençoe mais e mais o Senhor. Uma semana abençoada e produtiva para o Senhor e toda a sua família. Deus abençoe. E Deus abençoe, irmão João. Irmão João. Amém, irmão. Paz do Senhor. Já estamos de pé. Glória a Deus por mais esse milagre. O irmão João fala do bairro Liberdade, em Parnamirim. Certo, e já nos preparativos para sair para o trabalho, mas ouvindo a programação da Rádio Nordeste Evangélica. Deus abençoe e Deus abençoe a todos os irmãos que têm enviado a sua participação. Ouve a nossa programação pelo fone de ouvido no trajeto para casa. Eu sei que tem irmãos que são enfermeiras, outros irmãos que trabalham na madrugada e nesse horário retornam para casa. Deus abençoe a você, minha irmã, você, meu irmão. E na sintonia, nos dando essa carona amiga aí no seu fone de ouvido, no rádio do seu carro, ou mesmo na sua casa, você fazendo os seus afazeres, mas ouvindo a nossa programação. Deus abençoe, irmão Valdair Lourdes, sempre na sintonia. Deus abençoe mais e mais a senhora. Uma semana abençoada e produtiva para a senhora também. Irmã Marília, acompanhando a programação. Irmã Zélia, já com seu rádio ligado, ouvindo a nossa programação. Deus abençoe a Cleide, de Sítio Passagem Cumprida, município de Bom Jesus, na audiência. Irmã Analine, também já mandando aqui as suas mensagens. Deus abençoe os irmãos de conjunto Pirangi, que ela já mandou aqui a sua mensagem. E vamos orar também por uma senhora, uma moça, vamos chamar assim, que é o pedido da irmã Lúcia. Irmã Lúcia de Parnamirim pede oração por Jane, Jeane, né? Ou Jane. Deus abençoe a Jane de Parnamirim, que passou pela cirurgia nas mamas, e vamos assim apresentar no momento da oração. Deus abençoe o missionário Rui, irmã Isa, ali da Zona Norte de Natal. Sinta-se abraçado e abraçada pela nossa programação. A irmã Socorro, do setor 36, também na audiência. A irmã Elizabeth Lima, Deus abençoe. E ela pede para ouvir A Força da Minha Vida, com Josué Rodrigues. A irmã Elizabeth Lima congrega no setor 35, ali em Fonte de Bênçãos. Deus abençoe a senhora também, uma excelente semana. Que Deus abençoe a Nelis Nelson. Deixa para meditação o Salmo 46. Deus abençoe o diácono Janilson. Acompanhe a nossa programação. Deus abençoe a você que já mandou a sua mensagem. Se você não mandou, pode mandar. 988-2622-55, que é o WhatsApp da Nordeste Evangélica. O irmão Walter

justo, ou não está sabendo governar o mundo. Esse também foi o problema de Jó. Aí você se pergunta, ai Jesus, e aí? No entanto, somos convidados a seguir o mesmo caminho de Jó e de Abacuque. Abrir nosso coração diante de Deus, como aconteceu com esses dois personagens bíblicos. O Senhor entenderá nossas fraquezas e limitações, além da nossa incapacidade de fazer uma leitura completa da realidade do mundo ao nosso redor. Tanto Abacuque como Jó, depois de derramarem seus corações diante de Deus, foram convidados a esperar uma resposta, e ela veio. A resposta de Deus ao profeta foi: os meus filhos viverão pela fé. Abacuque 2:4. E para Jó, o Senhor respondeu: quem é você para entender as minhas obras, a minha sabedoria? Você estava ali no início para me dar conselhos quando criei a terra e tudo que nela há? A referência é Jó 38:41. Mesmo antes de ouvir a resposta de Deus, o patriarca já estava disposto a viver pela fé. Assim, ele chegou à mesma conclusão de Abacuque ao dizer: porque ainda que Deus me mate, continuo a esperar nele. Jó 13 e o verso 17. É com essa resposta que ambos superaram tudo: a perturbação por não compreender a complexidade do mundo ao redor. Assim os dois, Jó e Abacuque, viveram pela fé. Assim descansaram na soberania, na majestade, na sabedoria e no poder de Deus, sempre confiando em seus planos e nos propósitos maravilhosos para suas vidas. Como eles, confiemos e esperemos em Deus quando as coisas parecerem justas e sem sentidos. Assim, meu amado, minha amada que me ouve neste momento, viver pela fé significa confiar em Deus e em sua soberania, mesmo quando não entendemos os fatos ou circunstâncias. Que Deus abençoe.

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7h45 é o horário de embarcarmos no nosso passeio. É o nosso passeio diário de segunda a sexta-feira, conhecendo, desbravando o nosso Rio Grande do Norte. E hoje te convido a conhecer um pouco da história de Santa Maria, o município de Santa Maria, que fica distante 66 quilômetros de Natal, ou seja, até que é pertinho. Então vamos embarcar nesse passeio? Te convido, vamos comigo. E o município de Santa Maria, sua história teve início em 1960, quando foi iniciada a construção da BR-304, ligando o estado do Rio Grande do Norte ao estado do Ceará. A construção da BR movimentou toda a região e os primeiros indícios de povoamento começaram a surgir, mais precisamente em torno de algumas placas da obra, colocadas à margem da estrada pela construtora responsável. Dessa forma, teve início a comunidade chamada As Placas, onde foram erguidos barracos que serviam para moradia e comércio. Aos poucos, os improvisados barracos foram dando lugar a modernas edificações para residências, restaurantes, comércio e um posto de gasolina. Devido à sua estratégica localização, às margens da BR-304, a localidade, já com o nome de Santa Maria, passou a experimentar mudanças, também em sua atividade econômica, deixando de depender apenas da agricultura. Devido ao grande fluxo de automóveis, caminhões e viajantes, o povoado ficou famoso por sua carne assada, seu queijo, a saborosa refeição e receptividade de seu povo, tornando-se uma parada obrigatória para todos que trafegavam.

pela BR-304. Com seu crescimento populacional e sua prosperidade econômica, Santa Maria deu início à luta por sua emancipação política. Em 21 de dezembro de 1995, foi desmembrada de São Paulo do Potengi, tornando-se assim município do Rio Grande do Norte. Então você, meu amigo, você, minha amiga, você, minha amada irmã, que reside em Santa Maria, na localidade ali, você que é natural, é o nativo, ou de repente você se tornou nativo devido à sua moradia, sinta-se abraçado, vocês, os marienses ou santamarienses. É mais um dia para agradecer ao nosso Deus.

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1: Sete horas e 53 minutos em Natal. Você ouvinte na sintonia da Nordeste Evangélica, vem fazer essa manhã comigo? É segunda-feira, já começou a semana. Eita, Jesus! E o mês de junho também está se indo, não é verdade? Hoje é o penúltimo dia. Amanhã é o último dia do mês de junho. E você? Tem tido um mês abençoado? Ai, um mês atribulado, mas tem entregado a Jesus? Eita, mas tem que ser assim mesmo, né, irmã Zélia? Irmã Zélia que já deixou seu pedido de oração pelo Brasil e também pela Venezuela, para Jesus chegar na vida de todos. E também pede oração pela nação, pela nossa nação, para que nosso Deus venha abençoar e também chegar com providência. Assim ela tem orado e apresentado a nação e apresentado também o povo de Deus aqui no Rio Grande do Norte. E por falar em povo, temos notícia. Que a gente fala em povo, eu lembrei de notícia, lembrei de Sandra Cerqueira. Bom dia, Sandra.
2: Bom dia, Ricardo. A paz do Senhor. Bom dia, Auristela. Bom dia para você, querido ouvinte. Muito obrigada pela sua sintonia, sua companhia de todas as manhãs. Chegamos sim, graças a Deus, estamos aqui em mais uma semana abençoada, né? Tempo que Deus tem nos dado, oportunidade de servir a Ele com alegria e também a você, querido ouvinte, aos santos. Estamos aqui juntos e vamos às notícias.
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São 7:55 em Natal. É a hora certa da informação para você, querido ouvinte. E vamos então à primeira de todas as notícias, aquela que você já sabe. Abre toda a nossa programação, porque sempre, sempre, há mais de 3 décadas,

Sacrifício de Jesus não apenas nos perdoa, mas também restaura e declara que somos justos diante de Deus, não por mérito, mas por graça. Graça é muito maior do que a queda de Adão. Foi muito maior do que a queda de Adão, a graça de Cristo. Então, as consequências do primeiro ato foram desastrosas, mas a obediência de Cristo superabundou para nos garantir a vida eterna. Tá dado o recado nesta manhã. Você e eu somos alvo em potencial do amor e da graça do Senhor Jesus, e ele quer justificar a todos, né? Desde que você aceite-o como seu único e suficiente Salvador e obedeça a sua palavra, porque é o manual do fabricante, como eu sempre digo, né? Se você quer usar um equipamento da forma perfeita, você sempre que compra, você vai lá e lê o manual. Todas as instruções estão lá. E a Bíblia é o nosso manual, a regra de fé e prática para todo aquele que crê. Hoje, segunda-feira, 29 de junho de 2026, é o Dia Internacional dos Trópicos, dia também do pescador, dia da telefonista, Dia Nacional da Aviação de Segurança Pública do Brasil e Dia do Engenheiro de Petróleo. Parabéns a todos os profissionais, que Deus os abençoe abundantemente. Vamos à previsão para a região Nordeste nesta segunda-feira. Será marcada por variação das condições do tempo entre o litoral e o interior. A umidade favorece a ocorrência de chuva em áreas costeiras, enquanto o interior da região tem predomínio de muitas nuvens ao longo do dia, segundo o Instituto Nacional de Meteorologia. No Rio Grande do Norte, Natal terá muitas nuvens com chuva, mínima de 23, máxima de 29 graus, umidade do ar 94%. E a condição se estende ao litoral, enquanto o agreste, a região central e oeste potiguar seguem com muitas nuvens. Ventos do sudeste ao longo desse dia com a velocidade média de 25 km por hora. O pagamento

E o governo do Rio Grande do Norte definiu o horário de funcionamento dos órgãos da administração pública estadual direta e indireta nos dias úteis em que houver jogos da seleção brasileira na Copa. A medida consta no decreto 35.660, publicado no Diário Oficial do Estado do último dia 23. De acordo com o decreto, o expediente interno e externo será ajustado.

0: serviços considerados essenciais serão mantidos nas áreas de saúde, segurança, fiscalização e demais atividades indispensáveis à população, que funcionarão normalmente ou em regime especial, segundo a definição de cada secretaria. O atendimento ao público nos órgãos municipais e estaduais será retomado normalmente nesta terça-feira, dia 30. E o jogo também altera o funcionamento, né, o horário de funcionamento do comércio em Natal nesta segunda-feira. A programação foi divulgada pela Câmara de Dirigentes Lojistas de Natal, CDL Natal, e confira então os horários de funcionamento do comércio. Comércio de rua do Alecrim estará aberto das 8 às 13 horas, ficando facultativa a reabertura após a partida. Centro da cidade, aberto somente das 8 às 13 horas. Zona Norte da capital, fecha 30 minutos antes e volta 30 minutos após. Shoppings, a maior parte dos shoppings fecha opcionalmente a partir das 13h30 e reabre obrigatoriamente às 16h30, né? Exceto via direta, em que lojas, boxes, quiosques e praça de alimentação funcionam das 8h30 às 13 horas e a reabertura ocorre uma hora após o término do jogo. Partage Norte Shopping, as lojas e quiosques fecham 30 minutos antes e reabrirão 30 minutos após. Shopping 10 aberto somente das 8 às 13 horas. Já os supermercados fecham uma hora antes e reabrem 15 minutos após a partida. Agora são exatamente 8 horas e 3 minutos em Natal. Eu trouxe para você informações do Instituto Nacional de Meteorologia, também da Agência Climatempo, Meteored Brasil, Ministério da Educação, Governo do Rio Grande do Norte, Prefeitura do Natal e CDL Natal. Próxima edição você confere a partir das 9 horas.
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6: 8:06.
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0: 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Vamos melhorar a educação pública.
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1: Horas e 35 minutos, 36 minutos. Acerte seu relógio com a nossa programação. E você, meu amigo, minha amiga, ouvindo a nossa programação e sendo abençoado e abençoada ouvindo os louvores. Quem tem sido o seu refúgio, seu abrigo seguro? Jesus, não é verdade? Que o nosso Deus ele possa habitar e você possa assim louvar e dizer que o Senhor Jesus é seu abrigo, assim como as andorinhas encontrou abrigo às asas, né? Ao abrigo do Senhor Jesus, à sombra do Altíssimo, que você também possa encontrar o abrigo, alívio para seu sofrimento, à sombra do Altíssimo. Assim como diz o Salmo 91, não é verdade? Que o nosso Deus é aquele que habita no esconderijo do Altíssimo e você é guardado e guardada debaixo das asas do nosso Deus. Que você possa tão somente entender que deve se chegar ao Senhor Jesus e chamá-lo. O nosso Deus está com o ouvido atento ao seu clamor e assim você pode cantar, assim como louvor. Ouvimos agora há pouco, né? A andorinha achou o ninho para si. Oh, coisa boa! Se o nosso Deus cuida das aves do campo, por que não vai cuidar de mim e de você? Não é verdade? Então que você nesta manhã possa apresentar o seu clamor, a sua petição, aquele que pode tudo fazer, que é o nosso Deus.

que hoje, segunda-feira, tem ciclo de oração em uma congregação bem pertinho da sua casa, nas proximidades, aonde você reside, ou mesmo você trabalha e você é convidado a orar, exatamente. Vamos continuar apresentando a nossa igreja, a nossa nação, e você também participa do jejum. Hoje, última segunda-feira do mês, acontece jejum em uma congregação bem pertinho da sua casa, logo mais às 9 horas, de 9 às 11, tem a consagração juntamente com o jejum integrado. E você, minha irmã, que é da comissão de visita, você que é dirigente do círculo de oração, é convidada a orar e apresentar a obra do Senhor Jesus. E hoje tem círculo de oração em uma congregação bem pertinho da sua casa. A irmã Leinha já avisou que em Vilagem das Dunas, ali no setor 18, tem círculo de oração e hoje é dia de jejum. E você é convidada a participar. Hoje tem círculo de oração em Vilagem das Dunas, setor 18, lá na zona norte de Natal. O setor 18 é o que integra ali o bairro da Redinha. É isso mesmo. Tem ciclo de oração em Vale da Bênção, Vale Dourado 1, Tanque de Siloé Norte, Fonte, Torre Forte de Siloé, Semente da Fé, Rosa de Sarão, Quintas, Potengi, Portal do Alvorecer, Planalto 1, Petrópolis, Poço de Jacó, O Bom Samaritano, Nova Vida, Novo Horizonte, Nova Descoberta 2, Neópolis, Monte Hermon, Monte Sinai, Monte das Oliveiras, Lagoa Seca, Jeramiel. Tem também Jardim das Oliveiras, Igapó 2, Gileade, Guarapes, no setor 26, Cramoré 2, Gion, Getsemane, Galileia, Fonte de Bênção, Fronteiras, Fonte das Águas Vivas, Fonte de Vida, Efraim, Emanuel, Dom Pedro I, Canaã de Deus, Cidade das Rosas, Conjunto dos Bancários, Colina do Jiqui, Cidade Verde, Cidade Praia, Carvalhais de Manré, Cidade da Esperança e outras congregações mais. Se eu fosse citar, vou passar a manhã inteira. Mas que bom que hoje tem círculo de oração e também tem consagração. E reafirmo que círculo de oração de jovens e de crianças acontece nos sábados pela manhã nas congregações polo, isso mesmo, nas igrejas polo da nossa igreja. Todo sábado tem círculo de oração de jovens e de criança. E por falar em oração, seguimos orando pela nossa igreja e pela nossa nação na campanha nacional 24 horas ininterruptas de oração durante todo o ano, apresentando a igreja e a nação. E o texto base da campanha se encontra em 2 Crônicas 7, do verso 13 ao 14. Então, vamos orar, vamos apresentar a nossa igreja e vamos testemunhar a ação de Deus em nossas vidas. E lembro você que na próxima quinta-feira, dia 2, às 7 horas, você é convidado a participar da Ceia do Senhor em uma de nossas congregações. E na segunda-feira, dia 6 de julho, o culto de ceia será realizado no Templo Central da Igreja Evangélica Assembleia de Deus, no bairro do Alecrim. E na terça-feira, dia 7, o culto de ceia acontecerá nas 42 congregações polo. Vamos rememorar esse ato até que o Senhor venha. Vem cear, o Mestre te chama. E lembra você que nesta quarta-feira, dia 1º de julho, acontece o encerramento da campanha Mães de Joelhos, Filhos Triunfantes, que é uma campanha itinerante do DEFAD, o Departamento Feminino da nossa igreja. E é o encerramento da campanha lá na Zona Norte. Inclusive, o encerramento vai acontecer na Igreja Apolo, no setor 32, que é a congregação de Santa Catarina 1, e as irmãs, a coordenação do DEFAD, lembra que vai acontecer o encerramento da campanha ali naquela área. A área da Zona Norte vai acontecer na Igreja Apolo de Santa Catarina 1, às 19 horas, 7 horas da noite, da próxima quarta-feira, dia 1º de julho. E você, minha irmã da Zona Norte, é convidada a participar desse momento de oração. E lembro você também que todos os domingos tem Escola Bíblica Dominical. O próximo domingo vamos estudar na Escola Bíblica Dominical a lição de número 1, o chamado para os gentios, na sala de adultos. Vamos todos à EBD. E você, meu irmão, quer acompanhar o plano de atividades da IADERN? 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

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Que Deus abençoe a sua vida e vamos celebrar o Senhor com alegria.

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2: Agora são 8:52 em Natal, trazendo para você informações para atualizar o seu dia. Nordeste Evangélica informa, está no ar. O número de casos de síndrome respiratória aguda grave continua em alta em grande parte do país, com incidência em níveis de alerta, risco ou alto risco. Exceção apenas para Rondônia, Piauí e Pernambuco. A informação é da nova edição do Boletim Infogripe da Fiocruz. A atualização considera o período de 14 a 20 de junho. Esse aumento é justificado pela alta no número de casos de síndrome respiratória aguda grave e por uma maior circulação do vírus sincicial respiratório VSR na região sul e em boa parte do sudeste, em alguns estados do norte, no nordeste e Mato Grosso do Sul e em algumas unidades da federação dessas regiões. A incidência continua alta, mas com sinal de interrupção ou queda. Neste ano, já foram registradas quase 98 mil hospitalizações por síndrome respiratória aguda grave, sendo 49 mil com resultados laboratoriais positivos, 34 mil com resultados negativos e 7 mil com resultados ainda não confirmados. Como é que você se previne de gripe? Né? Tomando seus cuidados aí essenciais, lavando sempre as mãos, né? Principalmente você que lida com o público também, né? Se você frequenta ambientes fechados, né? Que tenha movimentação de pessoas, você pode usar máscara, né? E a gente vai tentando aí driblar, né? E com certeza manter a imunidade alta, né? Ter uma boa alimentação, boas horas de sono, praticar atividade física, tudo isso contribui para que você possa ter imunidade alta e não ser aí alvo em potencial dos vírus que estão circulando por aí e derrubando muita gente, né? Porque antigamente você tinha uma gripe, com 7 dias você já estava em pé, de volta, não impedia você de fazer suas atividades, mas agora, infelizmente, né? A realidade é outra, inclusive com hospitalizações e óbitos. A Secretaria Municipal de Educação de Natal informa que está transferindo a sua sede administrativa do imóvel localizado na rua Fabrício Pedrosa, número 915, no bairro de Areia Preta, para o edifício situado na Avenida Deodoro da Fonseca, número 540, na Cidade Alta. Em razão dessa mudança e instalação dos sistemas de tecnologia e comunicação, o atendimento ao público ficará temporariamente suspenso até o dia 30 de junho. A suspensão é necessária para garantir que a retomada dos serviços ocorra com segurança, organização e pleno funcionamento da nova estrutura, proporcionando assim melhores condições de atendimento à população e aos servidores da rede municipal de ensino de Natal. A secretaria informa que os atendimentos serão retomados normalmente após a conclusão dos trabalhos de instalação e adequação da nova sede.

0: Os atendimentos serão retomados na terça-feira, dia 30, das 13 às 20 horas. O ponto de vacinação da SESI Clínica Natal funciona normalmente hoje, mas em horário reduzido. O atendimento será realizado até o meio-dia. Permanecerão em funcionamento as maternidades, hospitais, unidades de pronto atendimento, UPAs, o SAMU Natal, a unidade mista de Mãe Luísa, o Pronto Socorro Infantil de Brasília Teimosa e o atendimento de urgência odontológica no Centro de Referência Odontológica Dr. Morton Maris, na Ribeira. E tem uma última informação para você. É o seguinte, segundo a Federação Brasileira de Bancos, a FEBRABAN, o atendimento presencial ao público nas agências será realizado até o meio-dia de hoje, pelo horário de Brasília, tá? Apesar do fechamento antecipado das portas, a FEBRABAN garante que os canais digitais, os aplicativos de celular e o Internet Bank vão continuar operando normalmente sem interrupções. Os caixas eletrônicos das salas de autoatendimento e o sistema Pix também vão funcionar ao longo de todo o dia para transferências e pagamentos instantâneos, servindo como a principal alternativa para os consumidores. São 8 horas e 57 minutos. Em Natal, eu trouxe para você notícias nesta edição da Empresa Brasil de Comunicação, também da Fiocruz, Secretaria Municipal de Educação de Natal, Secretaria Municipal de Saúde de Natal e também da FEBRABAN. Na próxima edição, eu vou estar trazendo para você informações sobre como vai ficar o trânsito, né? Como é que vai ficar a questão dos ônibus aqui na capital potiguar nesta segunda-feira. Então, você que precisa se deslocar para casa, não perca a próxima edição a partir das 10 horas.
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4: 9:01.
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1: Nove horas e 10 minutos em ponto, e é o momento de você ficar bem informado com a prestação de serviço. O número de idosos no Brasil aumentou mais de 70% entre 2010 e 2025. Atualmente são mais de 35 milhões de pessoas com 60 anos ou mais, de acordo com o IBGE, Instituto Brasileiro de Geografia e Estatística. E um problema que atinge essa faixa etária e que pode se tornar uma questão de saúde pública são as quedas. Isso mesmo. No Brasil, estudo da Fundação Oswaldo Cruz de Minas Gerais e da Universidade Federal de Minas Gerais mostra que 20,9% das pessoas com 60 anos ou mais relataram ter sofrido ao menos uma queda no último ano. Por isso, o Ministério da Saúde publicou uma cartilha educativa sobre prevenção de quedas em pessoas idosas. A publicação traz cuidados em saúde que podem ser incorporados no dia a dia da pessoa idosa, de seus familiares e cuidadores. O material foi elaborado por meio de uma parceria entre o Ministério da Saúde e a Universidade de Brasília, a UNIB, e enfatiza o desenvolvimento de atividades físicas e mentais de fácil execução para demonstrar que pequenas mudanças na rotina da pessoa idosa contribuem de forma eficaz na autonomia, além de melhorar a qualidade de vida. A cartilha traz imagens que facilitam a execução das atividades, de treinamentos para o corpo que trabalham flexibilidade, equilíbrio e força, além de exercícios para a visão. A cartilha também traz atividades cognitivas para a memória e também de raciocínio lógico. A cartilha pode ser acessada no site da Biblioteca Virtual em Saúde do Ministério da Saúde no endereço bvsms.saude.gov.br. Vou repetir o site: bvsms, tudo junto, bvsms.saude.gov.br. E hoje também tem feiras livres, ou melhor dizendo, feira livre. Hoje é dia de feira livre nas Rocas. Isso mesmo, você que quer economizar, quer comprar frutas, legumes, com aquele precinho, hoje tem feira livre nas Rocas, na Zona Leste de Natal, e teve início às 5 horas da manhã e segue até 1 hora da tarde. E amanhã, terça-feira, tem feira livre em Felipe Camarão, na Zona Oeste de Natal, e tem feira livre lá no bairro do Igapó, na Zona Norte de Natal. Esse foi o nosso quadro Prestação de Serviço, e eu convido você, ouvinte, a continuar na sintonia, celebrando ao Senhor e interagindo comigo pelo 988-26-2255.
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1: E você, ouvinte, na sintonia, ligadinho com a nossa programação, já tem ouvinte perguntando. A Sandra falou sobre um feriado, um ponto facultativo que a Prefeitura do Natal decretou. Já faz parte do calendário de eventos do Estado e também, principalmente da Prefeitura, que é um feriado religioso. Já consta no calendário que eles divulgam no início do ano, e hoje as unidades de saúde, os postos de saúde não funcionam, tá certo? Mas só os locais de são essenciais, né? O hospital está funcionando, a SAMU está funcionando, mas os postos de saúde não estão funcionando. E você, ouvinte, continua na sintonia, irmã Marília, irmã Francisca das Chagas, interagindo conosco, o irmão Osvaldo, do Setor 40, Nova Descoberta, na sintonia. Tem irmãos ali em Toritama, fala ali, o pessoal acha que é bem pertinho, né? Toritama, Pernambuco, é a terra do jeans. Deus abençoe o irmão José Adriano, e já nos informou que a sensação térmica lá está 20 graus, ou seja, friozinho para o Nordeste brasileiro. Estamos no inverno, não é verdade? Aqui no Rio Grande do Norte também a temperatura está amena. E você continua interagindo comigo, fazendo essa manhã muito mais feliz e abençoada. E por falar em louvor, vamos louvar a nosso Deus, irmão Francisco Edson da Silva. Já eu passei informação, irmão, ele é o dirigente do Pocinho de Jacó ali em Nazaré 2. Mas Mas agora vamos louvar ao nosso Deus, vamos ouvir Acima das Estrelas. Foi pedido do ouvinte, irmã Francisca das Chagas. Vai pra senhora.

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9h48 em ponto. A Secretaria Municipal de Saúde avisa que ampliou o quadro também de vacinação para a influenza. Você, meu irmão, que ainda não se vacinou, vamos vacinar, isso mesmo. A Secretaria Municipal de Saúde ampliou, desde o dia 1º de junho, a vacinação contra a influenza para toda a população a partir de 6 meses de idade. A vacina está disponível nas 60 salas de vacinação do município e nos pontos extras de vacinação do Midway Mall, Partage North Shopping, SESI Clínica. E a Secretaria Municipal de Saúde também avisa que está disponível a vacina contra a Covid-19 destinada aos grupos prioritários do município. A estratégia concentra a aplicação das doses em unidades específicas para otimizar o uso dos imunizantes disponibilizados pelo Ministério da Saúde e garantir o atendimento do público contemplado pelo calendário vacinal. A vacinação para influenza antes era para o público prioritário e ampliou para pessoas abaixo de 60 anos. Mas agora também, você que tem mais de 60 anos é grupo prioritário, você que é gestante, você é profissional da saúde, tem que se vacinar novamente contra a Covid-19. Aí você pergunta, é obrigatório? A vacinação em si não é obrigatório, mas é recomendado que você se vacine. Vacine-se, porque se você contrair o vírus, você vai ter uma frequência menor, ou seja, vai sentir os sintomas, mas não agravar. A vacinação vai lhe ajudar a não agravar o quadro. E você, meu amigo ouvinte, atenção à sua saúde, a vacinação é para o seu bem. A vacinação contra a Covid-19 integra o calendário nacional de vacinação, em especial para idosos com 60 anos ou mais, que devem receber uma dose do imunizante a cada 6 meses. E se você tem comorbidades, você que é gestante, também faz parte do público-alvo e deve receber uma dose a cada gestação em qualquer período da gravidez. E também pessoas a partir de 5 anos que integram grupos especiais devem receber uma dose anual ou semestral, conforme a recomendação de cada grupo. Por isso é importante você se dirigir ao posto de saúde e assim.

15 horas, conforme o horário de funcionamento de cada localidade. Também os distritos sanitários Norte 1, Norte 2, Distrito Sanitário Leste, Distrito Sanitário Oeste e Distrito Sanitário Sul. Os pontos eixos de vacinação, Shopping Midway Mall e Partage North Shop. O funcionamento acontece de segunda a sexta-feira, de 13 às 20 e aos sábados, de 10 até às 3 horas da tarde. Procure atualizar a sua caderneta vacinal e cuide da sua saúde. Você, meu irmão, você que tem mais de 60 anos, você que tem comorbidades, cuide da sua saúde. Que Deus vos abençoe.

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1: Agora são 9:59 em Natal. Chegamos com mais uma edição do Nordeste Evangélica informa para atualizar você. Estão abertas as inscrições para mais de 30 cursos gratuitos na área de defesa do consumidor. A capacitação é oferecida pela Escola Nacional de Defesa do Consumidor, vinculada à Senacom, que é a Secretaria Nacional do Consumidor, em parceria com a Universidade de Brasília, UNB, e pode ser feita por integrantes do Sistema Nacional de Defesa do Consumidor, servidores públicos e também pela população em geral. As inscrições vão até o dia 20 de julho e as aulas começam no dia 27 de julho também, em formato totalmente online. Entre os temas abordados estão direitos do consumidor, práticas abusivas, publicidade, proteção de dados pessoais, transporte aéreo, saúde suplementar, combustíveis, educação financeira e prevenção ao superendividamento. Olha só que interessante, você que quer saber aí, né, quais são os seus direitos como consumidor, onde recorrer, o que é que diz o Código de Defesa do Consumidor, você pode fazer esse curso gratuito. A programação também inclui um curso sobre os direitos dos consumidores voltado ao uso do crédito e ao tratamento do superendividamento. Atualmente, a escola oferece 31 cursos com cargas horárias entre 15 e 60 horas, ou seja, são cursos curtos, né? E sabe, você pode saber mais em gov.br/MJ. Repito para você, gov.br/MJ. Lá também tem um link para você fazer a inscrição. A Brava Energia reduziu pela segunda semana consecutiva os preços da gasolina A e do diesel AS500, comercializados na refinaria Clara Camarão, em Guamaré. A atualização semanal dos valores foi realizada na última semana e, no caso da gasolina A, o preço passou de R$ 3,81 para R$ 3,75 por litro. O diesel AS500 também teve redução nas duas modalidades de venda praticadas pela refinaria. Na modalidade LCT, o litro passou de R$ 4,49 para R$ 4,36. Já na modalidade Hexa, o valor saiu de R$ 4,48 para R$ 4,35. Os valores se referem aos preços praticados pela refinaria e não correspondem diretamente ao preço cobrado ao consumidor nos postos. Até chegar às bombas, os combustíveis ainda passam por etapas como distribuição, aplicação de tributos, custos logísticos, mistura obrigatória no caso da gasolina e definição das margens de revenda. Com a nova atualização, a gasolina acumula uma

0: linhas terão redução temporária no número de viagens, enquanto outras 19 funcionarão normalmente sem qualquer alteração. O intervalo máximo entre os ônibus será de 1 hora durante o período de ajustes. Se a gente já espera mais de 1 hora, imagine agora, né? Olha só, as alterações terão início por volta das 13h01, certo? Posteriormente, a operação começará a ser normalizada a partir das 15h, com as saídas dos terminais retomando a programação habitual. Para os passageiros que utilizam o transporte coletivo na região central de Natal e nos principais shoppings da cidade, os ônibus circularão normalmente até as 14h. Depois disso, o serviço voltará gradualmente ao cronograma regular, com previsão de normalização por volta das 16h. Além das alterações no sistema convencional, as linhas que atendem ao campus da UFRN funcionarão com programação diferenciada. A mudança considera o ponto facultativo estabelecido pelo governo federal válido por 3 horas antes e 3 horas após a partida. A STTU informa que as linhas N05, N25, N29, O33A, O33B, L37, N43, L51, L52, L54, L56, N61, O76, N78, 581, 589, 593 e 599 funcionarão normalmente sem alterações na programação. As demais terão supressão de algumas viagens entre 13 e 15 horas, conforme programação divulgada pela Secretaria. São exatamente 10h05 em Natal. Eu trouxe para você informações da Secretaria Nacional do Consumidor, Empresa Brasil de Comunicação, também da Brava Energia e da STTU. Aqui na Nordeste Evangélica, você já sabe, a cada hora você fica atualizado de tudo o que acontece na cidade, no Brasil e no mundo. Fique ligado, voltaremos a partir das 11h com muito mais para você.
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2: 10h05.
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3: Dez horas mais 8 minutos em Natal, chegou o momento de orarmos e orarmos com fé. É o momento do quadro de a meditação da palavra do nosso Deus, mas também de orarmos juntamente com o pastor Oaldo Dantas. Bom dia, pastor, a paz do Senhor.
4: Bom dia, irmão Aristele, a paz do Senhor. A paz do Senhor para todos que fazem conosco este momento de oração. Vamos estar lendo e meditando na palavra do Senhor e também orando ao Senhor, apresentando a Ele as nossas orações, as nossas súplicas, pois todos nós temos as nossas necessidades, mas também temos muitos motivos para agradecer a Deus, agradecer por sua bondade, graça, misericórdia, por tudo quanto ele tem feito por nós e também pelos nossos. Então, quero convidá-lo para a leitura de um texto bíblico, onde estaremos lendo, meditando na palavra do Senhor. Quero convidá-los para lermos no livro do Êxodo, capítulo de número 32. Nós vamos ler a partir do versículo de número 30. Diz assim a palavra do Senhor. Êxodo 32 e 30. E aconteceu no dia seguinte, Moisés disse ao povo: vós pecastes grande pecado. Agora, porém, subirei ao Senhor. Porventura, farei propiciação por vosso pecado. Assim tornou Moisés ao Senhor e disse: ora, este povo pecou pecado grande, fazendo para si deuses de ouro. Agora, pois, perdoa o seu pecado. Se não, risca-me, peço-te, do teu livro que tens escrito. Então disse o Senhor a Moisés: aquele que pecar contra mim, a este riscarei do meu livro. Vai, pois, agora, conduz este povo por onde te tenho dito. Eis que o meu anjo irá diante de ti, porém no dia da minha visitação visitarei neles o seu pecado. E assim feriu o Senhor o povo por quanto fizeram o bezerro que Arão tinha feito. Amém. Temos lido esse texto, um texto onde o povo de Deus, ele peca contra o Senhor, mas ele encontra em Moisés um homem que intercede, um homem que se coloca diante de Deus para interceder por este povo. Veja, quando Moisés, ele chega e percebe que o povo havia pecado, e quando esse povo se afasta de Deus, e quando Moisés percebe que Deus estava irado com aquele povo, ele simplesmente ora a Deus pelo povo. Ele pede para que o Senhor aplaque a sua ira e ele intercede pelo povo diante de Deus. Essa é uma atitude de Moisés que ele toma, porque quando ele vai descendo do monte e ele desce com a lei, as pessoas tinham se desviado do Senhor, tinham feito para si imagens, escultura. Então, o versículo 11 do capítulo 32 de Êxodo diz: porém Moisés suplicou ao Senhor seu Deus e disse: ó Senhor, por que se acende o teu furor contra o teu povo que tu tirastes da terra do Egito com grande força e com forte mão. E ele continua dizendo: porque hão de falar os egípcios, dizendo: para mal os tirou, para matá-los nos montes e para destruí-los da face da terra? Torna-te da ira do teu furor e arrepende-te deste mal contra o teu povo. Lembra-te de Abraão, de Isaac e de Israel, teus servos, aos quais por ti mesmo tens jurado e lhes dissestes: multiplicarei a vossa semente como as estrelas dos céus e darei a vossa semente toda esta terra de que tenho dito, para que a possuam por herança eternamente. O versículo 14 diz: então o Senhor arrependeu-se do mal que dissera que havia de fazer ao seu povo. Então veja que mesmo Deus agindo para que aquele povo se arrependesse daquele pecado que fez, mas mesmo assim ele encontrou em Moisés um coração que estava disposto a entregar a sua própria vida, a se doar por aquele povo. Ele disse: agora, pois, perdoa o seu pecado, senão risca, peço-te, do teu livro que tens escrito. Então, a intercessão, ela é muito mais do que um pedido. Muitas vezes nós oramos e pedimos a Deus e suplicamos diante do Senhor por nossas necessidades, por aquilo que nos aflige, por aquilo que está nos incomodando. As nossas necessidades estão sempre presentes e nós estamos sempre pensando em nós mesmos, pensando nas nossas dificuldades, nos nossos familiares, e as nossas orações se resumem muitas vezes a pedir por nós, porque estamos enfermos, porque estamos precisando de algo. E outros momentos estamos orando ao Senhor, né? Não suplicando, não pedindo a Deus por nós mesmos, mas estamos orando agradecidos a Deus pelo que ele tem feito em nossa vida. Então, nós oramos agradecendo ao Senhor pelas bênçãos recebidas, agradecemos a Deus pelos milagres que o Senhor tem realizado em nossa vida, mas o foco somos nós mesmos estamos lá. Então a oração é só uma oração, é uma coisa única, né? A oração é como o incenso que o Senhor disse para que se fosse feito, colocado ali no tabernáculo. Ele era feito de várias especiarias, não era só de uma especiaria. Então a oração também, às vezes você está orando por sua necessidade, está suplicando, né? Está clamando a Deus por você mesmo. Ora, você está agradecendo pelo milagre que você recebeu. Quando recebemos um milagre do Senhor, voltamos para agradecer a Deus, voltamos para dizer da nossa gratidão e bendizer o Senhor por algo que recebemos. Mas há também, podemos perceber isso claramente nos Salmos, onde o salmista expressa-se através do louvor, da adoração. Cada salmos, os salmos, eles são orações a Deus e orações na forma de adoração, onde nós adoramos a Deus, onde nós podemos expressar nosso sentimento de amor, de gratidão,

sentimento que você tem por outras pessoas. A palavra do Senhor nos diz para amarmos os nossos irmãos, amar os nossos irmãos. E não tem outra maneira mais importante, adequada, de expressar essa nossa, esse nosso amor pelos nossos irmãos e também pelos homens em geral, do que intercedendo diante deles, diante de Deus por eles, fazendo esta intercessão, suplicando a Deus por eles. Nós amamos os homens, aborrecemos o seu pecado, assim como Deus ama toda a humanidade, mas também aborrece o pecado. Nós amamos a todos, porém aborrecemos o pecado que é cometido contra Deus, contra a santidade do Senhor. Então, nós expressamos o nosso sentimento de querer ajudar, de querer contribuir com a vida desta pessoa, mas se nada podemos fazer, podemos interceder a Deus que tudo pode fazer. Isso fala da nossa fé no Senhor, a nossa confiança. Nós tivemos recentemente catástrofes, cidades inundadas, tivemos terremotos, prédios que desabaram, pessoas, dezenas, centenas de pessoas mortas, talvez milhares de pessoas mortas pelo terremoto. Então, essas pessoas, as suas famílias, elas precisam ser socorridas. Deus pode socorrer a todas elas, Deus pode estender a sua mão para trazer socorro, para trazer livramento a estas pessoas que estão, algumas soterradas, outras precisando, desabrigadas, outras precisando de alimento. Então, nós nos colocamos diante do Senhor, colocamos diante de Deus por aqueles que sofrem, por aqueles que estão desabrigados, por aqueles que estão hospitalizados, por aqueles que estão presos, por aqueles que estão aflitos, necessitados. Nós nos colocamos diante de Deus por eles. Isso nós precisamos esquecer de nós mesmos, esquecer das nossas necessidades e nos colocar diante de Deus, suplicando pelo povo. Foi isso que Moisés fez. Moisés coloca diante de Deus para interceder por um povo obstinado, por um povo que não queria adorar a Deus. Mas mesmo assim, Moisés se coloca diante do Senhor, pedindo para Deus não destruir aquele povo, mesmo sabendo das suas maldades, mesmo sabendo que eles não queriam saber de Deus, mas mesmo assim ele estava disposto a interceder. Então, a intercessão é um serviço que fazemos em favor de outro. Por isso a palavra do Senhor nos recomenda: orai uns pelos outros. Então devemos orar pelos nossos irmãos, orar por nossos vizinhos, orar por aqueles que estão longe, aqueles que estão vivendo em guerra, os países em guerra. Devemos elevar as nossas vozes em oração e suplicar por eles, porque sabemos que Deus tudo pode fazer. Deus faz cessar as guerras, mesmo que o mundo estremeça, mas Deus é aquele que dá livramento. Deus dá livramento. Temos nos aquietar e esperar o livramento do Senhor, esperar a ação de Deus, o mover de Deus. Então, do nosso lugar, do lugar onde você está, você pode fazer muito pela humanidade, você pode fazer muito por uma nação, desde que se coloque diante de Deus em oração. Deus vai ouvir a sua oração, Deus vai ouvir o seu clamor, Deus vai fazer algo em favor daquilo que você está pedindo, porque você está intercedendo, o seu coração está movido por aquilo. Você está colocando diante de Deus o seu sentimento, o seu desejo de que o Senhor faça. E quando Deus fizer, quando Deus realizar, você poder se alegrar nele, você poder glorificá-lo, porque ouviu a sua oração. É importante saber que Deus ouve a nossa oração, a nossa súplica, quando diante dele colocamos coisas dificílimas para nós. Mas, porém, para Deus tudo é possível. Então, que possamos aprender com Moisés, este homem de Deus, que se coloca diante do Senhor, mesmo com os seus encargos. Veja que Moisés não tinha uma vida fácil, uma vida difícil. Ele conduzia uma nação inteira, e não era uma nação que estava todo mundo em suas casas, um carro na porta, com comida na geladeira.

0: no armário, não. Deus tinha que prover diariamente a comida para aquele povo. Tinha que prover água no deserto. Tinha que prover saúde para que as pessoas não adoecerem. E eles estavam ali, vivendo em cabanas, porém tinham a proteção de Deus. E um homem como Moisés, que levava o encargo do povo, poderia dizer assim: não tenho tempo para interceder por este povo. Pois o povo vinha a ele para resolver. Ele era o governador, ele era o juiz, porém Deus era o legislador. Era ele quem dava as leis para Moisés seguir e fazer o povo seguir também. Então, que possamos aprender com Moisés a interceder por aqueles que estão em falta com o Senhor, por aqueles que estão distantes de Deus, por aqueles que não querem saber de Deus, por aqueles que dão as costas para Deus. Mas nós devemos interceder por. Quem sabe ele é o seu filho, a sua esposa, a sua esposa, é um parente seu, mas não pode deixar de interceder, olhar somente para suas maldades. Moisés diz: eu sei, Senhor, que este povo é mau, mas não olhe para a maldade deles. Tenha misericórdia deles, converta o coração deles, mude o coração deles. Então devemos orar e interceder. Sempre que falamos de intercessão, temos este exemplo, o exemplo do apóstolo Paulo, temos também a recomendação. Admoesto-te antes de tudo que se façam intercessões e ações de graças por todos os homens. É o Senhor que diz, não devemos atentar para a palavra de Deus e seguir a orientação do Senhor na sua palavra. Nós vamos pedir a nossa irmã Auristela para trazer os pedidos de oração. Daqui a alguns instantes estaremos orando e orando com fé.
1: Amém, pastor Aldo. Vamos agora conhecer os pedidos que chegou por meio do WhatsApp da Nordeste. São muitos pedidos de oração que têm chegado, mas eu vou citar os pedidos que conseguimos alcançar. Vamos orar pela irmã Jane de Parnamirim, pois ela passou por um procedimento nas mamas, para que o nosso Deus chegue restabelecendo a saúde dela. Vamos orar também pela saúde da irmã Rita de Cássia, pois ela se encontra passando por uma situação difícil, principalmente na saúde dos seus olhos. Ela relatou que está com glaucoma nos olhos e também pede oração por sua família. A Maria Ana pede oração por salvação, libertação e sabedoria. Vamos orar também pela saúde do irmão César, que precisa de uma providência divina em sua coluna. A Lucimar, irmã Luzia, também pede oração por Vitória. E vamos orar também pela saúde da irmã Luzia, que está com problema na visão e também fazendo tratamento nas pernas. A Lígia pede oração por sua família e, em especial, por sua mãe, a irmã Iracema Alves, que é carente de um milagre. A Maria Lúcia pede oração por ela e também por algo que ela vem apresentando ao nosso Deus. O irmão Osvaldo, do setor 40, pede oração por sua saúde física. A irmã Suerda, de Vilagem das Dunas, pede oração por ela, por sua família, por seus pais, Severino e Neuza, e também pela família de sua irmã, a Luana, cujo esposo é o Rafael, e os filhos Pietro e Enzo, para que o nosso Deus chegue também nessas famílias. Vamos orar pela saúde também, pela vida do senhor Antônio. Quem pede oração é a irmã Isabel Carla. A Célia Silva pede oração por sua saúde mental e libertação do Francisco, e pede oração também por suas filhas, Talita e Vitória. A irmã Jeane, do setor 17, pede oração por sua vida espiritual e também por seu filho Gabriel. Vamos orar pela saúde do casal Pedro e Leia, que tem deixado seu pedido de oração. Vamos orar pela saúde do Airon, a saúde da Maria e também da Eleusina. A irmã Adelma Medeiros pede oração por seu filho, que está internado, e também por sua saúde. Além da Alice, pede oração por sua família, filhos, netos e esposo. E vamos orar por sua saúde, libertação da sua família e também por trabalho. A Cineide pede oração por ela e também por saúde. Vamos apresentar a vida do Rafael e também ela pede oração pela libertação do Tiago, da Tatiane, Lara e família. E assim também vamos apresentar a vida espiritual, salvação e libertação. Quem pede oração é a Cineide. A Maria Sueli pede oração para que o nosso Deus chegue com providência em sua família e também causa na justiça e aposentadoria. A Silvaneide pede oração por ela, por sua mãe e todas as famílias. Pastor Aldo, são muitos pedidos que vêm chegando, principalmente por saúde e libertação. A irmã Zélia pede oração também por saúde, por libertação de algumas pessoas, união, paz e vitória em todas as famílias. E assim vamos orar e apresentar ao nosso Deus, Pastor Aldo.
2: Obrigado, Mauristela. Vamos estar apresentando ao Senhor todos estes pedidos. Na certeza que é o Senhor quem faz todas as coisas, então com fé, com confiança, oremos, Senhor. Querido Deus e amado Pai, nós te louvamos, Senhor, e te rendemos graças por estes momentos que o Senhor nos concede de estarmos juntos em oração. Ó Deus bendito, ouvindo o nosso clamor, ouvindo, Senhor, as nossas súplicas, mas também recebendo a gratidão do nosso coração, a nossa adoração a Ti, Senhor. Gratidão, Senhor, pelo que o Senhor tem feito, por toda a Tua providência, pelo socorro, Senhor, por tudo aquilo que o Senhor tem feito em nosso favor. Nós te pedimos, Pai bendito, neste momento, por todos estes que fizeram os seus pedidos de oração. Senhor, são muitos os que suplicam, que apresentam as suas vidas, que apresentam os seus familiares a Ti, Senhor. Eles precisam de saúde, de uma cura divina, Pai bendito, que o Senhor chegue com cura nesta manhã, que o Senhor chegue curando, libertando, Senhor, de todo mal, libertando de toda opressão, de todo sofrimento, Senhor, de toda angústia, de toda dor, aqueles que estão presos em cárceres, encarcerados em si mesmos, Senhor, sem ter saída para a sua vida, que o Senhor possa pôr em liberdade esta vida, que o Senhor possa orientá-las, Senhor, que o Senhor possa abrir a sua mente, o seu entendimento, trazendo salvação, trazendo libertação, tirando, Senhor, tudo aquilo que é um peso, que é uma angústia, fazendo cessar os problemas, Senhor, as guerras, as lutas, as brigas, as intrigas, ó Deus, libertando estas pessoas que estão presas a estas coisas. Ó Senhor, eu te peço, Senhor, por todos aqueles que estão neste momento orando a Ti, suplicando, Senhor, por sua causa, por sua vida, pelos seus familiares, que o Senhor possa tentar para a sua oração. Senhor, nós te apresentamos, ó Deus bendito, os países que estão em conflitos, que estão em guerras, que muitas vidas já foram ceifadas, Senhor. Milhares de milhares foram ceifadas com esta guerra, Senhor. Outras perderam seus entes queridos, não perderam a vida, mas estão sofrendo, Senhor, a perda dos seus familiares. Ó Deus bendito, que o Senhor chegue aliviando a dor destas pessoas, trazendo consolo para elas, Senhor, porque somente o Senhor pode consolar. Aqueles que perderam, Senhor, os seus bens, aqueles que não têm mais nada, Senhor, perderam as suas empresas, as suas casas, os seus bens. Ó Deus, tenha misericórdia destas pessoas. Elas estão, Senhor, precisando da Tua ajuda. Ó Deus bendito, chegue na vida delas. Ó Deus, dando graça, dando força, para que elas possam superar este momento de dificuldade. O país, ó Deus, que recebeu, Senhor, estes terremotos, a Venezuela. Ó Deus, tantas cidades que foram abaladas, que foram destruídas por estes abalos da terra, das abalos sísmicos. Ó Deus bendito, tenha misericórdia destas famílias, tenha misericórdia, Senhor, destas pessoas, crianças, jovens, adolescentes, pessoas idosas, ó Deus, todos aqueles que foram ceifados, meu Senhor, e deixaram entes queridos que sofrem com a sua partida, meu Deus e Pai, tenha misericórdia, Senhor, que o Senhor possa suprir as necessidades de pão, Senhor, de moradia, ó Deus, de água, das coisas necessárias para a vida. Pai bendito, Pai santo, tenha misericórdia daqueles que estão nas prisões, aqueles que estão presos, aqueles que estão, Senhor, encarcerados. Deus, tenha misericórdia destas pessoas. Ajude-as, meu Senhor. Ponha-as em liberdade, ó Deus. Chegue na vida delas, Pai, libertando-as de todo o mal, Senhor. Ó Deus, aqueles que estão nas UTIs, nas enfermarias, estão se recuperando de cirurgias, ó Deus, faz com que se restabeleçam da sua saúde, é o que eu te peço, Pai bendito, apresentando a todos estes pedidos que foram feitos a Ti. Pai santo, nós te louvamos, nós te agradecemos e oramos e pedimos tudo isso em nome de Jesus, amém. Muito bem, queridos, queremos agradecer a Deus por mais esta oportunidade que o Senhor nos concede de podermos estar aqui, estarmos juntos em oração, agradecer a nossa irmã Estela, ao nosso irmão Ricardo Torres e a todos vocês que fazem a Nordeste Evangélica, desejando a todos uma ótima semana, um bom dia e a paz do Senhor.
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10h48 em Natal. Chegou o momento, um momento especial. É o momento da dona de casa e hoje vamos aprender a fazer bolo gelado de coco. E para essa receita você vai precisar dos seguintes ingredientes: 3 ovos, 140 gramas de açúcar, 180 gramas de farinha de trigo, 60 ml, água, a gente não tem como medir em grama. Então, 90 ml de água, 40 ml de óleo de soja, 10 gramas de fermento químico em pó. Esse fermento é aquela tampinha, tá certo? A tampinha do recipiente é a sua medida, que seria uma colher de chá, uma colher de sopa. 790 gramas de leite condensado, seriam 2 caixinhas. 400 gramas de creme de leite, 200 gramas de leite de coco. Vai precisar também de 200 gramas, já falei, 200 gramas de leite de coco, 150 gramas de coco ralado, 300 ml de leite, 100 gramas de leite condensado. Seria metade de uma lata, mais ou menos, ou de uma caixinha de leite condensado que você vai usar. Modo de preparo. Para preparar o bolo gelado de coco, comece fazendo a calda para umedecer a massa. Em um recipiente, misture bem o leite com o leite condensado até ficar homogêneo. Depois, reserve essa mistura em uma bisnaga para facilitar a aplicação mais tarde. Em seguida, prepare a calda de leite condensado, levando ao fogo em uma panela todos os ingredientes indicados. Mexa sempre

seguida, prepare a calda de leite condensado, levando ao fogo em uma panela todos os ingredientes indicados. Mexa sempre, friar, corte a massa ao meio com o auxílio de um nivelador. E então utilize a calda reservada na bisnaga para umedecer o bolo antes de finalizar a montagem. Se você não conseguiu anotar a receita, é só pedir pelo WhatsApp 988-26-2255, que é o WhatsApp da Nordeste Evangélica. E esse foi o quadro Momento da Dona de Casa de hoje.

Amados, é sempre uma alegria poder compartilhar a palavra de Deus. E também, irmão Waldo, falar um pouco da vida, da história. Todos nós temos uma história, todos nós temos uma biografia. E eu sou um homem feliz, porque quando eu nasci, meu pai já era um pregador. Meu pai já era um pastor. Meu pai, ele era sergipano. Sergipano. Na década de 50, ele saiu de Sergipe e passou em Salvador e conheceu o movimento pentecostal. Ele era presbiteriano. E aí voltou para o Sergipe com um pastor que ensinou também a doutrina pentecostal aos meus avós, Eusébio e Josefa Valadares, em Sergipe. Logo em seguida, meu pai foi para o estado de São Paulo. E ao chegar no estado de São Paulo, com meu tio, os dois jovens, o Senhor o chamou para o ministério. E meu pai foi para o estado de Minas Gerais, solteiro. O Senhor deu a ele o nome da cidade, a região, e ele foi para lá. E ele ficou 9 anos pregando, evangelizando, fundando igrejas, ganhando almas para Jesus. Ele era um pregador por excelência e ganhando muitas almas. Após esse período, meu tio tinha já pastoreado a igreja, uma igreja. Ele fundou a igreja em Santa Cruz do Rio Pardo, no interior do estado de São Paulo. E já no comecinho de 60, ele fundou a igreja, organizou a igreja na cidade de Paraguaçu Paulista, São Paulo também. Meu pai veio visitá-lo depois de 9 anos lá no campo, ganhando almas para Jesus. E quando chegou, ficou com ele uns dias, meu tio não deixou ele voltar mais. Disse: você não pode, você precisa de alguém que cuide de você. Você é solteiro, daqui a pouco você vai morrer. Mas ele dizia: não, eu nunca estive tão bem na minha vida. Ele orava muito, lia muito a Bíblia. Mas meu tio disse: você não vai. E aí, nesse espaço de tempo, tinha um pastor na cidade de Rancharia, pastor, chamava-se Onofre. Esse pastor Onofre, ele foi visitar o meu tio na cidade de Paraguaçu, que eram cidades vizinhas. E chegando, estão conversando, diz: olha, eu preciso fundar a Assembleia de Deus na cidade de Iepê. E eu não tenho um homem. Eu preciso de um obreiro para lá. Meu pai disse: olha, meu irmão está me visitando. Será que ele não vai? Ah, vamos falar com ele. Chamaram meu pai. E meu pai disse: eu vou. Estava com 38 anos, mais ou menos, disse: eu vou. E ele foi para essa cidade, uma pequena cidade, já quase na divisa do estado do Paraná. E chegou e começou a pregar o evangelho. E o avivamento chegou. Os meus avós, por parte de mãe, eram presbiterianos. Minha mãe, presbiteriana. E Jesus começou a batizar os presbiterianos com o Espírito Santo e com fogo. E batizou os meus avós com o Espírito Santo. E minha mãe também. Vieram para o movimento pentecostal. Foram batizados nas águas. E passados uns dias, meu pai com 39 anos e minha mãe na época jovem com 19 anos, conversando, meu pai disse: você não quer casar comigo? E ela aceitou o desafio de casar com um pregador e se casaram lá na pequena IEP. E aí nasceram os meus irmãos e eu nasci em 1965. Meu pai ficou até 72 à frente desta igreja. Depois ele passou um período na itinerância, era um bom pregador. Mas o Senhor falou com ele em 74 e deu outra cidade para ele, cidade de Birigui. E ele ia orar e a palavra que saía era Birigui, Birigui. Ele foi fazer o levantamento e foi para lá e abriu a Assembleia de Deus lá. Hoje tem um grande trabalho, é um grande campo. Ele abriu lá. Só que ele não mudou para lá. Ele colocou um obreiro e ia lá todo mês dar assistência. Em 76,
meu tio precisou de um pastor,

Presidente para o campo de Marília, que era um campo muito grande, e meu pai foi para lá. Minha mãe pediu transferência, era funcionária pública do Estado, pediu transferência e foi para a cidade de Garça, onde eu cheguei com 11 anos de idade. 11 anos de idade, a minha infância, uma igreja boa, um povo bom, uma boa escola bíblica, e passei ali a minha adolescência, e aos 16 anos de idade, na escola bíblica dominical, eu tive a experiência do novo nascimento, da conversão, e foi resultado do ensino da palavra de Deus, na escola bíblica dominical. Eu nasci de novo. Foi uma experiência muito marcante, que marca muito a gente, né? O novo nascimento é um momento especial, né? Todos os convertidos podem não saber

0: marca muito a gente, né? O novo nascimento é um momento especial, né? Todos os convertidos podem não saber, não lembro exatamente o dia, só lembro que foi um sábado, tive a experiência da conversão, porque a conversão ela marca todo homem nascido de novo. Ele tem aquele momento marcante na sua vida, momento da conversão. Então me converti e logo passei a ler a Bíblia, e meu pai já me presenteou com um livro Conhecendo as Doutrinas da Bíblia, de Mayer Pirman. Comecei a estudar e senti uma chamada de Deus. Formamos um grupo, irmão Waldo, e os ouvintes que estão nos acompanhando, formamos um grupo para pregar, dentre eles o doutor Lorenzetti, Antônio Carlos Lorenzetti. Formamos uma equipe, e uma equipe maravilhosa, e nós saímos para as congregações pregar e também saímos para as ruas lá da cidade de Garça. Arrumamos uma caixinha de som, um microfone, e nós não sabíamos cantar, e o que nós fazíamos? Nós carregávamos uma sonata. O senhor lembra de sonata? Sonata era aquela
1: caixinha.
0: Tocava o disco.
1: Isso,
0: né?
1: Era.
0: Tocava o disco. A gente levava aquela, abria, colocava o microfone na caixinha, isso, lá no alto-falante da sonata. E aí tocávamos José de Paula, né? Vitorino Silva. Tocávamos e depois pregávamos. Nós tínhamos o Antônio Carlos, o doutor Antônio Carlos, o pastor Antônio Carlos, ele é 2 ou 3 anos mais velho que eu. E nós pregávamos, e nós éramos meninos, né? Pregávamos animadamente, e foram dias maravilhosos. O Senhor Jesus fez coisas lindas, mas nós tínhamos uma disputa, viu, irmã Eva? A disputa era quem ia pregar. Então um dirigia o culto, o outro pregava, e a gente combinava: olha, você prega um pouco, depois eu prego. Mas Lorenzetti começava a pregar, não parava mais, né? Ou eu começava a pregar e não parava mais. E aí nós voltávamos para casa bravo um com o outro, porque não deixou tempo para o outro, né? Então nós fomos desenvolvendo a nossa vida cristã ministerial neste ambiente, né? De oração, leitura da Bíblia. Aí nós começamos a fazer teologia em Marília, que era a igreja sede. Nós íamos à tardezinha e para o curso teológico, e só voltávamos, o ônibus era 23h20, nós voltávamos, chegávamos em Garça 30h, era sempre assim, 40 minutos, 45, e muitas vezes nós íamos para a casa de Lorenzetti, né, do Antônio Carlos. Nós íamos tirar períodos de oração, jogavam lá os colchões lá e nós orávamos, porque nós queríamos Deus, nós queríamos a presença de Deus, nós queríamos Jesus. O tempo maravilhoso, tempo especial, e de muito enriquecimento e crescimento espiritual. Aí veio o desejo de se aperfeiçoar mais ainda, e brotou o desejo de fazer o Instituto Bíblico das Assembleias de Deus do Brasil, que era na cidade de Pindamonhangaba. Aí em 1982, no mês de setembro, são datas que a gente não esquece, eu e Antônio Carlos, nós saímos de Garça, passamos por São Paulo e fomos para a cidade de Pindamonhangaba para conhecer o Instituto Bíblico. Como era o funcionamento, como é que era a escola, que era o seminário teológico da Assembleia de Deus de maior nome no Brasil, e era internato, né? E aí nós fomos em setembro, conhecemos a estrutura e logo fizemos a nossa matrícula. E no ano de 83, eu estava com 17 anos para 18 anos, fui para o Instituto Bíblico, e o Antônio Carlos Lorenzetti foi também, e nós ficamos lá um período estudando a palavra de Deus. Depois voltei e aí me envolvi no ministério com apoio do meu tio, que era o pastor presidente da Assembleia de Deus de Marília. Meu pai era o vice-presidente do campo, era um campo muito grande, e meu tio

0: levou para morar na casa dele. Não deixou eu com meu pai, levou para morar na casa dele. E eu nunca mais voltei para a casa do meu pai, né? É só para visitar, mas para morar, não, porque fiquei até os 24 anos morando na casa do meu tio, andando com ele, cooperando, visitando os enfermos, fazendo cruzadas evangelísticas, visitando o campo, não é? E aí, nesse período, eu conheci Rosângela, não é? Que era bem jovenzinha, eu também, né? Tinha muito cabelo naquela época, não é? Conheci Rosângela depois de um ano de namoro, noivado, nós nos casamos. E o Senhor Deus nos abençoou muitíssimamente. Dirigimos congregações, co-pastor da Igreja de Marília, trabalhando em todas as áreas da igreja. Isto deu uma estrutura muito boa, né, para o meu ministério, para a minha vida. E quando eu estava com 27 anos, nasceu o primeiro filho. Com 32, o segundo filho, né? O Jeter e o Jezer, os dois filhos. E aí, com 33 anos, fui para a cidade de Rio Claro, onde estou até hoje. É um resumo da história, só para os irmãos que estão nos acompanhando terem noção do que é a formação de um pastor, a formação de um obreiro. Nenhum obreiro nasce instantaneamente. Há todo um processo de chamada, de preparação, capacitação, não é? E o Espírito Santo vai trabalhando, vai agindo, vai amadurecendo para chegar o momento de assumir uma igreja, desenvolver um trabalho, não é?
1: Verdade.
0: Mas o bom mesmo é a perseverança, a constância e chegar até aqui, né?
1: É verdade.
0: Outro dia o irmão perguntou: Pastor Zago, o senhor está pregando ainda? Eu disse: rapaz, eu vou fazer o quê, rapaz? Vou fazer o quê? Fui chamado para isso, né? Para isso. Então é um pouquinho da história, pastor, que eu resumi bem.
1: Isso é muito bom, até porque estamos aqui num momento que é o culto doméstico. O culto doméstico é juntar a família, e começou com o pastor Humberto Leite, né? O culto doméstico no rádio, né? Depois a irmã Aninha, que é filha do pastor Humberto, esposa do pastor Lorenzetti, né? Continuou durante um tempo, né? E hoje o pastor Samuel e a irmã Janice estão à frente desse culto doméstico, né? Enquanto o senhor falava aqui, eu me lembrava também da... A gente vai falando, né, da conversão, a gente vai lembrando da nossa conversão, não é? E como o senhor é de 65, eu também sou de 65.
0: Geração boa.
1: Geração boa, né? E eu aceitei Jesus aos 16 anos também. 16 anos, em 82.
0: É um momento importantíssimo.
1: 82. Né? E assim, eu aceitei no mês de março, levantei a mão, né? Foi a primeira vez que eu entrei numa igreja evangélica. Levantei a mão e aceitei Jesus. Mas o dia da minha... O dia que, como diz assim, que eu entendo que nasci de novo, foi no mês de setembro. Um culto de terça-feira. Culto de oração, além de ser rosado, né? Aí ali tive uma experiência com o Senhor. Eu também não lembro. Eu sei que foi uma terça-feira. Não sei se foi agosto para setembro, foi um desses meses, não sei exatamente o mês, mas eu sei que foi um culto de terça-feira à noite. E é interessante como são as coisas. Quando eu aceitei Jesus, uma irmã, a irmã Dorailde, né, a esposa do pastor, do irmão José Roberto, ela me deu uma Bíblia de presente, uma bíbliazinha que ela tinha. E quando eu recebi essa Bíblia, eu guardei a Bíblia, porque eu tinha vergonha de andar, né? Porque eu era bem conhecido na rua, né? Como jovem ali, para cima e para baixo, e fiquei com vergonha. Mas depois, assim, eu acho que foi 3 meses depois, eu não lembro, 3, 4 meses depois, que eu tive essa experiência na terça-feira. E no dia seguinte, eu parecia que eu andava com a Bíblia aqui, querendo que todo mundo visse a Bíblia, querendo que todo mundo soubesse que eu era crente.
0: Tá, tinha nascido de novo.
1: Nascido de novo. Foi assim, uma coisa... Um momento muito interessante, né? Porque foi do dia para noite. Na quarta-feira eu já estava com aquela alegria, aquela vontade de andar com a Bíblia, de ler a Bíblia. Então foi um momento muito marcante, logo depois que eu aceitei Jesus. Então, fatos, né, parecidos.
0: Sim, que marcam, né?
1: Que marcam a nossa trajetória, não é? A nossa trajetória. Mas, pastor, é uma alegria poder estar com o senhor aqui. Nos conta um pouco sobre a sua experiência com a EBD em síntese.
0: Ah, sim, eu primeiro que quando recebi o convite, eu fiquei feliz, mas apreensivo também. Porque quero aproveitar para louvar a Deus pela vida do pastor Martim Alves, pastor da Igreja de Natal, do Rio Grande do Norte, e a sua equipe de trabalho, por essa visão extraordinária. Eu creio que ser a única igreja no Brasil que realiza a escola bíblica dominical em síntese. Então foi muito bom para mim, porque ao receber o convite, procurei me informar e orar e procurar estudar, preparar por este momento. E vim com uma expectativa e também com apreensivo, porque a Igreja de Natal, a Assembleia de Deus, é uma igreja sólida, uma igreja estruturada, organizada, e tem homens preparadíssimos. Nós ouvimos duas exposições lá no centro de convenções do pastor Kleber e do pastor Fábio. Duas exposições maravilhosas. E a gente vem para cooperar, para servir, e eu venho para aprender. E ouvir os dois servos de Deus que ministraram com graça, com muita sabedoria, com muito conhecimento, e poder dar a minha pequena cooperação, e ver uma multidão na sexta-feira, muita gente recebendo a palavra de Deus, e no sábado de manhã e no sábado à tarde, pastor Waldo, uma multidão para a síntese da escola bíblica dominical, para ter uma visão panorâmica, né, de toda a lição, toda a próxima lição, ou seja, as 13 lições que estudaremos, e ter esta visão. Eu fiquei maravilhado, até disse para o pastor Martim: pastor Martim, fala-se muito em avivamento é esse retorno às escrituras, avivamento é esta fome da palavra, é este povo estar aqui, ó, horas e horas, ouvindo um pregador, ouvindo um obreiro, não é? Eu gosto muito da escola bíblica dominical, vivo escola dominical, sou aluno da escola dominical, participo da escola dominical desde quando nasci, ou seja, já estou com 61 anos aluno da escola bíblica dominical. Mas eu aprendi com o meu pastor José Wellington, que ele se converteu aos 8 anos e se matriculou na escola bíblica dominical. Ele está com 91 anos, ele disse que ele não se formou ainda, não recebeu diploma, está aprendendo ainda na escola bíblica dominical. Então, vendo ali, eu percebi fome pela palavra, desejo pela palavra, e um sinal de um avivamento. Avivamento é o retorno às sagradas escrituras. Avivamento não é nada novo. Avivamento é o retorno ao que nós temos nas sagradas escrituras. É o retorno à Bíblia.
1: É verdade, esse desejo de ouvir.
0: Perfeitamente. De estar na presença do Senhor. Então, foi uma experiência maravilhosa. Quero parabenizar pastor Martim, pastor Reinaldo, o pastor Hércules, o nosso irmão Hércules, os professores que ministraram nas demais plenárias, e ao senhor que me ajudou, me acompanhou, com a irmã Eva, né? E esteve aí comigo, com Rosângela, e até agora também eu estou dando um trabalho tremendo, né? Mas minha gratidão, foi uma experiência para mim enriquecedora.
1: Amém.
0: Eu volto renovado. Amém. Sabe aqueles trabalhos, a gente viaja muito, alguns trabalhos você volta cansado, né? Arrebentado, né? Eu estou voltando renovado.
1: Glória a Deus.
0: Renovado pela visão, pelo trabalho, a graça abundante, a unção presente. É um grande problema, porque eu sou pastor de igreja, né? E gosto de pregar. E é a síntese da escola bíblica dominical. Como é que eu vou fazer isso, né? Que os mestres, não é, que ensinam. Então, vai com o estilo de pregador. Né? E aí, Bíblia e pedindo graça a Deus, sabedoria, discernimento, a unção para fazer o trabalho, né? E nós vimos um ambiente, se a gente não segura um pouco, se tornava um congresso de pentecostal, de avivamento mesmo, porque o ambiente estava maravilhoso.
1: Estava muito bom, graças a Deus.
0: O ambiente estava maravilhoso e o povo, né, no sábado, né, com muita disposição, muita alegria. Povo animado, animado. Depois ontem nós viajamos para Mossoró, não é verdade? Conhecer também aquela grande igreja, um grande trabalho. Pastor Martins também é admirável, né? Foi para lá também, participou e sentou para nos ouvir. É uma humildade tremenda, né? Juntamente com toda a equipe, o pastor Reinaldo e os pastores também que o acompanharam. Foi também maravilhoso estar lá. Então, pastor Waldo, o trabalho foi extraordinário, na minha visão.
1: Amém.
0: Não é? E não porque eu ministrei, mas eu estou dizendo porque o ambiente, a multidão, o povo, a organização, tudo, tudo, tudo concorreu para a glória de Deus. Um trabalho maravilhoso.
1: Nós temos a visão aqui de quem já fizemos até a 37ª,
0: sim,
1: né?
0: Pois é.
1: Mas é interessante ver a visão de quem vem, né? Sim. Participar pela primeira vez. É muito importante, muito interessante, né?
0: E fica aqui, sabe, olha, um apelo a todos esses professores do estado. Ponha na agenda daqui 3 meses.
1: Isso,
0: não é?
1: Trabalho regular.
0: Na agenda, porque vale a pena. Primeiro, a palavra de Deus é aberta, né? Depois você tem aquele contato com os demais professores, trocar experiências, conversar, né? Ter aquele momento de comunhão, de confraternização, porque somos nós que fazemos a Assembleia de Deus. Nós que fazemos esta igreja, né? Os membros, os professores, os presbíteros, diáconos, cooperadores, pastores, enfim, nós fazemos a Assembleia de Deus.
1: E diz o pastor Martim, né? Ele diz com muita propriedade, disse, essa é a nossa festa, né? Não temos outro lugar para ir.
0: Não tem.
1: Essa é a nossa festa. E nos faz lembrar muito, pastor Cisac, aquele texto de Esdras, né? Quando ele fez o púlpito, né? Estava ali crianças, homens e mulheres. Ou seja, a EBD em síntese não é só para homem, não é só para mulher, nem só para. Mas é para todas as faixas etárias, porque o senhor viu várias classes ali, né? Novos convertidos, jovens, adolescentes, né? Então, toda igreja tem a oportunidade de crescer, né, no conhecimento da palavra.
0: E a nossa escola bíblica dominical, que é a maior escola do mundo, né? A escola bíblica dominical, ela é a escola da família.
1: Da família.
0: Tem o berçário, né? Depois já tenho a minha esposa está aqui, é o maternal, né? E depois já as outras faixas etárias, não é? E aí tem as classes, eu chamo as classes de transição, né? Crianças, porque ninguém vai ficar criança a vida toda, né? Depois os adolescentes, e aí os jovens, e depois vão para a classe, nós chamamos a classe dos adultos, né? As mulheres para a classe das senhoras, os homens para a classe dos senhores, e aí são as classes de permanência, né? Ou seja, vai ficar ali 20 anos, 30 anos, 40 anos, aprendendo a palavra de Deus, que é uma fonte inesgotável.
1: Eu não sei se o senhor se lembra, mas eu acho que foi uma palavra do senhor nessa BD em síntese, né, que em meio à exposição, disse assim: não leve a sua família, mas vá com a sua família.
0: Isto, eu citei uma frase do pastor, saudoso pastor Carlos Padilha de Siqueira. Isso. Pastor Carlos Padilha de Siqueira foi um grande homem no estado de São Paulo e uma referência em todo o Brasil. Uhum. Um grande homem de Deus. E eu cooperei com ele muitas vezes na cidade de Presidente Prudente. E ele dizia: meus irmãos, não envie a sua família para a escola bíblica dominical. Venha com a sua família para a escola bíblica dominical. E ele acrescentava, dizia: se você ama a sua família, você vem com a sua família para a escola bíblica dominical. Se você ama a sua família, você deve estar na escola dominical com a sua família. Porque Pastor Waldo, neste mundo de tantas culturas, né? Nós falamos um pouquinho sobre isto, e tantas tecnologias que nós também tocamos um pouquinho, o ensino para todas as faixas etárias, o ensino da escola dominical vai formando, né? Porque ninguém nasce pronto.
1: É verdade.
0: Todos nós nascemos com a nossa personalidade, mas o nosso caráter ele é formado, não é? Formado. E o ensino que esta que traz a cultura do reino de Deus, a cosmovisão cristã, ela vai formando os nossos adolescentes. E quando eles chegam na faculdade, o mundo pode ensinar o que quiser, mas ele já tem a cosmovisão dele.
1: Isso.
0: Onde aprende? Na escola bíblica dominical. A família, o pai não pode, domingo de manhã, eu vou usar uma linguagem aqui simples, mas ficar lavando o cachorro domingo de manhã, lavando o gato, lavando calçada, lavando o carro, passeando em feira. Domingo de manhã, os pais têm que estar na escola bíblica dominical. Mas e as irmãs com o almoço? Adianta um pouquinho no sábado, acorda um pouquinho mais cedo. Nós fazemos isto em casa e depois chega em casa, dá tempo de fazer o almoço, todo mundo reunido, batendo papo, conversando. Depois a família ajuda a lavar a louça também e tudo, descansa um pouquinho, à noite tem culto.
1: É verdade.
0: Todo mundo na casa de Deus, né?
1: Verdade. E é interessante porque a gente fica triste quando vê, né, os pais passarem pela igreja, deixar as crianças e voltarem para casa, né? É uma tristeza. Mas enfim, a gente tem visto isso e a gente tem conversado na igreja, alguns pastores, coordenadores de setor, têm nos convidado do departamento da família para levar uma palavra, e esse tema está muito recorrente: a família e a igreja. O obreiro e a família, não é? Então, o cuidado com a família, o cuidado com o ensino bíblico, né? Mas, pastor Cisac, irmã Rosângela, né? Ela também vai trazer a sua saudação, né? Tá aqui visitando nossa rádio, visitando aqui a Igreja Natal, visitou Mossoró. Irmã Rosângela, paz do Senhor, nos diga alguma coisa, qual a sua impressão de todo esse trabalho?
2: A paz do Senhor, pastor, a paz do Senhor a todos os ouvintes. É um prazer muito grande estar aqui em Natal e participar desse trabalho tão lindo da igreja. E é muito bom porque durante tantos anos, né, estamos servindo a Deus, servindo a igreja, e estivemos aqui conhecendo coisas novas para levar também para a nossa igreja como aprendizado e aplicar na igreja para o crescimento não só nosso, mas de todo o povo, né?
1: Verdade.
2: E eu estou muito feliz de estar aqui com a irmã Eva, uma grande amiga que eu já fiz aqui, e é um prazer muito grande estar com vocês.
1: Amém, amém, graças a Deus. O pastor Cisac é aquele pastor, né? Pastor de igreja mesmo. Ele pode estar envolvido com o maior trabalho do mundo, mas seu coração está na igreja. A gente vê que ele ama a igreja. Toda hora ele está falando da igreja, toda hora ele está mostrando coisas da igreja. Então mostra que é um pastor que tem o coração na igreja, né? Pastor, fala-nos um pouco sobre a igreja de Rio Claro.
0: É a Assembleia de Deus de Rio Claro, uma igreja maravilhosa. Rio Claro é uma cidade que está no coração do estado, na rodovia Washington Luiz. É uma cidade de aproximadamente 210 mil habitantes. É uma região muito próspera. Nós estamos ali tudo perto, né? Limeira, Araras, São Carlos, Americana. Estamos a 80 quilômetros de Campinas. É uma região muito próspera. Esta cidade, ela experimentou dias maravilhosos com o Evangelho de Jesus a partir de 1937. E veio com um avivamento, um despertamento, mas depois houve um declínio. Na década de 90, a igreja sofreu muito, a nossa igreja, a nossa denominação. E em 1998, o pastor Zé Welto me convidou para assumir a igreja na cidade de Rio Claro. Era um trabalho pequeno, era um trabalho pequeno. Eu cheguei com a minha esposa, eu estava com 33 anos e ela um pouquinho mais nova que eu, só não vou falar de idade, né? Mas era um pouquinho mais nova. Era um pouquinho mais nova que eu. Nós chegamos com os dois filhinhos, eram pequenos, né? É, o mais velho estava com 6 e o mais novo com 1 ano. Chegamos na igreja, tinha 200 e poucos membros e nenhum templo próprio. Mas começamos a orar e pregar a palavra de Deus. Orar e pregar. Porque duas coisas que faz uma igreja crescer: oração e palavra. É o que faz a igreja prosperar e crescer. Um pastor que vai para o livro, para a palavra de Deus e para a oração, o Senhor Deus dá crescimento à igreja. E nós fomos trabalhando, organizando, estruturando. Passado hoje 28 anos, nós temos milhares de crentes, 40 congregações, 28 templos construídos, não é? E o Senhor Deus nos deu uma sede. É muito boa, uma sede, uma estrutura muito boa. É um templo 30 por 42, com a galeria de 12 metros. Um prédio anexo 20 por 36, o térreo e mais 2 andares. Tem auditórios, salas, apartamentos, refeitórios, elevador. Uma estrutura muito boa. Um estacionamento para mais de 300 carros hoje. E uma estrutura boa. Mas o mais importante é o povo. Amém. Povo bonito, abençoado, um povo que tem amado a palavra de Deus. É um povo que ama a Bíblia. Nós temos uma boa escola bíblica dominical, um departamento infantil muito bom que a minha esposa coordena, com uma equipe grande. Temos um trabalho de evangelização muito bom. Nós aproveitamos 2 meses do ano, por exemplo, esse mês agora, mês de abril e maio. Março e abril, nós realizamos 60 dias de cruzadas evangelísticas. Com uma estrutura muito boa, de palco, telões e 4, 5 cruzadas por semana. Durante 2 meses. Este ano tivemos quase 600 decisões nesses 2 meses. Tem um trabalho de evangelização intenso, tem um trabalho de discipulado também, que funciona bem. Nós temos um trabalho com os casais, que é o Casados para Sempre. O que nós fazemos? Um ano nós fazemos a conferência da família, por causa da agenda muito intensa. Um ano nós fazemos a conferência da família na igreja, e no outro ano nós fazemos um encontro de casais em um hotel. Então esse ano agora nós estamos indo para um hotel no mês de setembro. Vamos para um hotel e ficaremos lá 3 dias numa conferência para casais. E no ano que vem a conferência para a família. E funciona bem. Nós temos no mês de janeiro um trabalho chamado EBC, Escola Bíblica de Crescimento. Começamos na terça-feira, abertura com toda a igreja. Quarta, quinta e sexta nós fazemos 3 auditórios. Um auditório para os homens, um auditório para as mulheres e um auditório para as crianças. Nós temos também são mais de 2.000 inscrições só de adultos. As crianças nós não fazemos, não cobramos inscrições, nada, elas vão e tem um trabalho especial. Mas funciona 3 trabalhos simultaneamente: um preletor para os senhores, um preletor para as senhoras, e a minha esposa sempre traz uma equipe para trabalhar com as crianças os 3 dias. E aí no sábado nós encerramos com a ceia geral, a Escola Bíblica de Crescimento. Eu recebi agora há pouco também do meu filho que no mês de julho nós temos a Escola Bíblica da Juventude. A Escola Bíblica da Juventude, ele já mandou para mim para já divulgarmos a Escola Bíblica da Juventude, porque nós teremos agora no mês de julho esta Escola Bíblica, que também traz crescimento para todos traz crescimento e uma estrutura muito boa para os nossos jovens e adolescentes.

0: para os nossos jovens e adolescentes. A oportunidade de estar aqui comunicando a milhares e milhares de pessoas que estão em sintonia com a rádio. E minha gratidão ao senhor e toda a liderança da Assembleia de Deus no Rio Grande do Norte. Pastor Martim, com toda a sua equipe, diretoria da igreja, todos os irmãos, minha gratidão por poder participar de IBD em Síntese e estar aqui também neste momento especial. Fiz rádio muito tempo, eu gosto do rádio.
1: Percebo.
0: Quando a gente vê um microfone é um problema. Rádio, é.
1: Tem mas aquela muito familiaridade.
0: Obrigado pelo
1: eu
0: carinho, toda a equipe, o Ricardo, também a
1: Auristela.
0: Auristela, né? Um nome diferente. É. Deus abençoe vocês, muito obrigado, viu?
1: Obrigado, Auristela, obrigado, Deus Ricardo, Deus abençoe, obrigado você que ouvindo esta emissora. Paz do Senhor.
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0: 11:58 em Natal. Hoje a programação foi diferente, não é verdade, ouvinte? Mas glória a Deus por tudo e em tudo, recebemos o pastor Cisac Valadares, que foi o comentarista da 37ª EBD em Síntese, que é o seminário que discute, né, que comenta as lições da EBD deste trimestre, terceiro trimestre, e você, eu creio que foi edificado. Agradecemos a sua audiência, a sua participação. Não desliga o seu rádio, não sai da sintonia, porque vem chegando o pastor Joaci Varela, juntamente com o pastor Jonas de Paiva Júnior e equipe, com mais uma edição do programa A Voz da Assembleia de Deus. E amanhã eu volto às 7:20 com mais uma edição do programa Renascer para você.
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4: 12:01.
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0: da Igreja Evangélica Assembleia de Deus no Rio Grande do Norte, que é presidida pelo pastor Martim Alves da Silva, pastor presidente da nossa igreja e também pastor presidente da nossa Convenção Estadual de Ministros no Rio Grande do Norte. Muito obrigado pela sua audiência. Queremos enviar aqui a paz do Senhor para o pastor Martim Alves, pastor, e também para sua esposa e irmã Fátima, que é a diretora do departamento feminino da nossa igreja neste horário, juntamente com os seus familiares, genros, famílias, as filhas também e os netos estão ligados conosco, nos ouvindo. Nós agradecemos de coração. Um abraço. Deus os abençoe enquanto estão almoçando, estão nos ouvindo. Pastor José Arimaldo e irmã Sulamita, muito obrigado pela audiência. Pastor Jonas de Paiva, irmã Milde, pastor Jonas de Paiva hoje está um pouco adoentado, não vai estar ao vivo, mas nós vamos ouvi-lo falando aqui a respeito da Escola Bíblica Dominical. Aproveite a oportunidade, não perca. Pastor Rubem Varela, irmã Marádia, a previsão é de ele estar daqui a pouco conosco para ouvir a ministração, para trazer a ministração da palavra. Quero agradecer a minha esposa, irmã Marlúcia, muito obrigado. Ao pastor Abinão Prachedes, irmã Vilma, e ao pastor João Batista Cardoso e irmã Ana Balbino, que neste horário estão ligados também nos ouvindo. Bom, já está aqui conosco, irmã Nativa, lápis azul, caneta azul, ele já está presente. Presbítero França, João França, Pai do Senhor, meu pai.
1: Pai do Senhor, pastor José, Pai do Senhor, pastor Jonas, Pai do Senhor, pastor Rubem Varela, Joás Marques, hoje na sonoplastia, Pai do Senhor. Eu pensei que tinha dois, que eu disse, Ricardo Torres estava ali, eu ia dizer, estamos muito humildes, tem logo dois hoje.
0: Para dar assistência aqui ao programa.
1: Então, quero deixar a saudação também para o nosso pastor presidente, pastor Martim Alves da Silva, sua mãe honrosa esposa, irmã Fátima, obreiro Martim Neto, a paz do Senhor. Quero deixar uma saudação para minha sogra, irmã Francisca, Silvia Amélia, irmã Nativa, João Filho, meu sogro, Damião das Cabras, Damião do Mel. Ele só vende agora mel para os cabras. Rapaz, pastor José, eu quero deixar uma saudação aqui para o nosso querido e amado irmão Hércules. Há quem diga que ele é Edson, viu, né, irmão? Hércules. Conheci lá a muito honrosa esposa do homem mais forte da IADER, né? Hércules.
0: Eles não perdem o programa. Um abraço aí, presbítero Hércules. Deus te abençoe.
1: Eu quero agradecer também a Deus, primeiramente, e nosso pastor Reinaldo, com toda a equipe que organiza ali, que os sorteios lá deu livro para mim, viu, pastor José?
0: Olha aí. Isso é bênção.
1: Aí um livro da lição agora do terceiro trimestre. Louvo a Deus pela oportunidade de ser premiado com isso aí. Agradeço a todos vocês que estiveram por ali cooperando, estudando, ensinando, porque tem uns que cooperam, outros ensinam e outros aprendem, né, pastor José?
0: É verdade.
1: Então, quero retornar pro senhor, agradecendo a sua oportunidade, deixando um alô especial aí para nosso querido e amado pastor Marcos Pimentel de Souza e nosso pastor Josafá de Souza Pimentel. Tem jeito não, né?
0: Irmã Nativa, ele vai aprender. Tem calma.
1: Um dia eu aprendo, irmã Nativa. Pastor José, retorno pro senhor.
0: Ok. 9:09. Olha, amados, a graça de Deus revelada em Cristo Jesus nos alcançou. Que coisa boa. Nós vamos aproveitar, já vamos entoar a Deus um louvor, o hino da harpa cristã 205, a graça de Deus revelada. Vamos lá, cante também.

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1: É Natal, meio-dia e 13 minutos. Você continua em sintonia com a Rádio Nordeste Evangélica e agora com o programa A Voz da Assembleia de Deus. Muito bem. Meus amados irmãos, eu quero trazer aqui uma saudação que o pastor Jonas de Paiva enviou para nós. Olha que coisa boa. Pastor Jonas, a paz do Senhor.
2: Prezados irmãos em Cristo Jesus, eu vos saúdo com a paz do Senhor. Dou graças a Deus por esta nova oportunidade que Deus tem nos dado de estarmos aqui no programa Voz da Assembleia de Deus para vos trazer um breve comentário sobre a lição bíblica e também algumas ocorrências da igreja durante este fim de semana. Estivemos na EBD em síntese e na primeira conferência de ensino bíblico lá no Centro de Convenções e podemos dizer aos irmãos que quem esteve ali comeu o pão da vida e bebeu a água da vida. Foi um trabalho muito bom. Nosso irmão Sisac Valadares é um servo de Deus, ungido pelo Espírito e que trouxe-nos maravilhosos comentários da palavra de Deus sobre a tecnologia a ser usada pela igreja, como é importante isso e como vale a pena uma conferência desta natureza com temas tão atuais como os que foram abordados por ele. Ontem à noite nós estivemos ali na congregação Rocha da Salvação com o irmão Jailton Santos e foi também uma bênção do primeiro seminário da família que ocorreu naquela congregação. Deus estava presente ali, foi um culto maravilhoso e embora estivéssemos desde domingo pela manhã que amanhecemos o dia instilando e tivéssemos com a coriza que graças a Deus durante o momento da exposição ela deu uma parada, mas como os irmãos estão vendo, eu estou meio chumbado de uma renite que pode até ser gripe, não quis contaminar os nossos irmãos que trabalham lá na Rádio Nordeste, no estúdio onde existe um ambiente com ar-condicionado e que a contaminação por vírus é muito fácil de ser conseguida. Que Deus abençoe a todos vocês, em nome de Jesus. Daqui a pouco o comentário da lição.
1: Muito bem, meio-dia e 15 minutos, pastor Jonas de Paiva, rapaz, muito obrigado pela sua palavra, iniciando aqui conosco. Daqui a pouco nós vamos ouvir o pastor Jonas trazendo também a sua palavra a respeito da Escola Bíblica Dominical. Se você não é aluno da Escola Bíblica Dominical ainda, aproveite a oportunidade, domingo se matricule, esteja lá, vá aprender a palavra de Deus, porque a palavra de Deus é que nos faz caminhar, é quem nos sustenta. Não é você participar de algum grupo, não. É você estar presente, participando da Escola Bíblica Dominical todos os dias. E tivemos agora há pouco tempo, nesse final de semana, tivemos a 37ª EBD em síntese, foi bênção do céu. Tivemos a mensagem do pastor Sisac, ali de Rio Claro, São Paulo, ministrando a palavra de Deus, trazendo, aleluia, ensinamentos para a nossa vida espiritual e tivemos uma dimensão do que nós vamos estudar neste próximo trimestre na faixa de adultos, a Igreja dos Gentios. E nesta ministração nós tivemos o pastor Sisac ministrando a palavra de Deus pela manhã, pela tarde. Foi bênção do céu. Se você não pôde ir, mas no próximo faça todo o esforço, esteja presente, participando. E louvamos a Deus aqui pela vida do pastor Sisac, a sua esposa, irmã Rosângela. Agradecemos também aqui pela irmã Samira Santos, presbítero Daniel Sotero, presbítero Pedro Carlos, a nossa irmã professora Ingrid Carvalho, também a professora Eleide Nogueira. Eles estiveram ministrando as palestras e Também tivemos os seminários, nosso amado irmão presbítero Sérgio, a professora psicóloga Jadidia Varela, que esteve também ministrando, a professora Maiara, o presbítero Gildeon e também o nosso amado irmão auxiliar Douglas News. Quero parabenizar aqui ao meu amado irmão pastor Reinaldo Odilo por este trabalho e agradecer aí a equipe, todas as equipes que estiveram presentes, participando, fazendo tudo para que este trabalho fosse o melhor possível, não é verdade? Foi bênção. Pois bem, mesmo com um pouquinho de chuva, mas nós estivemos ali, muita gente ouvindo a ministração. Foi bênção do céu. Por exemplo, nós temos aqui um trechinho só da palavra do pastor Sisaque. Vamos ouvir.
0: Chamado por Deus, que nos abençoe em jogar toalha. Leia as biografias dos grandes homens. Todos pensaram um dia desistir, não vale a pena continuar. Mas todos foram sustentados pela graça de Deus e permaneceram na presença do Senhor. Aleluia! Aleluia! Experimentado a graça de Deus desde os 16 anos de idade. E há mais de 40 anos pregando o Evangelho. Lutas, vitórias, triunfos, vivendo o ordinário para experimentar o extraordinário de Deus. A graça do Senhor. Aleluia. Você pode levantar a mão para o céu e louvar ao Senhor. Maravilhosa graça, bendita graça, suficiente graça. Oh, graça, graça, graça, graça do Senhor. Aleluia. Essa graça diz: eu sou contigo. Não desista, não. Não desista, não. Não desista de dar aula. Não desista de dirigir congregação. Não desista de discipular. Não desista, não desista, não desista, não desista. A graça do Senhor te sustenta. Louvado seja o nome do Senhor. Aleluia, aleluia, aleluia, aleluia. Vamos, senão.
1: Muito bem, aí está. Não desista, continue. É bênção do céu. Agora, esta graça que nos alcançou, nós devemos estar repassando para os outros, né? Como falou o pastor Sisaque, nós devemos ministrar a palavra de Deus para o vizinho, para o parente, para quem estiver, aleluia, próximo a nós, no trabalho, viajando, comprando. Devemos expandir esta graça de Deus, mostrando que o evangelho é quem transforma. Pastor Sisaque trouxe também algo interessante sobre isso. Vamos ouvir.
0: Esta missão vai nos despertar para esta visão. Buscar o poder do Espírito Santo, a unção do Espírito, para realizar a obra de Deus. Testemunhar de Cristo na minha casa, testemunhar de Cristo na minha família, testemunhar de Cristo na minha rua, testemunhar de Cristo no meu bairro, testemunhar de Cristo na minha cidade. Irmãos, vamos testemunhar. E se chamar você de teste, não se preocupe, não. O que é isso, pastor? É que nós passamos rapidinho. Mas uma das acusações contra Paulo, esse homem é uma peste. Onde chega

0: transforma, Jesus salva, Jesus cura, Jesus batiza com o Espírito Santo e breve voltará para buscar a sua igreja. Onde estão os crentes assembleanos, incendiados pelo Espírito Santo? Fiquem em pé, em nome de Jesus.
1: Muito bem, aí está um trechinho da palavra do pastor Sisak, que trouxe-nos essa fortaleza espiritual para nós caminharmos, pregarmos o evangelho de Cristo Jesus. Meio-dia 23, se você ama a mensagem da cruz, deve proclamar. Vamos cantar o hino de número 296 da nossa harpa cristã, Rude Cruz.

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Em Natal, meio-dia e 31 minutos, você continua em sintonia com a Rádio Nordeste Evangélica 92,5 FM. Muito obrigado pela sua audiência. Eu quero agradecer aqui aos amados irmãos ali de Nova Cruz, da cidade de Nova Cruz. Agradecendo aqui a nossa amada irmã, que está sempre em sintonia conosco, a irmã Maria Rodrigues, a sua família, todos ligados. E ela manda aqui a paz do Senhor para o pastor Daniel e a irmã Cristina. Muito bem. Os irmãos de Nova Cruz estão ligados conosco. Agradeço também aqui a irmã Nativa, não perde esta programação, está sempre ligada. Meus amados irmãos, eu quero agradecer também aqui ao nosso amado irmão Marconi, toda a família ligada. Bom, não só uma Marconi ali no setor 7, mas temos ali nosso amado irmão Marlon, irmã Mércia, Arlen, Yuri, Urli, irmã Ivanilda, irmã Isabel, irmão Ismael, Robério, Kelly, Kelish. Bom, é muita gente ligada. Você no setor 7, nós agradecemos de coração. Enviamos a paz do Senhor também para você que está aí no setor 22, ligado conosco. Pastor Arnon Júnior e a sua esposa, a irmã Marilene Varela, também ligada conosco. Quero agradecer ao pastor ali de Bahia Formosa, pastor Marcos de Souza e irmã Elione. A você de Bahia Formosa, muito obrigado. Deus abençoe. Olha, nessa 37ª EBD em síntese, era muita gente, eu não encontrei o pastor Marco de Souza, né? Também era uma quantidade de gente muito grande, mas muito obrigado. Creio que ele deve ter me visto, porque eu fiquei ali sentado no culto ali junto com o pastor Reinaldo, que pediu pra gente ir pra lá, mas eu não avistei ele, né? É aquela multidão de gente, muito obrigado. Deus abençoe ao pastor Marcos de Souza, Deus o abençoe maravilhosamente. Muito bem. Ele está dando aqui. Obrigado, mas ele está ligado. Muito obrigado. Um abraço, pastor Marcos de Souza, rapaz. Que coisa boa. A multidão era tão grande que eu não pude lhe avistar, né? Mesmo ali, estava num púlpito mais alto um pouquinho, mas é aquela coisa, muita gente mais alta, coisa e tal. Bom, mas muito obrigado, Deus o abençoe. Presbítero Tiago, irmã Mediano, também ligado conosco, irmão José Rodrigues, nosso amado irmão Daniel e também a sua esposa Palita, ligados conosco. Muito obrigado, Deus abençoe. Um abraço. Olha, meus amados irmãos, quero agradecer também aqui ao evangelista Bimael, irmã Edinólia, agradecer aqui ao pastor Souza, irmã Elma, também ao nosso amado irmão Adonias Nogueira e a sua esposa, irmã a doutora Verônica, e os filhos que estão ligados conosco. Enfim, quero agradecer a todos, mas eu quero aqui trazer o agradecimento. Ontem nós fomos ao aniversário do pastor Moisés Câmara e a sua esposa irmã Jana estava lá também. Ele estava aniversariando ontem e fomos designados para estar representando ali a diretoria, representando o pastor Martim, e a diretoria foi bênção do céu. Quero agradecer a você, meu amado irmão aí do setor 30, Vale Dourado, os nossos amados irmãos que estiveram no culto presentes, os amados irmãos dirigentes das congregações, nós agradecemos de coração. E eu falei que hoje estaria falando aqui a respeito da grande festa que houve ali, né? Irmão Gilson, pastor Gilson, os amados irmãos que estiveram presentes depois daquelas felicitações, não é? O pastor Moisés deu os agradecimentos, a sua esposa irmã Jane também estava ali, a família do nosso amado irmão, pastor Moisés Câmara, e após nós participamos ali de um jantar abençoado. Muito obrigado a todos, Deus os abençoe e não desligue o seu rádio, fique conosco, é muito bom tê-lo como nosso ouvinte assíduo, ouvindo a ministração da palavra de Deus todos os dias. Quero agradecer aqui ao pastor Elienay, irmã Neuma, irmão Américo, irmã Denilma, irmã Zileide, irmã Miriam Barreto e familiares também estão ligados conosco, não perdem esta programação. Muito bem, meus amados, nós vamos agora para Escola Bíblica Dominical, mas antes, o pastor Jonas vai trazer aqui a ministração, trazendo o assunto da primeira lição que nós vamos estudar no próximo domingo, mas antes eu quero aproveitar e lembrar os amados irmãos que hoje é segunda-feira, temos culto no templo sede, na terça-feira temos culto em todas as congregações, na quarta-feira temos culto no templo sede, na quinta-feira teremos
a Santa Ceia nas congregações que fazem parte dos setores, não é? Por quê? É na quinta-feira, a primeira Santa Ceia, porque é a primeira quinta-feira do mês, e aí se é a primeira quinta-feira do mês, então estará acontecendo a primeira Santa Ceia nas congregações. Muito bem. Na sexta-feira, nós estaremos com a consagração de 9 às 11, com o pastor Martim, diretoria da igreja, com coordenadores de setores e dirigentes de congregações, e se você deseja participar também, tem a grande oportunidade para participar. E aí nós estaremos com um grande culto geral de doutrina, e você não pode perder. E olha, nós temos aqui uma mensagem que o pastor Rubem preparou e queremos repassar aqui no rádio, né? Prezados coordenadores de setor da capital e dirigentes de congregação. Aqui o pastor é o pastor Rubem Varela trazendo esta palavra. A paz do Senhor, informamos que em razão da participação antecipada das áreas 1 e 2 da capital na abertura da conferência da 37ª EBD em síntese, da conferência da Escola Bíblica Dominical também, realizada na sexta-feira passada no Centro de Convenções de Natal, a participação dessas duas áreas será substituída nos próximos cultos de doutrina pela participação dos departamentos de todas as áreas de Natal, conforme programação abaixo. Então, na próxima sexta-feira, estará à frente o Departamento de Novos Convertidos, DENOC. Presbítero Janilson já está se preparando e já avisando aos amados irmãos a participação do Departamento de Novos Convertidos na próxima sexta-feira. E na sexta-feira seguinte, será a vez do Departamento de Jovens e Adolescentes, DEJAD. O presbítero Fred já está sabendo disso também, já está se preparando para trazer os jovens para louvar e bendizer o nome de Jesus. Então, contamos com a atenção e colaboração de todos para a divulgação, para que a divulgação seja feita com clareza e que as congregações se organizem adequadamente. No amor de Cristo, pastor Rubem Varela, pastor Joacim Marcos de Castro Varela, primeiros e segundos secretários da IEADERN. Um abraço, meus amados irmãos coordenadores, já passamos para vocês o repasse para os dirigentes das congregações e espere aí as orientações tanto do DENOC para essa sexta-feira, como para a seguinte sexta-feira, o nosso amado irmão de presbítero Fred estará ministrando, tá bom? Quero agradecer aqui ao meu amado irmão cunhado Edgar, ligado conosco, minha mãe, meus irmãos, Geani, Geazi, também agradecer aqui a minha irmã Gévanis, muito obrigado pela audiência, Deus os abençoe, vamos lá, Escola Bíblica Dominical.

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1: Queridos irmãos, estamos iniciando um novo trimestre de lições da Escola Bíblica Dominical. Esse trabalho abençoado, que desta feita agora tem o comentário do pastor Wagner Gabi, e que traz assuntos muito relevantes para a igreja dos dias atuais, a igreja contemporânea. A lição número 1, que será ministrada no próximo domingo, dia 5 de julho, ela trata sobre o tema O Chamado para os Gentios. A verdade prática e o textual são os seguintes: textual, e servindo eles ao Senhor e jejuando, disse o Espírito Santo: apartai-me a Barnabé e a Saulo para a obra que os tenho chamado. Atos capítulo 13, versículo 2. A verdade prática diz assim: quando a igreja ouve o Espírito, o evangelho avança e vidas são alcançadas para a glória de Deus. O texto fundamental da lição encontra-se no livro dos Atos dos Apóstolos, capítulo 13, versículos de 1 a 12, que passaremos a ler com pequenos comentários nas entrelinhas. Diz assim a palavra de Deus, Atos 13 e 1. Na igreja que estava em Antioquia, havia alguns profetas e doutores, a saber, Barnabé e Simeão, chamado Níger, e Lúcio Cirineu, e Manaém, que fora criado com Herodes, o tetrarca, e Saulo. E servindo eles ao Senhor, e jejuando, disse o Espírito Santo: apartai-me a Barnabé e a Saulo para a obra que os tenho chamado. E então, jejuando e orando, e pondo sobre eles as mãos, os despediram. E assim estes, enviados pelo Espírito Santo, desceram a Seleucia e dali navegaram para Chipre. A Seleucia, irmãos, é uma região pouco conhecida nossa, e ela foi fundada pelo Diádoco Seleuco I, Nicator, do ano 302, ou pode ter sido entre 307 e 305 a.C. É uma região próspera, uma região rica, uma região litorânea, e uma área onde havia uma população bastante

ministério dele, pregar primeiro nas sinagogas dos judeus e depois partir para os gentios. Muitas vezes os judeus aceitavam a palavra, mas tinham alguns judaizantes que conturbavam as coisas e que perseguiam Paulo por onde ele passava. Aí ele pregou primeiro na sinagoga dos judeus e também estava acompanhando eles João Marcos, o Marcos que escreveu o Evangelho de Marcos, o Evangelho que leva seu nome, era um cooperador de Paulo nessa época da evangelização. Salamina era uma região também da Grécia Antiga, é uma ilha localizada ao sul do Pireu, um antigo porto de Atenas. Essa ilha, ela tem cerca de 96 quilômetros quadrados de área e mais de 38 mil habitantes na época que Paulo evangelizou ali. Foi local da Batalha de Salamina, no tempo antigo, que foi decisiva para uma guerra que foi chamada de Segunda Guerra Médica. Atualmente ela não tem importância econômica lá pela Grécia, nem também estratégica, mas em outras eras ela pertenceu a uma administração, uma divisão administrativa e tinha grande importância econômica e muita gente para se evangelizar, e Paulo pregou nessa região. E havendo atravessado a ilha de Pafos, acharam um certo judeu mágico. Ei, bichinho problemático, viu? Falso profeta, está escrito no livro de Atos, capítulo 3, versículo 6. E esse judeu era chamado de Bar-Jesus. Bar-Jesus. Esse judeu estava com o procônsul Sérgio Paulo. E o Sérgio Paulo procurava ouvir a ministração da palavra de Deus através do apóstolo Paulo. É considerado aqui como um varão prudente, um homem de boa índole. Este, chamando a si Barnabé e Saulo, procurava muito ouvir a palavra de Deus, o procônsul Sérgio Paulo, e resistia-lhes. Você veja, o diabo põe diante daqueles que anunciam o evangelho um indivíduo para fazer oposição ao evangelho de Cristo que é pregado. Mas o Elimas, o mágico, o encantador, porque assim se interpreta o seu nome, procurava apartar o procônsul daquilo que Paulo falava. Todavia, Paulo, cheio do Espírito Santo, fixando os olhos dele, disse: ó filho do diabo, cheio de todo engano e de toda malícia, inimigo de toda justiça, não cessarás de perturbar os retos caminhos do Senhor? Eis, pois, agora contra ti a mão do Senhor, e ficarás cego sem ver o sol por algum tempo. No mesmo instante, a escuridão e as trevas caíram sobre ele, e andando à roda, buscava quem o guiasse pela mão. Então o procônsul, vendo o que havia acontecido, creu, maravilhado da doutrina do Senhor pregada pelos esses dois enviados de Deus ali para aquela região. Quero dizer aos irmãos que onde quer que nós vamos no campo do mundo, nós estamos submetidos a toda a qualidade de coisas que podemos acontecer, que podem nos acontecer quando estamos pregando a palavra de Deus. A doutrina do evangelho sempre encontra opositores, e o diabo levanta esses indivíduos para perturbar a pregação da mensagem do evangelho. Mas maior do que ele, do que o diabo e do que os seus discípulos, é a ação do Espírito Santo na vida do crente. Os sinais se realizam. Esse indivíduo, Elimas o mágico, repreendido por Paulo, ficou cego por algum tempo. Poderia ter ficado cego definitivamente, mas Paulo não quis alongar o processo da cegueira dele, mas deu-lhe uma prova de que o que ele estava fazendo era pelo poder de Deus, pela ação do Espírito. E o procônsul, vendo esse milagre realizado na vida de Paulo, no ministério,

0: Ministério de Paulo. E na vida daquele sujeito, o Elimas, um indivíduo possesso do inimigo e enganador, trapaceiro, o procônsul creu na palavra, creu na doutrina que Paulo pregava, creu no evangelho de Cristo, aceitou Cristo como seu salvador pessoal. Que Deus abençoe os queridos irmãos, em nome de Jesus, agradeço a oportunidade, não estou na rádio pessoalmente, porque estou me sentindo como os irmãos estão vendo, minha fala não está muito boa não, está uma fala meia rouquinha, né? E nós estamos aqui sem querer contaminar os demais colegas que trabalham com o programa Voz da Assembleia de Deus. A paz do Senhor para todos vocês, em nome de Jesus. Um abraço aos irmãos de Rocha Eterna. Muita gente, Joaci, naquela congregação dirigida pelo nosso querido irmão, o Massa Forte Bem Dosada, que amanhece o dia com fé. E chamando no término do programa pelo café que a irmã Betânia, sua princesa, faz para ele. Um abração a todos vocês, a Jailton Santos e aos seus companheiros de ministério que trabalham ali na obra do Senhor. Que Deus o tenha. Um abração, Jailton. Jesus te guarde. Paz do Senhor.
1: É Natal, meio-dia e 52 minutos. Você continua em sintonia com a Rádio Nordeste Evangélica, com o programa A Voz da Assembleia de Deus. Muito bem. Quero agradecer aqui a irmã Raimunda, ali de Planalto, que está ligada conosco, nos ouvindo. Muito obrigado. Deus abençoe. Ok, meus amados irmãos, olhe, o presbítero Raul Soares está aqui conosco. Vai nos trazer aqui uma reflexão da palavra de Deus. A paz do Senhor, meu Pai. Presbítero Raul Soares.
2: A paz do Senhor, pastor Jocir, presbítero João França, o irmão Joás, a paz do Senhor a todos, a paz do Senhor a você, meu irmão, que está aí escutando a palavra de Deus, escutando a Rádio Nordeste Evangélica, sintonizado aqui, ouvindo o programa A Voz da Assembleia de Deus. Deus abençoe a todos. Eu gostaria de convidar o pastor Jocir, os irmãos, para lerem um texto da palavra de Deus que está em João, capítulo 4. E versículo de número 7, que diz assim: veio uma mulher de Samaria tirar água. Disse-lhe Jesus: dá-me de beber. Amém. Essa passagem, ela revela muitas coisas da parte de Deus, como toda palavra de Deus, mas nos chama a atenção o fato de Jesus chegar para uma mulher e pedir alguma coisa. O fato de Jesus pedir, porque quem pede, pastor José, é porque está precisando.
1: É verdade.
2: Quem está precisando, ele deve pedir. Jesus ensinou. E Jesus pede água àquela mulher. Mas será que Jesus de fato estava precisando daquela água? Essa é uma pergunta que a gente deve fazer baseado neste pedido que ele fez à mulher. Era que ele estava precisando, de fato, daquela água? Então, logo a gente percebe que Jesus, na realidade, estava dando uma oportunidade para aquela mulher, para ela mudar de vida, para abençoar a vida dela. Então, fica o ensino de Deus para nós, que quando o Senhor pede alguma coisa a você, na realidade, não estranhe, ele não está precisando, ele está querendo abençoar a sua vida. Esta era a intenção de Jesus. Jesus não estava de fato interessado na água, e ainda que tivesse, era secundário. O principal objetivo era abençoar a vida daquela mulher. Então, é um ensinamento da parte de Deus para nós, que quando Jesus quer nos abençoar, ele quer abençoar a sua vida, ele lhe pede algo. E nós temos exemplos sobejos na Bíblia Sagrada deste modus operandi de Deus. Ele sempre pede. A Abraão, ele pediu algo: saia da tua terra, do meio da tua parentela, para uma cidade, para um lugar que eu te mostrarei. Veja, ele pediu algo. Será que Deus estava precisando daquilo? Não, mas ele sabia que Abraão precisava. Veja então como é interessante. Quando Deus lhe pede algo, querido rádio ouvinte, na realidade, não fique surpreso. Ele não está precisando de você. Ele não está precisando daquilo. Porque ele é autossuficiente em si mesmo. É bem verdade que Jesus, quando estava aqui na terra, ele era um homem. 100% homem, 100% Deus. E ele tinha as limitações que um ser humano tem, não porque ele te fosse limitado, mas porque ele se fez assim. Ele se esvaziou para assumir a forma humana, e ele quis assim. E ele tinha essas limitações, mas ele poderia muito bem fazer sair até água de rocha. Fazer, ou não precisava nem de rocha, era só ele querer e sair a água mesmo do ar. E ele beberia. Como aconteceu no Antigo Testamento, ou ele poderia muito bem ficar sem beber. Ele passou 40 dias sem beber, o que era algumas horinhas, até porque os discípulos dele tinham ido à cidade comprar e já estavam de retorno. Então veja que fica explícito aqui que Jesus não estava precisando da ajuda daquela mulher. Ele queria era mudar a realidade dela. O desejo do Senhor era fazer com que aquela mulher fosse participante da glória dele. Veja só que coisa maravilhosa. Quando Deus nos pede algo, ele está querendo que a gente seja participante da glória dele, mudando a realidade, se revelando a você. É isso que realmente o Senhor está querendo. Quando Jesus estava ali ensinando a uma multidão, e não havia um espaço adequado ali, aí ele viu alguns pescadores, já tinham descido dos seus barcos, estavam lavando as suas redes e estavam ali frustrados. Veja só, os homens trabalharam a noite toda, não pegaram nada, estavam frustrados, cansados,
1: experientes,
2: homens experientes
1: na pesca.
2: Aí Jesus inventa de dar palestra naquela hora da manhã. Aí Jesus pede algo a um homem daqueles lá. Ele entra no barco de Simão, Pedro, e diz: me afaste um pouco aqui da praia. Ele pediu a Pedro para que o barco de... Ele pediu a Pedro emprestado o barco de Pedro para que Pedro pudesse ali... Para que o Senhor pudesse daquele barco ali pregar, ensinar a multidão. Bíblia diz que ele, está escrito lá em Lucas capítulo 5, que ele sentando-se no barco, ensinava as multidões. Veja só, os homens ali, e agora os homens que estavam lavando as redes, tiveram que esperar, queriam ir para casa, dormir, fazer alguma coisa, não, tinham que esperar, ouvindo a palavra de Deus. Jesus pediu a Pedro algo, porque Jesus queria mudar a vida de Pedro. Jesus não precisava, mas Pedro precisava. E ali Jesus pede e Pedro entrega aquilo que o Senhor pede. E o final é: Pedro vai pescar. Primeiro ele se encheu de fé, ouvindo a palavra do Senhor que Jesus estava falando ali. E depois que terminou de ensinar a multidão, Jesus disse: agora você está pronto. Pronto para quê, Senhor? Você não escutou a palavra? Seu coração não está fervendo? Você não está cheio de fé? Lança-te ao mar alto e vai pescar. Senhor, sob a tua palavra, olha, nós temos trabalhado a noite toda, não pegamos nada, a noite é o momento de pescar, que os peixes não vê lá o anzol, não vê a rede, eu não sou pescador não, mas já me disseram isso, e eles são capturados, mas de dia não é um dia, não é um momento adequado para pescar, mas sob a tua palavra, porque o Senhor manda, eu vou fazer isso. E foi lá e pegou uma grande quantidade de peixe, de maneira que foi preciso chamar os amigos de outro barco. Vem aqui nos ajudar. E eles foram lá e encheram os dois barcos de peixe, de maneira que quase afundavam. E quando Pedro voltou para a margem, Pedro disse: ausenta-te de mim, Senhor, que sou um homem pecador. E aí Jesus disse: não temas, que de agora em diante você será pescador de vidas, de homens. E Pedro teve a sua vida transformada. Por quê? Porque ele atendeu a um pedido do Senhor Jesus. Então fica o ensinamento do Senhor para nós. Toda vez que o Senhor pede algo a você, é porque ele quer te abençoar. Não negue aquilo que o Senhor está lhe pedindo, porque muito mais tem ele para lhe dar do que você dá para ele. Que Deus abençoe, pastor Jaci. Muito obrigado por essa oportunidade. Amém.
1: Amém. Aí está a ministração da palavra de Deus. Deus sabe trabalhar, Jesus sabe trabalhar e o Espírito de Deus está trabalhando na nossa vida. Muito bem. Presbítero Raul, um abraço. Deus te abençoe. Meus amados irmãos, não desligue o seu rádio aí porque vem o programa Explaining the Bible. Olha que coisa. É explicando a Bíblia. Pois não,
2: presbítero? Eu gostaria de fazer um convite
1: aqui. Sim, pois não.
2: Agora às 14 horas tem um grande evento para acontecer ali na congregação de Neópolis. Círculo de oração. Nós vamos estar lá, vamos terminar aqui, vamos já nos aprontar ali para ir para a congregação de Neópolis, setor 8. E vai ter um ciclo de oração lá e nós vamos estar ministrando a palavra de Deus. Então, todos os radiovintes, né? Não tem coisa melhor para se fazer do que estar na presença do Senhor, buscando ao Senhor no ciclo de oração. Então fica aí o convite ali em Neópolis, a 14 horas agora.
1: Muito bem. Ok. Vamos orar?
3: Deus confirmou a palavra aí com o pastor Raul, viu? Que o tema ontem da pregação foi pedir, dar suas a buscar, encontrarei, batei e abre-se vos a. Mateus 7:7.
2: Estamos usando a mesma Bíblia, né, irmão João?
3: É. Oh, glória. Esse é o Espírito Santo que faz isso, né? Pai Santo querido, obrigado por mais um dia aqui no programa Voz da Assembleia de Deus, por essa oportunidade que o Senhor tem nos concedido de ter edificado nossas vidas através da exposição da Tua poderosa palavra. Pai Santo, continua nos dando graça, continua nos dando sabedoria, para que o Teu povo possa se alimentar do melhor pão, Senhor, do maná que vem direto de Ti, para alimentar a nossa vida espiritual. Pai Santo querido, chega nos hospitais, casas de recuperação, presídios, chega em todos aqueles que estão desatentos à Tua voz. Pai Santo querido, em nome de Jesus, nós te louvamos, já te agradecemos desde já e para todo sempre. Amém.
1: Amém. Agradecemos a sua audiência e amanhã nós estaremos aqui novamente. Se Deus quiser. Muito bem. Pois não? Muito bem. Vamos receber a bênção, né? A graça de nosso Senhor e Salvador Jesus Cristo, o amor de Deus e a comunhão do Espírito Santo esteja com todos agora e sempre. Amém. Muito obrigado pela audiência, Joás, um abraço. Não desliga o seu rádio. Explaining the Bible, o próximo programa.
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0: Segundo a Receita, os valores devidos da maior parte dos declarantes serão quitados já nos dois primeiros lotes de 2026. Esses pagamentos deverão alcançar cerca de 80% do total estimado de restituições do ano. O crédito bancário será realizado ao longo desta terça-feira. Cerca de 4,5 bilhões de reais serão destinados a contribuintes com prioridade legal, como idosos acima de 80 anos, idosos entre 60 e 79 anos, pessoas com deficiência física, mental ou moléstia grave e contribuintes cuja maior fonte de renda seja o magistério. Para saber se a restituição está disponível, basta acessar gov.br/Receita Federal. Repito, gov.br/Receita Federal. Clicar em Meu Imposto de Renda e depois em Consultar Minha Restituição. O pagamento é feito somente na conta do titular da declaração. A Secretaria Municipal de Meio Ambiente e Urbanismo, a SEMURB de Natal, divulgou os horários de funcionamento do Parque da Cidade e do Bosque das Mangueiras durante o ponto facultativo nesta segunda-feira. O Parque da Cidade funcionará até às 17 horas de hoje. Durante esse período, os visitantes poderão utilizar as trilhas pavimentadas para caminhada, corrida, ciclismo e passeios ao ar livre. Além disso, o espaço permanecerá disponível para atividades de lazer em meio às áreas verdes, conforme a programação habitual. Já o Bosque das Mangueiras fecha às 13 horas. Retomará o atendimento às 18 e permanecerá aberto até às 22 horas. Durante os períodos de funcionamento, os frequentadores poderão utilizar as áreas verdes e os espaços de lazer para caminhadas, recreação e outras atividades ao ar livre. Edição e apresentação Sandra Cerqueira, com informações da Empresa Brasil de Comunicação, Receita Federal e Prefeitura do Natal. Voltaremos às 14 horas com mais notícias para você.
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4: 13 horas, 7 minutos.
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7: São 13 horas e 9 minutos, a paz do Senhor, querido ouvinte. Estamos entrando no ar com o programa Explicando a Bíblia, programa que vai ao ar todas as

0: segundas-feiras, a partir das 13 horas, apresentado pelo nosso professor Gilvan Silva. Excepcionalmente, por esses dias, os ouvintes regulares do programa têm visto que nós estamos aqui na incumbência de substituí-lo enquanto ele está se convalescendo de um processo cirúrgico. Graças a Deus, o irmão Gilvan já está bem, mas ainda com algumas limitações, motivo pelo qual não está conosco. Mas, com a ajuda e a oração dos prezados ouvintes, eu tenho certeza que em breve ele estará conosco. Eu sou o pastor André Feitosa e nós estamos na incumbência de apresentar o programa durante a ausência do professor Gilvan Silva. Hoje nós vamos trabalhar o Salmo de número 139. Salmo 139, um belíssimo salmo. E nós vamos nesta tarde, trabalhar esse salmo, né? Um belo salmo de Davi. Mas para isso, querido ouvinte, hoje nós temos aqui uma participação muito especial. Está conosco é o nosso amigo, né, presbítero, professor Cláudio Ananias, que periodicamente, sempre, né, que o seu tempo tem disponibilidade, né, não é muito comum, mas ele sempre está aqui quando tem disponibilidade, né, e hoje não vai ser diferente. Ele está disponível essa semana, graças a Deus, e está na incumbência de comentar o Salmo 139, e eu já quero saudá-lo com a paz do Senhor. Partiu, professor Cláudio Ananias.
1: A paz do Senhor, pastor André. É sempre uma alegria estar aqui no programa Explicando a Bíblia. Esse programa que já é uma marca, tem uma referência já nos ouvintes da Nordeste Evangélica. Eu escuto esse programa, pastor, desde o pastor Barros, né? Pastor José Barros, de saudosa memória, que o esposo da irmã Esté Barros, que também foi professora da nossa Esteadeb. E quando é Bíblia e quando é estudo bíblico, aí isso me interessa muito. Então eu estou feliz, mais uma vez, de estar aqui participando deste programa.
0: Maravilha, maravilha. Então os irmãos já devem ter percebido que hoje nós vamos aproveitar o máximo a disponibilidade do professor Ananias. E eu já quero já pedir para que ele possa começar a fazer já a explanação do Salmo 139.
1: Ok. Pastor, este salmo, pastor e ouvintes, né? Este Salmo 139, ele é um dos salmos mais conhecidos. A gente tem assim são 150 salmos, né? E existem aqueles salmos que são os conhecidos, os mais conhecidos. Eu até arriscaria dizer que em primeiro lugar está o Salmo 23, em segundo lugar está o Salmo 46. Em terceiro lugar, talvez esteja o Salmo primeiro, né? Ou o Salmo primeiro disputa com esse, o 139, né? De maneira que em terceiro lugar tem alguns salmos aí. Mas o primeiro e o segundo lugar, eu acredito que são esses mesmo, né? O 23 e o 46. E este Salmo 139, ele é famoso

né? O 23 e o 46. E este Salmo 139, ele é famoso também atributos divinos. Ele fala dos atributos divinos. Eu diria até que o Salmo 139, ele está dividido, ele pode ser dividido em quatro partes. Vamos dizer assim, quatro estrofes. E cada uma dessas estrofes está tratando de um atributo específico de Deus. Se nós observarmos do versículo 1 ao versículo 6, ó, eu vou fazer a leitura e nós vamos identificar. Senhor, tu me sondaste e me conheces, tu conheces o meu assentar e o meu levantar, de longe entendes o meu pensamento, cercas o meu andar e o meu deitar e conheces todos os meus caminhos, sem que haja uma palavra na minha língua, eis que o Senhor tu conheces, tu me cercastes em volta e puseste sobre mim a tua mão, tal ciência é para mim maravilhosíssima, tão alta que não a posso atingir. Do versículo 1 ao 6. Então, o que é que nós vemos aí? Observe algumas palavras. Sondaste, conheces, conheces, entendes, conheces, ciência. Isso está falando de quê? Está falando da onisciência de Deus. Portanto, é o atributo da onisciência. E o que seria este atributo? É aquele em que Deus conhece todas as coisas. Ele conhece tudo, absolutamente tudo. Ele sabe de todas as coisas. Agora, não é só a questão da ciência, do conhecimento, mas essa palavra onisciência, ela é importante porque delimita, coloca somente em uma pessoa esse conhecimento absoluto. Então, Deus é o único ser que conhece todas as coisas. E o conhecimento de Deus, ele é tão extenso, ele é tão vasto e ele é tão absoluto que alguns estudiosos, alguns teólogos, esse pessoal que fica quebrando a cabeça para entender as coisas de Deus, certo? Eles identificam a extensão desse conhecimento considerando algumas palavras. E houve um desses teólogos chamado Luiz de Molina, e tanto que a teoria dele, ou a tese dele, né, ficou conhecida como molinismo, em função do seu nome. Ele trouxe três expressões, que foi a expressão conhecimento natural, conhecimento médio e conhecimento livre. No caso do conhecimento natural, seria aquilo que é possível o homem fazer. Então, ele diria, Deus sabe de tudo o que é possível o homem fazer. O conhecimento livre é Deus sabe como o homem realmente vai agir. Então, ele sabe tanto como o homem pode agir, como ele sabe como o homem vai agir. E aqui, esse vai, ele está no futuro. Observe. Isso quer dizer que Deus não conhece só o passado e o presente, mas Deus conhece também o futuro. Agora, o conhecimento médio seria como o homem agiria em qualquer situação. E aí ele dizia, Deus sabe também. Olha que interessante. Deus sabe como o homem pode agir, Deus sabe como o homem agirá e Deus sabe como o homem agiria em determinada situação. Quer dizer, não precisa a situação ter acontecido e não precisa que a situação vá acontecer. Até a situação que não vai acontecer, Deus sabe. Então, é muito interessante essa colocação, essa forma como o Luiz de Molina apresentou, não é? E tem, em relação a isso, a gente até encontra alguns textos bíblicos. Tem aquele caso de Davi e Keila, né? Quando ele perguntou ao Senhor, né? Saul estava atrás.

0: dele, naquela perseguição, e ele pergunta ao Senhor, ele diz, se eu ficar em Quelha, os cidadãos de Quelha vão me entregar? Aí Deus diz para Davi, eles vão te entregar. Aí diz, então não vou ficar aqui. Daí saiu com os homens dele, né? Quer dizer, não aconteceu, porque ele não ficou e os homens não entregaram. Mas Deus sabia, não é? Então, este conhecimento de Deus, ele é maravilhoso, porque ele é amplíssimo. Ele absolutamente comporta todas as situações. Tem até uma expressão na epístola do apóstolo Pedro, na primeira epístola do apóstolo Pedro, que auxilia nós com relação a esta onisciência de Deus para a salvação. Porque vocês sabem que existe aquela disputa teológica entre uma perspectiva calvinista e arminiana, e obviamente nós da Assembleia de Deus, nós temos uma perspectiva mais próxima do arminianismo, né? Inclusive a Casa Publicadora das Assembleias de Deus publicou a obra de Armínio, né? A obra completa de Armínio, os 3 volumes, e a gente encontra expressões na Bíblia como predestinados, como eleitos, e aí ficamos assim, mas na dúvida, né? Será que somos? E a doutrina que está próxima de nós neste quesito da salvação traz uma eleição que tem como base este atributo de Deus. Porque Pedro diz assim, ó, na primeira epístola, capítulo 1, versículo 2, eleitos segundo a presciência de Deus Pai, em santificação do Espírito, para a obediência e aspersão do sangue de Jesus Cristo, graça e paz vos seja multiplicada. Então aqui nós temos a eleição pela presciência de Deus, é o conhecimento prévio de Deus, de maneira que nós podemos afirmar categoricamente, com base nas Sagradas Escrituras, que Deus sabe de todas as coisas. Bom, no próximo momento nós vamos seguir, né, na sequência da próxima estrofe deste salmo.
1: Amém, graças a Deus. Nós vamos para o primeiro intervalo musical. Eu já quero oferecer ainda a sequência para o nosso âncora, irmão Gilvan, e a sua esposa, a irmã Marineide, que estão na escuta, né, do programa. A irmã Nativa também já sinalizou aqui que está na escuta, a irmã Glória Meire também. O irmão Daniel manda também, oferece para o pastor Adailton, né, Jaconias e Maria José, ali de Felipe Camarão 2. O irmão Paulo Mendes, né, do Alecrim, manda também para sua esposa. E também, né, felicitando aqui o pastor Gilvan da Assembleia de Deus de Pacavira, também mandamos

0: São 13h26, estamos regressando ao segundo bloco do programa Explicando a Bíblia. Hoje estamos trabalhando o Salmo de número 139. Eu já quero passar para o professor Ananias, que vai dar continuidade à explanação do texto.
1: Amém, pastor André. Nós paramos aqui no Salmo, ou no versículo de número 6, e a partir do versículo número 7 até o versículo 12, nós temos

0: o outro atributo de Deus que é enfatizado, que é exatamente a sua onipresença, o fato de Deus estar em todos os lugares ao mesmo tempo. Ele diz assim: para onde me irei do teu espírito, ou para onde fugirei da tua face? Se subir ao céu, aí tu estás. Se fizer no céu a minha cama, eis que tu ali estás também. Se tomar as asas da alva, se habitar as extremidades do mar, até ali a tua mão me guiará e a tua destra me susterá. Se disser, de certo que as trevas me encobrirão, então a noite será luz à roda de mim. Nem ainda as trevas me escondem de ti, mas a noite resplandece como o dia. As trevas e a luz são para ti a mesma coisa. É interessante que essa música que foi feita agora, foi colocada agora do grupo Prisma Brasil, né? Senhor, tu me sondaste. Ele começa dizendo: Senhor, tu me sondaste, me conhece, está falando da onisciência, mas o refrão já diz: se eu tomar as asas da alva, aí já pula para a onipresença, né?
1: Verdade.
0: E a onipresença de Deus, queridos, é exatamente este fato de que Deus está em todos os lugares. Deus está presente aqui, ali. Se a gente pegar o globo, o planeta Terra, nós vamos ver que há uma dimensão muito grande do planeta. E muita gente quer até estar em vários lugares ao mesmo tempo, né? A tecnologia, o avanço tecnológico, permite que você tenha contato com pessoas do outro lado do planeta, né? No outro polo. E até um contato visual, um contato sonoro e um contato visual. É possível que isso aconteça. Mas você está somente a partir das imagens e do áudio que a tecnologia permite. Mas você mesmo não está lá. Seu corpo não está lá. E isso é em função de uma limitação da nossa estrutura física. Inclusive, tem uma lei da física que é chamada a lei da impenetrabilidade. Uma palavrinha grande, né? Mas a gente conhece essa lei mais com aquela expressão que diz: dois corpos não podem estar no mesmo lugar ao mesmo tempo, né? E tem gente que não presta atenção nessa lei e quer atravessar o semáforo quando está no vermelho, né?
1: Aí não vai dar certo.
0: Não dá certo. Aí a lei vem e diz...
1: E prova para ele que existe, né?
0: Que existe. Pois é. Agora, isso tudo mostra para a gente a limitação física do ser humano e do próprio cosmos, do próprio universo em sua dimensão. Quando a gente vai para a onipresença de Deus, nós percebemos que supera tudo isso. Deus supera tudo isso aí. E por que supera? Porque ele está em uma outra dimensão, que não é a dimensão física, é a dimensão espiritual. Deus é espírito. A Bíblia diz: Deus é espírito. Jesus disse para a mulher samaritana: Deus é espírito. De maneira que a compreensão da onipresença de Deus resolve alguns problemas nossos, alguns problemas de compreensão entre nós. E um grande problema que foi apresentado naquela conversa de Jesus com a samaritana foi justamente essa questão espacial. Porque o argumento dela era que a adoração deveria ser no local em que o seu pai, que ela chamou de pai Jacó, né? Patriarca, teria que ser ali, aonde ele cavou os poços, né? Ou estabeleceu lá a fonte. É tanto que ela vai colocar exatamente dessa forma. Ela vai dizer assim, ó: tu és maior do que o nosso pai Jacó, que nos deu o poço, bebendo ele próprio dele e os seus filhos e o seu gado. Porque a recriminação daquela mulher para os judeus era: vocês adoram em Jerusalém, olha, vocês estão transferindo o lugar de adoração. Mas nós adoramos aqui, aqui é o lugar. E Jesus vai resolver isso, porque vai dizer para ela: mulher, vem a hora, e agora é, que os verdadeiros adoradores adorarão o Pai em espírito e em verdade. E Deus procura os que façam assim. Mas por quê? Porque Deus é espírito. Se Deus é espírito, então ele não está limitado, ele não está restrito a um espaço geográfico. A onipresença de Deus traz essa compreensão para nós. Por isso que nós adoramos a Deus aqui, na nossa cidade. Nós adoramos a... E ao mesmo tempo, né, se você pensar direitinho, ó, vamos considerar aqui só a Assembleia de Deus. Todos os domingos, a partir das 18 horas, tem o culto. Aí, esse culto ele está sendo simultâneo em todas as congregações da cidade de Natal. Mas os outros estados, as outras cidades do estado e os outros estados com as suas cidades também estão simultaneamente adorando a Deus. Se Deus estivesse limitado, imagina isso, se Deus estivesse limitado a um espaço geográfico, ele ia ter que fazer como esses políticos fazem no período de campanha, né? Pegar um avião, descer numa cidade, fazer um discurso, uma reunião política e já ir para o aeroporto para outra. Meus queridos, olhe a grandiosidade do nosso Deus. E eu estou falando aqui apenas de um país. Agora considere todo o globo. O nosso Deus, ele está em todos os lugares e em todo o espaço possível e imaginável. O profeta Isaías, ele diz justamente a essa questão quando ele estabelece algumas referências. Quer dizer, não dá nem para falar da grandeza de Deus usando as dimensões que nós temos, mas ele, como quem diz assim, vou tomar emprestado a linguagem humana para falar, né? Aí, no versículo 12, ele diz assim, ó, 42, quem mediu com o seu punho as águas e tomou a medida dos céus aos palmos, e recolheu numa medida o pó da terra e pesou os montes e os

0: águas e tomou a medida dos céus aos palmos. E recolheu numa medida o pó da terra e pesou os montes e usou presença. Vamos dar mais uma pausa e retomamos no momento seguinte.
1: Maravilha, maravilha. Vamos para a nossa segunda seleção musical, ou melhor, segundo hino da nossa seleção musical de hoje. E nós vamos ouvir o hino Sonda-me, com Marco Aurélio, né? E ofereço a todos os ouvintes que estão aí carinhosamente acompanhando o nosso programa. Vejo já que a irmã Laudeci está na audiência também, a quem já mandamos uma saudação.

0: 13:42, estamos regressando com o programa Explicando a Bíblia, hoje na explanação do Salmo 139, aí na responsabilidade do professor presbítero Cláudio Ananias, que já vai estar dando continuidade aos comentários.
1: Muito bem, vamos aqui continuando agora com a terceira estrofe, por assim dizer, do Salmo 139. Que começa agora, versículo 13 até o versículo 18, e ele diz: pois possuíste os meus rins, entreteceste-me no ventre de minha mãe. Eu te louvarei, porque de um modo terrível e tão maravilhoso fui formado. Maravilhosas são as tuas obras, e a minha alma o sabe muito bem. Os meus ossos não te foram encobertos quando no oculto fui formado e entretecido como nas profundezas da terra. Os teus olhos viram o meu corpo ainda informe, e no teu livro todas estas coisas foram escritas, as quais iam sendo dia a dia formadas quando nem ainda uma delas havia. E quão preciosos me são, ó Deus, os teus pensamentos, quão grandes são as somas deles. Se as contasse, seriam em maior número do que a areia. Quando acordo, ainda estou contigo. Depois, a partir do versículo 19 e 20, até o 24, ele vai tratar também de um tema que seria o problema do mal, não é? E aí os ouvintes poderão depois fazer a leitura desses outros versículos. Mas eu gostaria de me concentrar nessa sessão que nós lemos agora, porque ela faz alusão à onipotência de Deus. Vimos que a primeira estrofe tratava da onisciência, a segunda da onipresença e essa terceira agora da onipotência. E como nós identificamos a onipotência de Deus aqui nestas expressões? Olhe, eu gosto muito dessa expressão, entreteceste-me. Ele diz isso no versículo 13 e diz isso no versículo 15. Fui formado e entretecido. O que é entretecer? Entretecer é tecer, é entrelaçar, é enlaçar. Está falando de uma minúcia, ou seja, minuciosamente, detalhadamente, ele foi formando o corpo, ele foi formando o ser humano. De maneira que, quando nós olhamos para isso, nós identificamos uma coisa que a ciência hoje chama de complexidade. E isso no nível microcelular. Porque existe uma ciência chamada química, mas existe também uma ciência chamada bioquímica. E a bioquímica, ela trabalha os elementos ou as informações que estão presentes no nível micro das células do corpo humano. E quando a gente fala nesse tema, nós estamos nos referindo ao DNA, né? DNA, RNA, que são os chamados ácidos nucleicos, né? Que a gente estuda lá nas aulas de biologia. A formação dos genes, da genética. Quer dizer, a bioquímica, ela trabalha uma coisa que é a informação que está presente nas células dos seres vivos, e além das elementos, como a gente chama, dos minerais, a água, além disso, existe no DNA muita informação genética, que são detalhes precisos para o funcionamento do corpo. Como o caso das vitaminas, por exemplo, vitamina D, que é responsável pelo metabolismo, vitamina K, que é responsável pela coagulação sanguínea. Tem a questão dos carboidratos, que tem função energética, os lipídios, que também tem essa função, as proteínas.

0: que tem a função de do metabolismo, né? Metabolismo celular, a defesa do organismo. Agora, queridos ouvintes, quando a gente fala de tudo isso, dessas informações minuciosas presentes, nós estamos falando de uma célula. Observe, uma célula tem tudo isso e precisa funcionar milimetricamente perfeito para que o organismo esteja em seu processo natural de existência. Mas você sabe quantas células existem no corpo humano? A estimativa que é dada pelos estudos são mais de 30 bilhões de células no corpo humano. E tudo isso está ajustado para que haja o seu funcionamento. Quando a gente olha para essa informação, nós percebemos a força deste termo que está presente aqui no Salmo. De um modo terrível e tão maravilhoso fui formado. Entreteceste-me no ventre da minha mãe. Quando no oculto fui formado e entretecido. A ciência biológica chama isso de complexidade da vida. Quer dizer, a vida humana, ela é muito complexa. E tem um outro ponto, porque além da complexidade da vida, ou seja, além da vida estar pronta para o seu funcionamento, se ela, Deus fizesse a vida assim, pronta, com todos esses detalhes para o seu funcionamento, e colocasse, como ele colocou, no meio ambiente para a existência em si, né? Para a sobrevivência, pronto, era essa palavra que eu queria, para a sua sobrevivência, ainda assim haveria necessidade de uma outra coisa, que era o quê? As condições do ambiente necessárias para receber esta vida. A isso a ciência chama de princípio antrópico, ou seja, as condições necessárias do ambiente para que a vida possa sobreviver. Então, queridos, diante de tudo isso, nós percebemos a magnitude, a grandiosidade de Deus, o seu poder de ter feito como ele fez. De maneira que há uma síntese, vou dizer assim, de toda essa discussão, que é chamada de argumento teleológico, que é o argumento do design, né? Do desígnio, do propósito. E a síntese diz mais ou menos assim, olha. Todo projeto tem um projetista. Conforme o princípio antrópico e a complexidade da vida, nós sabemos que o universo e a vida foram projetados. Então, são um projeto. Qual a conclusão? A conclusão é de que existe um projetista. E este projetista, ou este designer, para todo o design que existe, né? Este desenhista para todo o desenho, este projetista para todo o projeto, é Deus. E só pode ser Deus, porque ele é o único com o poder de realizar essas coisas. Inclusive, a gente diz muito assim, irmão Joás, que o maior milagre de todos, ele já foi feito. Que é o quê? Criar o tudo a partir do nada. Olha que interessante. Porque você pode criar alguma coisa a partir do que já existe. Eu digo, faça um bolo, você vai atrás dos ingredientes, né? Agora, se eu disser, faça um bolo e não lhe der nada, você vai ter que usar uma mágica aí, né? Não vai ser possível fazer. Então, o maior milagre, queridos, é esse, é criar o tudo a partir do nada. E Deus fez isso. A chamada creatio ex nihilo, né? No latim, criação a partir do nada. Está lá em Gênesis, no capítulo primeiro, porque a Bíblia diz, no princípio criou Deus os céus e a terra. E no versículo 3 diz assim, E disse Deus: haja luz, e houve luz. Agora houve do quê? Ele criou do quê? Do nada, porque ele tem todo o poder. Isso mostra então a onipotência de Deus. E se Deus ele tem todo o poder, nada é impossível para ele. Para Deus tudo é possível. Foi isso que o anjo, e aqui nós concluímos, foi isso que o anjo disse para Maria, né? Para Isabel, quando estava comentando sobre o que aconteceu com Maria. Porque quando o Espírito Santo veio sobre ela, o anjo disse, explicando, né, como ia acontecer, e ele disse assim: a sua prima, né, Isabel, ela também concebeu um filho na sua velhice. E este é já o sexto mês para aquela que era chamada estéril. O anjo está dizendo para Maria o que é que aconteceu com a prima dela, Isabel, né? E aí ele responde o porquê que isso aconteceu. E por que que isso aconteceu? Já é o sexto mês para aquela que era considerada estéril. Aí ele diz: porque para Deus nada é impossível. Deus é onipotente. Que Deus abençoe a todos os irmãos em Cristo Jesus.
1: Maravilha. Estamos chegando ao último bloco, né, professor Anarias, né, do programa Explicando a Bíblia, né? E eu quero louvar a Deus, agradecer a Deus pela cooperação, né, e a disponibilidade do professor Ananias, né? Já falamos aqui que ele tem muitas atribuições, né, e nesse recesso, aproveitando esse recesso escolar, que ele é professor, né, tanto vocacionado quanto também, profissionalmente falando, né? Então, ele não tem muita disponibilidade, né, de estar aqui todas as tardes, mas quando tem, vem voluntariamente participar do programa Explicando a Bíblia. Então, minha gratidão, em nome do professor Gilvan, em nome da Rádio Nordeste, quero agradecer ao Ananias, e ele sabe que as portas estão sempre abertas para que ele possa trazer a sua contribuição. Quero também agradecer a você, querido ouvinte, que esteve conosco, né, durante todo o programa, não só no programa Explicando a Bíblia, mas também durante toda a programação da Rádio Nordeste. A gratidão também com ao Joás Marques, que está aqui na técnica de som. E nós vamos orar, né? E depois da oração a gente pode até deixar mais um hino, né, Joás, para, né, finalizar. Temos aqui algum pedido de oração, né? Peço oração por Núbia, Isaac, Natália, Elizabeth. Nós vamos orar por esses irmãos, e orando por você também, que nos dá a grata satisfação de entrar na sua casa, no seu carro, para conosco compartilhar a explanação da palavra de Deus. Professor Ananias, eu vou pedir, né, já que você não está aqui, sempre pedir para você fazer essa oração de encerramento. E na sequência, né, nós vamos já nos despedir com uma bela canção, ouvindo aí a última música da nossa seleção musical de hoje, Sonda-me, também com Aline Barros.
0: Amém. Vamos orar então, agradecido ao Senhor por este momento, e apresentando todas essas pessoas, né, esses pedidos que foram agora mencionados. Bendito Deus, Pai eterno, nós te louvamos, Senhor, e te agradecemos pela oportunidade de aqui nos reunirmos nesta programação da Rádio Nordeste Evangélica. E nesse instante, Senhor, nós apresentamos diante de ti todos os pedidos de oração que foram feitos. Todas essas pessoas que aqui se dirigiram, confiando, ó Deus, no teu poder de solução. Sabemos que tu és, conforme ministramos esta tarde, tu és onisciente, tu és onipresente, tu és onipotente. Tu tens todo o poder para solucionar todos os problemas. E no nome bendito do teu filho Jesus, nós apresentamos tudo isso com os nossos corações agradecidos. Amém.
1: Amém. Querido ouvinte, a parte do Senhor, se Jesus não voltar, na próxima segunda-feira estaremos aqui às 13 horas no programa Explicando a Bíblia. Deus abençoe a todos em nome de Jesus.

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1: 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Está no ar mais um Nordeste Evangélica informa. A Caixa Econômica Federal inicia nesta segunda-feira o pagamento do Bolsa Família referente ao mês de junho para os beneficiários com o número de identificação social NIS terminado em 9. Os pagamentos são realizados preferencialmente na poupança ou conta, onde os beneficiários podem fazer pagamentos e transferências diretamente pelo aplicativo no celular. O benefício também pode ser movimentado com o cartão de débito da conta em comércios, unidades lotéricas, correspondentes, terminais de autoatendimento e agências. Além disso, é possível realizar saques sem cartão nos terminais de autoatendimento e unidades lotéricas utilizando

0: turistas, garantindo que mais de 96 milhões de reais circulem na cidade.
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1: Segunda-feira, 29 de junho de 2026, 2:07 em Natal. Boa tarde para vocês. Estamos iniciando mais um Feliz com Jesus em 92.5, Rádio Nordeste Evangélica, nessa tarde abençoada, tarde chuvosa, né? Tarde, pelo menos o tempo tá nublado. Chove em algumas regiões da cidade e da nossa grande Natal. Maravilha, é bênção dos céus, né? Caindo sobre nós a chuvinha, é muito bom. E bom também contarmos com a sua audiência, sua participação fazendo toda a diferença aqui na nossa programação. Até as 5h40 estaremos juntinhos, Feliz com Jesus, aqui na minha, na sua, na nossa emissora do coração, há 30 anos anunciando Jesus.
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1: É isso aí, a gente já começa bem, cantando louvores a Deus. Produção musical do Eudes Teixeira, na comunicação de Gerson Câmara, na mesa de áudio, Joás Marques. Boa tarde pra você. Projeto de Deus com Voices.

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1: Boa tarde para você, agora 2:17 em Natal. Feliz com Jesus é aqui na Nordeste Evangélica. A gente começa informando que na próxima quinta-feira, dia 2, às 19h, você é convidado a participar da Ceia do Senhor em uma de nossas congregações. Aqui em Natal, em uma das nossas congregações. Na segunda-feira que vem, dia 6 de julho, o culto de ceia será realizado no Templo Central da Assembleia de Deus, no Alecrim. E na terça-feira, dia 7, o culto será realizado nas 42 congregações Polo. Vamos rememorar esse ato até que o Senhor venha. Vem cear, o Mestre chama. Vem cear, vem. Participe amanhã de mais um círculo de oração. Amanhã tem círculo de oração nas seguintes congregações: Aliança com Cristo, Bela Vista, Belém, Efrata, Betel, Candelária, Capitão Mor Gouveia, Congregação Cidade Alta, Canaã, Farol 2, Felipe Camarão 1, Congregação Filadélfia, Fonte de Refrigério, Filhos do Rei, Gramoré, Congregação Grande Natal, Congregação Guajiru, Igapó, Gilgal, Jardim das Acácias, Jardim das Flores, Congregação Jardim do Senhor, Jardim dos Santos, Jardim Leblon, Jardim Paraíso, Congregação Jardim Petrópolis, Jardim do Éden, Manaim, Monte Oreb, Monte Líbano, Monte do Senhor, Congregação Morro Branco, Nazaré 2, Novo Rumo, Congregação Nova Cidade, Nova Floresta, Nova Natal 2, Parque da Floresta, Parque das Dunas, Congregação Parque do Horto, Parque dos Eucaliptos, Congregação Pitimbu, Prolar, Potilândia, Pastor Nelson Bezerril, Congregação Redinha Nova, Rei dos Reis, Rocha da Salvação, Jardim, Rio Jordão, melhor dizendo, Santarém 2, Shalom, Soledade 1, Tirol, Vale Dourado 2 e Vila de Ponta Negra. Amanhã todas essas congregações estarão realizando mais um círculo de oração. Pela manhã, consagração, à tarde, círculo de oração, com orações específicas, momento da palavra, testemunho e muito mais. Fica a dica para você participar de mais um círculo de oração. Falando em círculo de oração, a gente lembra que está ocorrendo em todo o Brasil a campanha nacional 24 horas ininterruptas de oração durante todo o ano, apresentando a igreja e a nação em nossas orações. O texto base da campanha está em 2 Crônicas 7, versículos 13 e 14. Vem orar com a gente, venha testemunhar da ação de Deus em nossas vidas. Um momento especial de comunhão. Próximo domingo, vamos estudar a primeira lição do terceiro trimestre, o chamado para os gentios. Sala de adultos, este é o tema da lição e você é convidado para participar de mais uma EBD, iniciando mais um trimestre em todas as igrejas, a Assembleia de Deus. Bom, muito bem, também a gente informa que toda sexta no Templo Central tem culto geral de instrução e doutrina. Você é convidado a participar toda sexta-feira no Templo Sede, na Praça Gentil Ferreira, a partir das 19h, e a Rádio Nordeste transmite o culto a partir das 20, logo após a Voz do Brasil. São 2:20 em Natal, vamos louvar a Deus, vamos adorar o Senhor, a gente volta já. Interpretação de Bruna Olli, Deus proverá. Belíssimo louvor para você exaltar o Rei dos Reis e Senhor dos Senhores. 12:21.

0: a você que nos acompanha em casa, no carro, no trabalho. Deus abençoe a sua vida, tá certo? Muito obrigado aí pelo carinho, por ter escolhido essa emissora para sintonizar na tarde desse dia. Também conosco está aqui a Maria Gorgoni. Boa tarde, Maria. Seja bem-vinda, paz do Senhor. Um abração aqui para a minha querida irmã Elizabeth. Também feliz com Jesus, né? Que bênção, fique feliz. É Gilvan Batista já chegando, a paz do Senhor. Para Daniel Oliveira, boa tarde, Daniel. Que Deus continue abençoando sua vida. Maravilha dos céus, viu? Vamos ao intervalo, rapidinho a gente volta.
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1: Boa tarde para você, 2:46, Direito do Consumidor chegando. A Secretaria Nacional do Consumidor instaurou o processo administrativo para apurar o cumprimento das regras de transparência previstas para plataformas digitais de transporte e entrega. A regulamentação determina que os aplicativos informem de forma clara como os valores cobrados dos usuários são distribuídos entre os participantes da operação. Entre os dados que devem ser apresentados estão o valor total pago pelo consumidor, a parcela destinada à plataforma, o valor repassado ao motorista ou entregador e, nos serviços de entrega, a parte destinada ao estabelecimento comercial. Segundo o órgão, a medida busca garantir o direito à informação previsto no Código de Defesa do Consumidor e permite que os usuários compreendam melhor a formação dos preços e possam

0: separar serviços de maneira mais transparente. A fiscalização começou após o término do prazo concedido para adaptação das empresas às novas exigências. Desde então, a secretaria passou a verificar se as informações estão sendo disponibilizadas de forma adequada aos consumidores. Caso sejam constatadas infrações ao final dos processos administrativos, as empresas podem ser submetidas às ações previstas na legislação de defesa do consumidor, incluindo aí aplicação de multas. Consumidores que utilizarem aplicativos de transporte e entrega podem acompanhar as informações apresentadas pelas plataformas e verificar se os valores cobrados estão detalhados conforme as regras em vigor. Então fica aí a dica de hoje no quadro Direito do Consumidor.
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0: Direito à informação é muitíssimo importante, né? Dá para você também fazer uma análise de preços entre uma plataforma e outra, sabe? E economizar de alguma forma, tá? Então vale a pena você estar atento aí a essa nova lei, né? A essa nova regulamentação que determina que os aplicativos informem de forma mais clara os valores cobrados, tá bom? Então fica a dica também, porque existe muitas vezes, né? Não nesse caso aqui, mas abrindo aqui um parênteses, muitas vezes um produto ou serviço, dependendo da localização, ele tem variação de preços, né? Às vezes, alguém, você está precisando, por exemplo, de um serviço de, sei lá, lanternagem, um serviço de uma manutenção, uma torneira que quebrou na sua casa e que você está precisando trocar. E às vezes, dependendo da localização, dependendo do ambiente, as pessoas vão lá e cobram até mais caro, né? Mas eu acho que o valor justo deve ser cobrado independente da localização, independente do bairro, né? Então, independente da residência do consumidor, poxa, o direito à informação é essencial. Tem que ser claro, né? Para que você não se sinta lesado por um produto ou serviço que você vai comprar ou solicitar que aquele serviço seja realizado. Então, é muito importante esse direito à comunicação, esse direito, essa comunicação clara, inclusive, com relação aos produtos e serviços. Vamos seguindo, abraçando a você que está ligadinho com a gente, adorando a Deus conosco, Luzinha e Lucimar lá na Soledade, muito obrigado pelo carinho. Em Parnamirim está conosco a Roseni Andrade, boa tarde, Roseni. Boa tarde também para Joelma, acompanhando a gente lá no Setor 9, em Parnamirim, inclusive, lá em Vida Nova, né? Muito bem, quero agradecer sua audiência, sua participação. Ela pede para ouvir Sete Selos com Alice Maciel. A irmã Zélia lá na Zona Norte também, feliz com Jesus, né, irmã Zélia? Graças a Deus. A Graça Imperial também conosco. Boa tarde, Graça. Maria Gorgônio, pessoas maravilhosas, abençoadas. Sempre ouvintes, assíduas ouvintes de carteirinha. Vamos louvar a Deus com mais dois belíssimos louvores. Na sequência tem Sandra Cerqueira com mais edição do Nordeste Informa. A gente volta já.
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1: 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Nova etapa do programa Crédito do Trabalhador permite utilizar parte das verbas rescisórias e do saldo do Fundo de Garantia do Tempo de Serviço, FGTS, como garantia de forma opcional. A medida passa a valer a partir das operações de crédito contratadas a partir deste mês. Segundo o Ministério do Trabalho e Emprego, a medida amplia as opções disponíveis aos trabalhadores e contribui para a oferta com taxas de juros limitadas a 1,99% ao mês. Ainda, de acordo com a pasta, a iniciativa busca ampliar a concorrência entre as instituições financeiras, além de contribuir para a redução da inadimplência no crédito consignado. O trabalhador poderá escolher se deseja ou não usar parte das verbas rescisórias e do saldo do FGTS nas operações.

0: 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Retornaremos às 16 horas com mais informações para você.
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1: Agora 3:18 na capital potiguar. No quadro Você Sabia de hoje, vamos trazendo aqui a informação. O número de idosos no Brasil aumentou mais de 70% entre os anos 2010 e 2025. Atualmente são mais de 35 milhões de pessoas com 60 anos ou mais, de acordo com o IBGE. E um dos problemas, um problema, né, que atinge essa faixa etária é o que pode se tornar uma questão de saúde pública, que são as quedas. No Brasil, o estudo da Fundação Oswaldo Cruz de Minas Gerais e da Universidade Federal de Minas mostra que 20,9% das pessoas com 60 anos ou mais relataram ter sofrido ao menos uma queda no último ano. Pois é, por isso o Ministério da Saúde publicou a cartilha educativa sobre prevenção de quedas em pessoas idosas. A publicação traz cuidados em saúde que podem ser incorporados no dia a dia da pessoa idosa, de seus familiares e cuidadores. O material foi elaborado por meio de uma parceria entre o Ministério da Saúde e a Universidade de Brasília e enfatiza o desenvolvimento de atividades físicas e mentais de fácil execução para demonstrar que pequenas mudanças na rotina da pessoa idosa contribuem de forma eficaz na autonomia, além de melhorar a qualidade de vida. A cartilha traz imagens que facilitam a execução das atividades de treinamentos para o corpo, que trabalham flexibilidade, equilíbrio e força, além de exercícios para a visão. A cartilha também traz atividades cognitivas para a memória e de raciocínio lógico. A cartilha pode ser acessada no site da Biblioteca Virtual em Saúde do Ministério da Saúde no endereço, anote aí, bvsms.saude.gov.br, bvsms.saude.gov.br. Fica a dica para você na dica do dia de hoje, aqui falando sobre saúde e bem-estar, né? No nosso quadro Você Sabia?

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1: Três e vinte e um na capital dos potiguares, boa tarde para você, ligadinho com a gente, adorando a Deus conosco, é um prazer, viu, Socorro, contarmos com a sua audiência. Socorro está ali em Monte Castelo, ouvindo a gente, adorando a Deus conosco, é um prazer, uma alegria. Também conosco a Joelma no setor 9. Deus abençoe a nossa querida irmã Isafran Braga, ligadinha com a gente, Isafran, paz do Senhor. Um abração especial aqui para Gilvan Batista, boa tarde, Gilvan. A você e a toda a sua casa. Vamos louvar a Deus, vamos adorar o Senhor. São 3h22 agora, a gente volta já.

Eu fico o tempo todo pensando no céu. Como será esse lugar divino? E a face do Senhor? Como será?

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1: Feliz com Jesus, 3:31 na Grande Natal. De hoje, dia 29 de junho até o dia 3 de julho, estará acontecendo a Confé, Conferência de Fé, com o tema Atraídos pela Presença de Deus, baseado em Salmos 139, verso 7, com a participação do grande conjunto local. Onde estará acontecendo? Em Farol 1, a Assembleia de Deus, Congregação Farol 1, setor 15, na rua Guanabara, 440. Em Mãe Luísa, você convidado a participar na rua Guanabara a partir de hoje, hein? A partir de hoje, ali na rua Guanabara 440, em Mãe Luísa, com fé, conferência de fé. Vale a pena conferir. E na sexta-feira tem mini vigília, a partir das 22h até a meia-noite, mini vigília também na congregação. Então, fica aí o convite feito para você participar desse momento todo especial. Conferência de fé em Mãe Luísa, ali na congregação Farol 1. Farol 1, na rua Guanabara, 440. 3:32, vamos ao intervalo, a gente volta já.
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0: 3h42 em Natal, ouvimos aí Oséias de Paula na tarde feliz com Jesus. 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
0: A biodiversidade do Seridó Potiguar acaba de ganhar projeção internacional com o lançamento do Guia Ilustrado Aves do Município de Caicó, que reúne mais de 230 registros fotográficos de espécies encontradas na região. Legal, né? A publicação integra a série Field Guides de um museu em Chicago, nos Estados Unidos. O guia apresenta fotografias e informações das aves observadas no município, abrangendo aí espécies associadas a diferentes ambientes da região, como áreas da Caatinga, açudes, rios e zonas urbanas. O trabalho foi desenvolvido em parceria entre pesquisadores da Universidade Federal do Rio Grande do Norte, da Fundação de Desenvolvimento, Ciência, Tecnologia e Inovação do Estado do Rio Grande do Norte, FUNCITERN, e também no Instituto de Desenvolvimento Sustentável e Meio Ambiente, DEMA. Entre as aves catalogadas estão espécies como o periquito da Caatinga, o pica-pauzinho da Caatinga e também o cancão, também está lá o cancão, viu? E o curupião, também bacurauzinho da Caatinga, presente o bacurauzinho da Caatinga e outras aves, tá? O levantamento também registra diversas espécies aquáticas encontradas em reservatórios e águas úmidas da região, como garças, jaçanãs, galinha d'água, marrecas, também revelando aí a importância desses ambientes para a conservação da biodiversidade local. Além das fotografias, o guia reúne os nomes populares e científicos das espécies, informações sobre suas famílias e o status de conservação segundo o critério da União Internacional para a Conservação da Natureza. A maior parte das aves registradas está classificada na categoria pouco preocupante, indicando populações consideradas estáveis, né, na escala global. Então, meu amigo, você tem curiosidade de ver o guia? Pode baixar agora o guia, dar uma observada em idema.rn.gov.br. idema.rn.gov.br, trabalho bonito para você que gosta, não é, desse conhecimento científico na

trabalho bonito para você que gosta, né, desse conhecimento científico na área do Ceará, onde quer que esteja caindo essa chuva, com certeza vai ser bênção para a glória de Deus. Vamos cantar? Vamos louvar a Deus? Vamos adorar o Senhor? Cláudia Cristina, direto de Extremóis, adoremos a Deus, a gente volta já.

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1: 3:56 em Natal. Você pode entrar em contato com a gente pelo WhatsApp 988-26-2255, WhatsApp da nossa programação. Feliz com Jesus segue até 5:40 dessa tarde abençoada de segunda-feira. Daqui a pouquinho também teremos Gildeon Mendonça a partir das 5:15 na dica do dia. Pois é, dica do dia da segunda-feira traz uma dica, sempre uma dica de saúde mental, né? Para você que acompanha aqui a gente, adora a Deus conosco na tarde da Nordeste Evangélica. Então, perde não, fica aí sintonizado. Daqui a pouquinho teremos a ministração da palavra com o pastor Linaldo. Ainda hoje, educação em destaque, também na dica do dia, o tema será saúde mental, falando sobre a importância da coletividade. Pois é, a importância da coletividade é o tema de hoje com Gildeon Mendonça, 5:15, aqui no Feliz com Jesus. Vamos ao intervalo, Sandra Cerqueira está chegando aí com mais uma edição do Nordeste Informa. Você também pode acessar o nosso portal, tem notícia boa chegando lá em nordesteevangelica.com.br, nordesteevangelica.com.br. Com mais informações, Sandra Cerqueira.
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2: Muito obrigada pela sua sintonia, sua companhia de todas as tardes, e vamos a mais informações. A semaglutida, princípio ativo de um dos medicamentos conhecidos como canetas emagrecedoras, vai ser usado em um projeto piloto em pacientes do Sistema Único de

Essas interações, segundo especialistas, promovem o relaxamento, aliviam a ansiedade, melhoram o humor e aceleram a reabilitação. O método vem auxiliando no desenvolvimento físico, emocional e social de pessoas com autismo, paralisia cerebral, ansiedade, depressão.

0: Potiguar. Edição e apresentação, Sandra Cerqueira, com informações do Ministério da Saúde e da Tribuna do Norte. Fique ligado, tem mais informações às 17 horas.
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3: 16 horas e um minuto.
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0: 11 na capital potiguar, feliz com Jesus aqui na Nordeste Evangélica, emissora das Boas Novas. E agora vamos meditar na poderosa palavra de Deus com o pastor Elinaldo e a gente volta já.
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2: Meus caros irmãos e amigos ouvintes do Boas Novas para a Família, eu saúdo a todos vocês com a paz de nosso Senhor Jesus Cristo. Voltamos a refletir sobre o tema de Jesus Cristo, não é? O nosso Senhor e Salvador. O tema geral é estudo acerca de Cristo, cristologia, né? Já vimos então num primeiro ponto interessante é que Jesus é o caminho da salvação. O versículo base para essas reflexões é João 14:6, quando disse Jesus: eu sou o caminho e a verdade e a vida, e ninguém vem ao Pai a não ser por mim. Três verdades: Jesus é caminho, Jesus é verdade, Jesus é vida. Já vimos Jesus como o caminho da salvação, não é? Hoje vamos falar sobre Jesus, a verdade que salva, ou Jesus, a verdade que liberta. No mesmo texto do Evangelho de São João, em que Jesus afirmou que é o caminho, ele disse: eu sou a verdade. Da mesma forma, meu caro irmão, meu amigo, ele não disse eu sou uma verdade, mas disse eu sou a verdade. Não? Eu sou a verdade. Está lembrado de Pilatos, o governador da Judéia? Ele ficou perturbado quando os judeus levaram Jesus à sua presença, não é? Porque ele não conseguia entender o motivo pelo qual o acusavam. Intrigado com aquela atitude, Pilatos chamou Jesus ao local da audiência e perguntou: tu és o rei dos judeus? João 18:33b. Olha, talvez na mente do governador Jesus estivesse sendo acusado de ser um impostor, alguém que se fazia rei sem ter condições para isso. Talvez Pilatos quisesse extrair de Jesus uma palavra que o incriminasse. Será que ele tinha verdade? Ou seria Jesus Cristo, ou seria o Cristo ou o impostor? Num diálogo um tanto incômodo, mas significativo, Jesus respondeu: tu dizes isso de ti mesmo, ou disseram tu outros de mim? João 18:34. Do lado de fora, a multidão esperava, irmãos, ansiosa, a decisão do governador. No interior do recinto, né, travava-se uma guerra espiritual entre as trevas e a luz, entre o poder humano e o poder divino, entre a falsidade e a verdade. Onde e com quem estaria a verdade? Com Jesus, o acusado, ou com os acusadores que clamavam por sangue? Sabe de uma coisa, eu não queria estar no lugar de Pilatos. Ele se achou numa situação extremamente desconfortável. Nunca esperou que em sua administração, a serviço do Império Romano, haveria de defrontar-se com uma pessoa tão segura em seu semblante, tão tranquila, mesmo estando diante de uma acusação que o levaria à morte. Diante da pergunta desconcertante de Jesus, Pilato disse: porventura sou eu judeu? A tua nação e os principais sacerdotes entregaram a mim. Que fizeste? Ele queria saber a verdade dos fatos acerca de Jesus. Que teria feito ele, o galileu, que provocou tanto alvoroço entre o populacho? Ao ser interrogado sobre o que tivera feito para causar tanto tumulto, Jesus respondeu: o meu reino não é deste mundo. Se o meu reino fosse deste mundo, lutariam os meus servos para que eu não fosse entregue aos judeus. Mas agora o meu reino não é daqui. João 18:36. Ouvindo tal afirmação, o Pilato deve ter ficado muito inquieto. Ele que representava César, o imperador do mundo, não é? Poderia aceitar o fato de estar diante de alguém que dizia possuir um reino? Seria isso verdade? intrigado, meus irmãos, inquieto diante da multidão, que bradava em altas vozes, Pilato disse: logo tu és rei. O governador foi direto ao ponto. Jesus respondeu: eu para isto nasci e para isto vim ao mundo, a fim de dar testemunho da verdade. Todo aquele que é da verdade ouve a minha voz. João 18:37. Agora sim, agora a coisa complicou. Pilatos ficou mais desnorteado ainda, meus irmãos, e exclamou: o que é a verdade? O que é a verdade? Quando Jesus disse que veio para falar da verdade, o governador Pilatos disse: que é a verdade? João 18:38. A pergunta de Pilatos, meus irmãos, ecoa pelo mundo afora, em todos os lugares, ao longo dos séculos e milênios: o que é a verdade? A essa pergunta são oferecidas muitas respostas, dadas pelas religiões, pelos filósofos, pelos intelectuais, pelos sábios do mundo todo. Antes de Jesus vir ao mundo, já havia muitas verdades, especialmente as pregadas pelos filósofos que impressionavam o mundo. Por exemplo, Sócrates, que viveu entre 470 e 399 a.C., não é? Filósofo grego, acreditava na imortalidade da alma. Para ele, os erros do homem eram fruto da sua ignorância, da falta de conhecimento. Suas ideias serviam para motivar discussões acerca do homem, seu destino, mas não apontava a verdade para a salvação. Platão, filósofo grego, discípulo de Sócrates, em sua academia, apontava sua filosofia como o caminho para o homem. Ele dizia que a alma do homem vinha de uma estrela, olha só, onde se localizava as ideias. Ensinava a reencarnação e que a verdade pode ser encontrada no interior do homem, como seu mestre também não sabia a verdade. Aristóteles, que foi aluno de Platão, discordou do seu mestre. Em seu liceu, era o lugar onde ele ensinava, né? Ensinava ética, lógica, biologia.

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Boa tarde para você, agora 4 horas e 42 minutos na Grande Natal, Educação em Destaque. A Prefeitura de Parnamirim, por meio da Secretaria Municipal de Educação, aderiu à Prova Nacional Docente, iniciativa do Ministério da Educação, que visa qualificar e fortalecer os processos de seleção de professores para a educação básica pública. Profissionais da educação e estudantes de licenciatura interessados em participar poderão realizar suas inscrições até o dia 3 de julho. Até 3 de julho, as inscrições estão abertas exclusivamente pelo sistema PND. A aplicação da prova está prevista para o dia 20 de setembro em todo o Brasil. Os participantes poderão utilizar os resultados conforme os critérios estabelecidos pelos estados e municípios que aderirem à iniciativa. O valor da taxa de inscrição é de R$ 85,00. O pagamento pode ser feito até o dia 8 de julho. E os candidatos também poderão solicitar atendimento especializado e o cartão de confirmação da inscrição com informações sobre local da prova e demais orientações será disponibilizado no dia 31 de agosto. Então fica aí a informação para você. As inscrições deverão ser realizadas exclusivamente pelo seguinte endereço: pnd.inep.gov.br/pnd. pnd.inep.gov.br/pnd. Fica a dica para você.

Feliz com Jesus, abraçando a vocês. A Fran, boa tarde para você e toda a sua casa. Núbia também está feliz com Jesus nessa tarde. Também está aqui conosco, adorando a Deus. A nossa querida irmã Andressa, lá no Tirol. O Rui e a irmã Isa, ali na Zona Norte de Natal, nosso abraço. A irmã Zélia, também feliz com Jesus, né? Graças a Deus. Graça Basílio, lá em Parnamirim, sempre com a gente. Irmã Graça, a Deus continue abençoando sua vida em nome de Jesus. Agora são 4h44, vamos de louvor, vamos adorar a Deus, feliz com Jesus.

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1: Horas e 52 minutos na Grande Natal. Feliz com Jesus é aqui na Nordeste Evangélica, a emissora das Boas Novas. Obrigado por você ter escolhido essa emissora para sintonizar na tarde desta segunda-feira. Alô, povo de Deus, povo abençoado de todo o Rio Grande do Norte. 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

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Quero aqui enviar um abraço especial para o Dantas. Dantas está conosco, irmão Elígio, né? E a irmã Cleonice, lá em Vera Cruz, lá em Cobé, município de Vera Cruz. Nosso abraço, nosso carinho a todos. Também feliz com Jesus, né? Graças a Deus. Vamos cantar mais um louvor a Deus. Vamos louvar ao Senhor com alegria. Daqui a pouquinho a gente volta.

0: habilidade, que haja amor, que haja perdão, que haja reconciliação, que haja presença de Deus nos corações, né? Isso sim faz toda a diferença na vida do homem, na vida da mulher, em nome do Senhor Jesus Cristo. Glória a Deus por tudo, glória a Deus por tudo. Um abraço para Silvia Melo também conosco, está feliz com Jesus, né, Silvia? Graças a Deus, é bom demais. Que Deus continue abençoando sua vida. Vamos ao intervalo. Sandra Cerqueira chega com mais uma edição do Nordeste Informa. A gente volta já.
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2: 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A bandeira tarifária permanecerá amarela no mês de julho, informou a Agência Nacional de Energia Elétrica, ANEEL. Com isso, será mantido o acréscimo de R$ 1,885 a cada 100 kWh consumidos nas contas de luz no próximo mês para todos os consumidores conectados ao Sistema Interligado Nacional. Segundo a ANEEL, a decisão foi tomada devido ao período seco no Brasil, o que leva a uma geração hidrelétrica menor e ao acionamento das usinas termoelétricas, com um custo mais elevado. Criado em 2015 pela ANEEL, o sistema de bandeiras tarifárias reflete os custos variáveis da geração de energia elétrica. Divididas em cores, as bandeiras indicam quanto está custando para o Sistema Interligado Nacional gerar a energia usada nas residências e estabelecimentos comerciais e nas indústrias. A lua cheia desta segunda-feira poderá ser observada em qualquer lugar do Brasil e é conhecida como Lua de Morango. Segundo o Instituto Nacional de Meteorologia, o IMET, a fase cheia ocorre às 20 horas e 58 minutos. A denominação foi associada ao período em que frutas como morangos amadurecem e chegam ao auge nos Estados Unidos. Apesar do nome, a lua de morango não significa que o satélite natural terá coloração avermelhada. A expressão está ligada ao calendário e às tradições culturais dos povos que nomeavam as luas cheias de acordo com eventos naturais de cada época do ano. Depois da lua cheia desta segunda-feira, o calendário lunar de 2026 ainda terá outras 6 luas cheias. A próxima será em 29 de julho, conhecida como Lua dos Cervos. Na apresentação e edição, Sandra Cerqueira, com informações da ANEEL e da CNN Brasil. Às 21 horas, estaremos de volta com mais uma edição do Nordeste Evangélica Informa.
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4: 17 horas e 4 minutos.
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1: Boa tarde para você. Agora 5:10 em Natal. A dica do dia chegando. Toda segunda-feira nós temos a participação do psicólogo Gildeão Mendonça trazendo aqui dicas sobre saúde mental, tá? E hoje não será diferente. Sempre uma dica especial para você que acompanha aqui a gente.
2: Queridos, a paz do Senhor. O assunto de hoje é a importância da coletividade. Sim. Nós precisamos uns dos outros para conseguirmos avançar em muitos aspectos, inclusive no plano individual. Sempre é preciso se desenvolver para a importância do olhar ao outro. Esse é o tema de hoje. Vamos começar? Meu nome é Gildeão Mendonça, eu sou psicólogo. Sempre estamos aqui para conversar sobre saúde mental. Pois bem, é certo que existe uma importância imensa da individualização de cada um. As posições individuais, as necessidades individuais, aquilo que é preciso que a gente se torne sensível à necessidade de cada um. Sim, a individualidade ela é importante. Mas existe um lugar que a gente precisa alcançar e para chegar lá, nós precisamos olhar para quem está do nosso lado. Esse lugar é o lugar da coletividade. É lá onde a gente, ao invés de pensar somente em nós, pensamos no outro. É lá, nesse lugar chamado coletividade, que ao invés de decidir as coisas por conta própria, a gente chama alguém para pedir uma opinião e decidir juntos. Nos espaços coletivos, como a igreja, por exemplo, como o trabalho, como vários outros cenários em que atuamos e estamos, nós precisamos fazer esse esforço, porque no final, um resultado coletivo é sempre muito mais interessante do que o resultado individual. Nas nossas congregações, por exemplo, veja, há uma série de atividades de âmbito que são coletivos. Aniversários de conjuntos, congressos, aniversários de circo.

0: círculo de oração e uma série de outras atividades que nós podemos entender que não são individuais, são coletivas. As nossas próprias programações oficiais, como aqui na capital, em Natal, os cultos da terça-feira, da quinta e do domingo, são cenários coletivos. No interior, os dias possivelmente são outros. Em algumas cidades, de segunda a sexta-feira há o culto. E a gente precisa entender que esses lugares e cenários que são oficiais, atividades oficiais no calendário da igreja, eles são organizações coletivas. Um dia eu estava à frente do departamento do DENOC e foi muito interessante, depois de um aniversário de conjunto, nós fizemos uma confraternização com todos e foi muito bom ouvir das irmãs regentes, dos irmãos dirigentes do DENOC, que nós estávamos ali em prol da coletividade, de todos. Como era bom ter passado por aquela comemoração e no final estarmos todos juntos, nos confraternizando, nos alegrando. É isso. Às vezes, sozinho, a gente já poderia estar lá em outro lugar. Mas não interessa chegarmos em nenhum lugar sozinhos. Nos interessa chegarmos juntos, acompanhados. E por meio desta companhia, nós dividimos as nossas atividades, nós dividimos aquilo que é pesado e no final a gente não entrega nada sozinho, a gente entrega tudo de forma coletiva e dando graças ao nosso Deus pelo que Ele faz chegar às nossas mãos. É essa a recomendação do sogro de Moisés para ele, Jetro, um homem muito sábio, que dividia os seus conselhos com Moisés e dizendo para ele: olha, ao invés de decidir as coisas sozinhos, convida alguém, chama mais pessoas, olha para a porta da tua tenda, tem uma fila enorme, como é que você vai dar conta disso? Era o que Jetro dizia para Moisés. E Moisés escutou, dividiu as responsabilidades com outras pessoas e assim deixou de ser tão pesado. É isso. Deus nos dá estratégias e quando a gente chega neste lugar de entender a importância da coletividade, neste lugar nós somos mais felizes, porque a gente descobre que é possível estar junto ao invés de estar sozinho. Deus abençoe a todos.
1: Legal, né? Amém. Graças a Deus tivemos aí a participação do psicólogo Gildeão Mendonça, trazendo esse tema tão importante, tão atual, para a gente refletir no finalzinho desta segunda-feira, né? Finalzinho da tarde desta segunda-feira, aqui no Feliz com Jesus, aqui na Dica do Dia. Vamos cantar, vamos louvar a Deus. Daqui a pouquinho a gente volta.
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0: Agora 5:23 na capital potiguar. Feliz com Jesus e aqui na Nordeste Evangélico. Obrigado pela carona amiga na volta para casa, pelas ruas da cidade ou pelas estradas do Rio Grande do Norte. A Nordeste vai aí ao seu lado, abençoando sua vida com as boas novas do Evangelho de Jesus. Graças a Deus, né? Fazendo a diferença na sua tarde, no seu dia. Você pode acessar agora mesmo nordesteevangelica.com.br e ficar sempre muito bem informado, porque tem notícia boa chegando para você, tá certo? Fique com a gente, fique na melhor. Daqui a pouquinho teremos a ministração da Palavra de Deus com o pastor Martim Alves da Silva em mais um devocional A Voz do Pastor. Fique conosco, vamos ao intervalo, a gente volta já.
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São 5 horas e 31 minutos na Grande Natal. Feliz com Jesus, abraçando a você que acompanha a gente, que nos abraça todos os dias, que nos permite entrar na sua residência. Muito obrigado, viu? Que Deus continue abençoando sua vida. Núbia, paz do Senhor para você também. Deus abençoe. Núbia faz alguns pedidos aqui de oração. Amém. Vamos orar sim. Deus abençoe a você, a Elizabeth, a Sara, a Natália. Deus abençoe a todos. Obrigado aí, a irmã Zélia, sempre acompanhando a gente, né? Adorando Deus conosco. Um prazer. Deus abençoe e tenha uma noite de paz e alegria em nome de Jesus. Também conosco a Silvia, né? Adorando a Deus. Temos aqui a participação da Giane lá no Setor 17. Boa tarde, Giane. Boa tarde aí a todos que sintonizam a nossa 92.5. Daqui a pouquinho, a ministração da palavra com o pastor Martim em mais um devocional A Voz do Pastor. Estamos chegando ao finalzinho de mais um programa. Eu sou Gerson Câmara e desde já agradeço a sua participação com a gente. Agradeço por ter nos permitido entrar aí na sua casa, na sua residência. Agradeço por você ter escolhido essa emissora para sintonizar. Agradeço os trabalhos técnicos dessa tarde do Joás Marques. Fique com a gente, fique na melhor aqui, sempre algo de Deus para a sua vida. Deus abençoe, uma noite de paz e alegria. Até amanhã, se Deus quiser, quando estaremos juntos, com a permissão de Deus, a partir das 2 horas da tarde, com mais um Feliz com Jesus. Música.

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1: Fala, meu povo, a paz do Senhor, meus irmãos. Hoje quero começar trazendo uma reflexão importante. Tem muito deputado por aí tratando emenda parlamentar como se o dinheiro fosse dele. E não é. Esse recurso não pertence a político nenhum. É dinheiro público, vem dos impostos que cada cidadão paga todos os dias. É uma parte do orçamento da União, cerca de 2%, que é destinada para deputados federais e senadores indicarem onde devem ser aplicados. Mas a grande diferença está na forma de agir. O papel de um parlamentar não é negociar emenda como se fosse favor, nem usar isso como moeda política. É entender as necessidades reais do povo, enxergar as dificuldades e direcionar esses recursos com responsabilidade. E é isso que eu busco fazer desde o início do mandato, visitando os municípios do estado e reconhecendo as necessidades do nosso povo. E eu falo isso com muita tranquilidade, porque os números mostram. Inclusive, saiu um levantamento recente, divulgado aqui mesmo em Natal, em nossa capital, indicando que nesta legislatura, o deputado federal Sargento Gonçalves é quem mais destinou emendas para o nosso município. E quero aproveitar a oportunidade para cobrar de forma muito respeitosa ao prefeito Paulinho, que execute as emendas destinadas, pois o povo precisa. Agora presta atenção, mesmo sem parceria política com a Prefeitura de Natal, os recursos foram indicados. São mais de 12 milhões de reais enviados diretamente para a Prefeitura. E até agora, infelizmente, praticamente nenhum centavo foi executado. E aí sempre surge aquela pergunta: ah, mas você está cobrando alguém apoiado pelo seu grupo? Olha, aqui a regra é clara: o pau que dá em Chico, dá em Francisco. Se fizer, vai ser reconhecido. Se não fizer, vai ser cobrado. No final, que esses recursos virem melhoria na saúde, mais segurança nas ruas, mais apoio à assistência social, infraestrutura e tantas outras áreas, que faça diferença na vida das pessoas lá na ponta, onde a realidade acontece. Menos politicagem e mais entregas ao povo, mais compromisso, mais resultado. E no final, fica um princípio básico, que nunca sai de moda: faça pelo outro aquilo que você gostaria que fosse feito por você. E é isso aí. Para saber mais sobre o nosso mandato, acompanha arroba Sargento Gonçalves 22 e anota aí. Junto, vamos mudar a história do Rio Grande do Norte.
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4: Meus queridos irmãos e amigos, rádio ouvinte da Nordeste Evangélica e da Rádio Boas Novas, está na palavra do nosso Deus, que está escrito aqui no livro do profeta Amós, no capítulo 7, e os versículos 7 e 8, que nos dizem: mostrou-me também assim, eis que o Senhor estava sobre um muro levantado a prumo, e tinha um prumo na sua mão. E o Senhor me disse: que vês tu, Amós?

O povo de Israel foi um povo, como sabemos, um povo escolhido por Deus. Um povo que Deus escolheu como sua herança. E Deus queria que aquele povo fosse uma nação sacerdotal. Lamentavelmente, o povo nunca se inclinou para atender à voz de Deus a observar os mandamentos do Senhor. A situação nesta época do profeta Amós, quando Deus se revela a ele e mostra que está em cima de uma parede levantada a prumo, é porque Deus, na verdade, levantou Israel conforme a sua vontade. E a vontade de Deus, ela é boa, agradável e perfeita. E Deus, na verdade, chamou Abraão, o pai do povo de Israel, para formar dele uma nação onde todas as demais nações fossem alcançadas com a sua palavra, com a sua vontade, através daquela nação. Deus fez tudo bem feito. E dou graças a Deus que tudo quanto o Senhor faz, o faz bem feito. A situação espiritual do Reino do Norte é o que nós estamos estudando até na Escola Bíblica Dominical neste trimestre. A situação espiritual de Samaria. Havia, na verdade, prosperidade material. Porque Deus, ele dá prosperidade a quem ele quer. Isso está dentro da soberania de Deus e não há o que questionar. Apesar da nação estar rebelde contra Deus, porque todos os 20 reis que se levantaram no Reino do Norte, Israel, eles foram idólatras, pessoas que não quiseram dar ouvidos a Deus através dos seus profetas. E neste momento aqui do profeta Amós, o povo estava com uma prosperidade material bastante acentuada. E por que, pastor? Uma nação rebelde e Deus abençoa com prosperidade. Ora, o Senhor Jesus Cristo diz que Deus, ele é bom. Deus faz com que o sol nasça sobre os bons e os maus, e chuva caia sobre os justos e os injustos também. Isso é a bondade de Deus. Por exemplo, o oxigênio que respiramos neste planeta Terra é a bondade de Deus. Se porventura Deus tirasse esse oxigênio durante 5 minutos, no mínimo, né, quem escaparia? Quem sobreviveria? Ninguém. Mas Deus é bom. A nação havia se esquecido de Deus. Desde a implantação do baalismo, a idolatria dentro de Israel, que o povo havia se afastado de Deus. A imoralidade sexual, a injustiça social, a idolatria dominante, tudo isso estava presente ali. E Deus mostra em visão a Amós um prumo. Como Deus, na verdade, fez por aquela nação, por aquele povo. Deus apareceu a Moisés, a Josué, Deus enviou profetas, Deus entregou a sua lei para o povo. Enfim, tudo certinho, tudo no prumo de Deus. Só que o povo não quis saber de Deus. O povo se voltou para os deuses cananeus, se voltou para a idolatria, se voltou para a injustiça social, para a imoralidade sexual. Enfim, o povo se desviou de Deus. E quando Deus, ele coloca seu prumo sobre a nação, é para fazer uma avaliação, avaliar, corrigir ou destruir. Se a parede estiver torta, automaticamente ele vai derrubar, para levantar uma parede a prumo. Mas Deus faz isso com as melhores intenções. Não é a intenção de Deus destruir o seu povo, levar o seu povo à perdição, ou qualquer pessoa, seja um gentil, seja um judeu. Não, porque Deus, ele é amor, e ele quer que nós andemos de conformidade com a sua palavra, de conformidade com a sua vontade. Jesus, na verdade, ele veio para salvar todos os homens. Isso é muito notório no Novo Testamento. Jesus não morreu somente pelos judeus. Jesus não morreu somente

0: por um povo, Jesus nasceu, deu a sua vida, morreu por todos os homens para salvar a toda criatura. Tanto é que ele disse após a ressurreição: ide por todo mundo, pregar o evangelho a toda criatura, seja judeu, seja gentil, quem quer que seja, para que todo aquele que nele crer não pereça, mas tenha a vida eterna. E Jesus, na verdade, meus irmãos, meus amigos, ele está avaliando a nossa vida com Deus. Nosso relacionamento com Deus, a cada dia, vem sendo feita uma avaliação. E nós precisamos entender que não estamos sozinhos neste planeta. A presença de Deus se faz presente entre todas as nações. E nós que somos igreja, ainda mais, Jesus prometeu estar conosco todos os dias até a consumação dos séculos. Porque na consumação dos séculos, Jesus não estará mais conosco, mas nós estaremos com ele eternamente, na vida eterna. Então, é desejo dele que nós tenhamos uma vida de comunhão com Deus, uma vida de comunhão, uma vida de intimidade, através da nossa devoção a Ele, do nosso viver diário. Não é um dia e outro não, não é uma semana e outra não, um mês sim e outro não. É continuamente, todos os momentos. É o desejo de Jesus. Ele está com esse prumo, exatamente nessa linguagem da visão, nessa linguagem simbólica, nesta figura de linguagem. Ele está com o prumo para ver como é que está a nossa comunhão com Ele. Como é que está a nossa vida de renúncia? Estamos renunciando pecados, prazeres, as fantasias desta vida e estamos vivendo para Ele? Vivemos uma vida de santidade, é o ideal de Deus para cada um de nós. Por isso Pedro diz: como é santo aquele que vos chamou, sede vós santos também em toda a vossa maneira de viver. O prumo está nas mãos do Senhor Jesus e estamos sendo colocados no prumo dele todos os dias. Então vamos viver uma vida de santidade, uma vida de adoração sincera a Ele. Exclusivamente a adoração é para Ele, nosso Senhor, e não para um ídolo. Eu não estou falando aqui de uma imagem de escultura, não estou falando aqui de uma imagem de um Deus qualquer. Eu estou falando aqui da adoração única e verdadeira ao Deus único e eterno. Porque os verdadeiros adoradores, disse o Senhor Jesus, adorarão ao Pai em espírito e em verdade. Como está a nossa adoração? Também o prumo está sendo colocado. Estamos vivendo uma vida de humildade e submissão a Deus. É isso que Deus espera de cada um de nós. Jesus Cristo disse: aprende de mim, que sou manso e sou humilde de coração. Então devemos andar em humildade e submissão, ou seja, em obediência à palavra de Deus. Isso em todos os aspectos da nossa vida. Não podemos excluir absolutamente nada. Não vamos ser como os gregos dualistas, que faziam a diferença entre a carne e o espírito, dizendo que o espírito é bom, mas a carne para nada prestava, era somente para desfrutar, para gozar do pecado, de muita comida, de muitos sexos e coisas dessa natureza. Não. Nosso espírito, alma e corpo devem ser plenamente conservados, irrepreensíveis para a vinda do nosso Senhor Jesus Cristo. É o que Paulo escreve aos Tessalonicenses, dizendo que todo o nosso ser deve, na verdade, viver em obediência e humildade diante de Deus. E eu pergunto: como está a nossa linguagem? Nossa linguagem está de acordo com a vontade de Deus? A nossa linguagem é santa, é cristã, é bíblica ou é mundana? O prumo de Deus está sobre a nossa vida. Jesus está com o prumo em suas mãos e nós precisamos estar com a nossa vida em verticalidade, ou seja, em direção ao céu. E isso demonstrado através da nossa linguagem, da nossa comida e bebida. Há pessoas que pensam que comer e beber não tem nada a ver com salvação, tem tudo a ver. Um crente não pode ser glutão, não pode ser um beberrão, não, de forma alguma, até porque fora do céu vão ficar os beberrões, os glutões, né? E é o pecado de glutonaria hoje muito presente. Tem gente aí que come sem medida, depois está doente, está aí com colesterol lá em cima, está diabético, está com... enfim, adoece o corpo. E o nosso corpo é templo e morada do Espírito Santo de Deus. Então vamos ter cuidado. Vamos fazer tudo dentro da medida do possível, dentro daquilo que é permitido por Deus. E diz o sábio Salomão: filho meu, se encontraste mel, come o que te basta. Ou seja, é isso que Jesus espera de cada um de nós, que nós possamos viver uma vida santa até na nossa comida, né? Dentro da medida. Beber bebida alcoólica, nem se fala nisso. Tem gente que diz: não, eu vou beber aqui um pouquinho, né? Porque, ora, um abismo chama outro abismo. Começa a tomar dois dedinhos, três, quatro, um copo, daqui a pouco dois, três, daí a pouco está um beberrão. E não vai entrar no céu. E olha o prumo de Jesus que está na nossa vida. Tenhamos muito cuidado com isso, com a comida, e tenhamos cuidado também para não cairmos no pecado de bebedice, que é abominação ao Senhor. Nós encontramos em Israel um rei que morreu porque estava embriagado. Enquanto o exército estava na frente de luta de batalha contra os seus inimigos, o rei estava bebendo, se embriagando, e na verdade foi morto. O nome dele chama-se Elar. Elar. É só você procurar que você vai encontrar. Também muito cuidado com os ambientes onde estamos frequentando. Para onde estamos indo? Crente não vai para boate, crente não vai para cinemas, crente não vai para estádio de futebol, crente não vai para esses ambientes que não recomenda exatamente e não estão de acordo com a sua vida cristã. Ele só vai para um ambiente que for necessário, onde, na verdade, Deus se faça presente ali ao seu lado. Nós vemos aí até blocos de carnaval evangélico hoje aí desfilando no período de carnaval ou fora do período de carnaval, essa coisa toda, isso não está certo. O prumo está nas mãos de Jesus e a parede está torta. É preciso se consertar. Não se pode admitir uma igreja envolvida com desfiles de escolas de samba, de carnaval e coisa desta natureza, de forma alguma. Também nossa roupa, nossa maneira de nos vestir, como está tudo isso diante de Deus? O prumo de Jesus está na nossa vida. Vamos ter cuidado com isso, que os homens se vistam como homens, que as mulheres se vistam como mulheres, e como diz o apóstolo Paulo, que as mulheres se vistam com decência, com modéstia e com pudor, nada de roupa sensual, porque isso é um pecado diante de Deus e leva muitas pessoas ao pecado também. Que Deus nos abençoe, que Deus nos ajude, meus irmãos, saibamos que o prumo de Deus está sobre a nossa vida e devemos andar de acordo com a palavra de Deus. Deus abençoe a todos. Vamos fazer oração e vamos agradecer ao nosso Pai Celestial. Supremo Deus, Pai que estás nos céus, te damos graças por este momento, Senhor, de reflexão, a voz do pastor. Abençoa nossos irmãos, nossos amigos, suas famílias também, que possamos, Senhor, viver para ti de conformidade com a tua palavra, porque o teu prumo está sobre a nossa vida. E precisamos estar, Senhor, na verticalidade com o céu. Nossa vida precisa estar em comunhão contigo. Aceita nossa gratidão, que esta palavra fique em nossos corações. Em nome de Jesus te oramos. Amém. Deus abençoe a todos, em nome de Jesus Cristo. Amém.
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3: paz do Senhor, meus irmãos, bom dia. Estamos iniciando aqui mais um programa. E eu pergunto, você está indo lá no Instagram, camilaaraújo.rn? Vai lá, que todo dia eu estou gravando uma live, viu, a partir de 8h30. E nós estamos sempre compartilhando aqui notícias do mandato e também uma reflexão da palavra de Deus. E a reflexão de hoje é ainda sobre o rei Davi. E o que eu aprendo com o rei Davi, o quanto que ele tinha empatia pelo próximo, quanto que ele se importava, olha, e ele cumpria aquele mandamento que o Senhor Jesus nos disse, né? Que nós devemos amar os nossos inimigos. E essa é a maior tarefa, e a mais árdua, a mais difícil, complexa de alguém cumprir com essa tarefa. Pois é, Davi, mesmo sabendo que Saul queria tirar a sua vida, Davi não odiou Saul.

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e saúde da família. Muito bem, muito bem, muito bem. A paz do Senhor, shalom, graça e paz para todos vocês. E estamos falando sobre saúde do intestino. Como manter o nosso intestino saudável? Nós falamos sobre que o nosso intestino é o nosso segundo cérebro. Você sabia que doenças como Parkinson, doenças como Alzheimer, doenças até mesmo o TDAH, alguns tipos de autismo, eles estão relacionados com alterações no seu intestino? Pois é, o intestino saudável transforma a nossa vida saudável. Nós começamos a falar sobre a boca e os dentes, a importância dos dentes. O alimento, né? Nós vamos fazer hoje o caminho que o alimento percorre da boca até o ânus. E vamos parar em uma parte específica chamada estômago, tá? Gente, o nosso corpo, ele funciona como se fosse uma grande orquestra. Você já viu uma orquestra numa igreja, num teatro funcionando? Que o maestro fica lá na frente e todos os instrumentos têm que tocar na sua hora certa? Pois é, o nosso corpo também. E o nosso intestino, o nosso trato gastrointestinal. Quem se lembra que eu falei isso no programa passado? Que vai da boca até o ânus, tá? O alimento entra pela boca, mastiga, mastiga, mastiga. A língua tem a sua função também e você engole. Quando você engole, passa pela garganta. Da garganta cai no esôfago e do esôfago vai para o estômago. Passando pelo estômago, ele vai para o intestino, que o intestino se divide em intestino delgado, tá? E o intestino grosso. O intestino delgado tem outra parte também, que é o jejum hídrico, mas isso aí é muito específico. E é nesse intestino delgado, nesse intestino grosso, que a água, os alimentos, eles são digeridos e absorvidos. Depois que ele passa pelo intestino grosso, ali não é mais alimento, as fezes estão formadas e ele vai iniciar um processo de saída, né? Que tem o reto sigmoide e ânus, né? Que aí a gente tem as fezes formadas. Carla, o que que eu preciso ter para meu intestino ser saudável, tá? Primeiro, alimentação saudável. Parar de comer porcaria. Parar de comer comida tanto industrializada. Ah, Carla, olha, mais um Cheetos, um Picos, olha essas comidas aí, uma Coca-Cola. Ai, eu gosto tanto de doce. Gente, esses alimentos todos, principalmente os muito ricos em açúcar. Açúcar é veneno pra todo lado. Mas açúcar é bom, não é, gente? Oi, um negócio docinho é bom demais. Só que o açúcar, ele tem a capacidade de promover alterações no nosso intestino, proliferação de bactérias ruins. Você já viu aquele povo que tem um pum muito podre? Pois é, parece que comeu carniça. Pode observar que essas criaturas comem muito açúcar. Ai, não como muito açúcar, não. E meu pão é podre. É, mas tu não pode comer açúcar diretamente, mas tu come pão, bolacha, biscoito. Tu come muita coisa relaxa que dentro da tua barriga vai virar açúcar. E existe uma proliferação.

0: geração de bactérias muito nocivas para o nosso corpo. Quanto mais podre for o pum, mais bactéria nociva você tem e mais risco você tem de ter um câncer de intestino. Gente, isso é seríssimo. Isso é muito grave. E não fique rindo, não, porque todo mundo solta. Você que riu aí, você solta, criatura. Nem que seja no escondido, tá? Mas todo mundo solta. E o que que acontece? Quanto mais podre, mais risco de câncer intestinal você tem. Cuidado com isso. Carla, o que que eu posso fazer pra diminuir isso? Diminua o consumo de açúcar e aumente bastante o consumo de água. Água é uma bênção, água é vida e água... E claro, alimentação mais saudável, mais rica de frutas e verduras. Nos outros programas nós vamos conversando sobre isso, tá bom? Então, gente, nós fizemos hoje o caminho todo que o alimento faz e a importância da diminuição do consumo de açúcar, principalmente para não proliferar bactérias ruins. E onde é que essas bactérias têm? Onde é que estão essas bactérias? Pois é, nós vamos falar isso no próximo programa. E eu te espero amanhã. Um cheiro bem grande, a paz do Senhor. E aqui quem fala é Carla Dixon. Até o próximo programa.
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4: 18:06.
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2: 18:58.
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1: Em Brasília, 19 horas.
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2: Boa noite.
1: Boa noite para você que nos acompanha em todo o país.
2: Segunda-feira, 29 de junho de 2026.
1: Vamos ao destaque do dia. Apoio a bons pagadores.
2: Desenrola adimplentes. Permite substituir empréstimos mais caros por financiamentos com juros menores.
1: A iniciativa busca reduzir o peso das parcelas no orçamento, prevenindo o endividamento. Pablo Mundinho.
3: A ideia é substituir juros de até 12% com juros no máximo de 1,99% ao mês.
2: E ainda, incentivo também para quem está em dia com o FIES, o Fundo de Financiamento Estudantil.
1: Após se formar, o estudante poderá receber crédito para montar seu próprio negócio.
2: É o FIES empreendedor. Graziele Bezerra.
4: O governo do Brasil estima que em um universo de 500 mil beneficiários adimplentes, exista um público potencial imediato entre 50 mil e 125 mil pessoas.
1: Vamos falar também sobre restituição do imposto de renda.
2: Amanhã será pago o segundo lote a mais de 9 milhões e 500 mil contribuintes.
1: É o maior número de pessoas já beneficiadas de uma só vez.
2: Hoje, na apresentação da Voz do Brasil, eu, Mariana Jungmann e Luciano Seixas.
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2: Trabalhadores informais que têm dívidas, mas que estão com os pagamentos em dia ou com, no máximo, 3 meses de atraso, poderão aderir ao Desenrola Adimplentes.
1: A ideia é dar um alívio no orçamento dessas famílias, que poderão refinanciar seus contratos pagando juros menores, de, no máximo, 1,99% ao mês.
2: O novo Desenrola foi lançado nesta segunda-feira e os interessados já podem aderir ao programa.
3: Organizar as contas, pagar menos juros e evitar que novas dívidas comprometam o orçamento das famílias. É o objetivo das novas medidas anunciadas pelo governo do Brasil para ampliar o acesso ao crédito e incentivar quem mantém os pagamentos em dia. O Desenrola Adimplentes, lançado nesta segunda-feira pelo presidente Lula, amplia o alcance do programa que já ajudou mais de 7 milhões e meio de famílias na reorganização financeira. Agora, o foco passa a ser quem trabalha na informalidade e mantém as contas em dia, mas enfrenta juros elevados no crédito pessoal. A proposta permite substituir empréstimos mais caros por financiamentos com juros de até 1,99% ao mês, reduzindo o peso das parcelas no orçamento e prevenindo o endividamento, destaca o ministro da Fazenda, Dário Dorigan.
5: Esse trabalhador, ele vai poder se reorganizar do ponto de vista financeiro. Ele vai poder, inclusive, se ele quiser tomar crédito dentro desse mesmo patamar, a 1,99% ao mês, tomar um volume de crédito a mais, desde que a prestação total não passe de 90% do que ele tinha antes.
3: Poderão aderir trabalhadores informais que tenham operações de crédito pessoal de até 15 mil reais, com pelo menos 4 parcelas pagas e no máximo 90 dias de atraso. A ideia é substituir juros de até 12% por juros no máximo de 1,99% ao mês, explica o ministro Dorigan.
5: A situação atual do trabalhador informal, que paga taxa de juros de 6% a 12% ao mês, nós estamos dizendo, nós vamos te dar uma nova linha para você extinguir essa taxa de juros e essas condições que hoje você é submetido.
3: O pacote também amplia o uso do FGTS como garantia no crédito consignado privado. A utilização é opcional e vai permitir ao trabalhador formal contratar empréstimos empréstimos com juros limitados a 1,99% ao mês, reduzindo o custo do crédito e ampliando o acesso a condições mais vantajosas. Segundo o governo, as medidas fortalecem a política de reorganização financeira das famílias brasileiras. A estimativa do Tesouro é aportar cerca de 4 bilhões de reais para atender o novo programa. Reportagem Pablo Mundim.
1: Os participantes do programa ficam com o CPF bloqueado para apostar em jogos online, as chamadas bets, por um período de 6 meses.
2: As informações sobre o Desenrola estão no portal gov.br ou nos bancos oficiais, Caixa Econômica e Banco do Brasil.
1: E dentro do programa Desenrola Adimplentes, o governo do Brasil desenvolveu também uma linha de crédito voltada para beneficiários do FIES.
2: Com a novidade, quem mantém as parcelas em dia agora tem um incentivo para abrir ou expandir o próprio negócio com juros mais baixos.
4: O programa FIES Empreendedor é destinado a profissionais graduados que desejam abrir ou expandir seu próprio negócio, contando com linhas de crédito mais acessíveis. Podem aderir aqueles que pagaram em dia as últimas 36 parcelas do programa, sem histórico de renegociação no período. No caso de pessoa física, com limite de financiamento de até R$80 mil e prazo máximo de pagamento de 60 meses, incluindo até 6 meses de carência. Para pessoa jurídica, com limite de financiamento de até R$180 mil e prazo máximo de pagamento de 96 meses, incluindo até 6 meses de carência. Em uma simulação de empréstimo de R$80 mil em 5 anos, por exemplo, o custo total cai de R$143 mil para R$106 mil, caso o beneficiário seja um estudante do FIES com as contas em dia. Nesse caso, a economia final supera os R$37 mil. Segundo o ministro da Fazenda, Dario Durigan, o programa é um estímulo à adimplência.
5: Se ele seguir pagando em dia, ele vai ter uma linha de crédito que vai ser a menor linha de crédito, com a menor taxa de juros que nós temos para o empreendedorismo no país.
4: Ainda de acordo com o ministro Dario Durigan, com taxas de juros de 0,87% ao mês, o programa tem uma das melhores linhas de crédito que cabem no bolso de quem está começando a empreender.
5: O adimplente que seguir pagando em dia vai ter pelo menos R$37 mil de benefício, e é para esse estudante que está querendo deslanchar no seu primeiro negócio que nós estamos abrindo essa linha.

0: Esse grupo já possui CNPJ ativo, o que demonstra uma demanda real por capital de giro para alavancar seus negócios. Reportagem Graziele Bezerra.
1: E o presidente Lula enviou hoje ao Congresso Nacional um projeto de lei complementar que aumenta de forma progressiva o teto de faturamento do MEI, o microempreendedor individual.
2: A meta é chegar a R$140 mil até 2028 e permitir a contratação de 2 empregados.
1: Atualmente o teto é de R$81 mil por ano. A medida pode beneficiar 13 milhões de microempreendedores individuais registrados.
2: Com o aumento, o governo quer fortalecer os pequenos negócios e incentivar a geração de empregos. Quem comentou foi o presidente Lula.
3: Muito dinheiro na mão de poucos significa pobreza. E quando a gente manda um projeto de lei desse dizendo que pouco dinheiro na mão de muitos é uma distribuição de oportunidade de riqueza. Portanto, eu acho que o Congresso Nacional vai fazer um esforço muito grande, se Deus quiser, e volta a isso o mais rápido possível para que a gente possa favorecer aquelas pessoas que mais precisam de crédito.
1: O ministro do Empreendedorismo, da Microempresa e da Empresa de Pequeno Porte, Paulo Pereira, destacou as medidas para estimular o MEI.
4: Eu vou dizer que é um momento histórico, né, para os microempreendedores individuais do Brasil, quase 10 anos sem aumento, de modo que é uma medida que tem um impacto muito grande, presidente, e que se insere num conjunto de medidas que o senhor tem feito para os empreendedores. Então, em primeiro lugar, as linhas de crédito, que o senhor agora está trabalhando, presidente, para que a gente lance um grande parcelamento para os MEIs, para que eles possam regularizar a sua situação, quer dizer, esses 3 milhões que são MEIs e que hoje tem alguma situação de inadimplência, vão poder regularizar a sua situação. E uma série de outras medidas, como a expansão do Contrata Mais Brasil, a linha de crédito que foi apresentada hoje no Desenrola Empreendedores. Então, só para dizer, um dia histórico, mas inserido num conjunto de esforços do senhor pelos empreendedores brasileiros.
2: Ajudar a conter a alta do preço do petróleo, o governo abriu crédito extraordinário de R$550 milhões para apoiar a importação do diesel.
1: A Agência Nacional do Petróleo, Gás Natural e Biocombustíveis será responsável pelo repasse aos produtores.
5: O governo do Brasil abriu um crédito extraordinário de R$550 milhões para apoiar a importação de óleo diesel de uso rodoviário. A medida publicada nesta segunda-feira, 29, destina os recursos ao Ministério de Minas e Energia para viabilizar uma política de subvenção operada pela Agência Nacional de Petróleo, Gás Natural e Biocombustíveis, ANP. A iniciativa tem caráter emergencial e temporário e busca reduzir os efeitos da alta dos preços internacionais do petróleo sobre a economia brasileira. A medida foi criada após o aumento da instabilidade no mercado global, provocado pelo agravamento do conflito geopolítico no Oriente Médio. A ANP será responsável pelo repasse da subvenção aos importadores de diesel, com critérios baseados no volume comercializado e na diferença entre o preço de referência e o valor definido para o produto. Como a despesa não estava prevista no orçamento de 2026, o governo precisou abrir o crédito extraordinário para garantir a execução da política. A medida atende os critérios de urgência e imprevisibilidade previstos na Constituição. Claudimário Carvalho, para a Voz do Brasil.
2: Em julho, a bandeira tarifária de energia seguirá amarela, indicando a cobrança de taxa adicional sobre as contas de luz no mês.
1: O anúncio foi feito pela Agência Nacional de Energia Elétrica, ANEEL.
2: Com isso, os consumidores vão pagar um adicional de R$ 1,88 para cada 100 kWh consumidos.
1: A bandeira tarifária está amarela desde abril, em razão das condições menos favoráveis para a geração de energia no país.
2: Em períodos secos, quando a produção das usinas hidrelétricas fica prejudicada e é necessário acionar a termoelétricas, a bandeira pode ficar amarela ou vermelha, patamar 1 ou 2.
1: Isso porque a geração por usinas térmicas é mais cara. Daí a necessidade da taxa adicional sobre o consumo de energia.
2: O pagamento do segundo lote do imposto de renda será feito amanhã, terça-feira.
1: É a maior restituição da história em relação ao número de contribuintes contemplados. Serão beneficiadas mais de 9 milhões e 500 mil pessoas.
6: São 16 bilhões de reais em créditos para 9.585.797 contribuintes. O valor é o mesmo do lote pago anteriormente, o primeiro lote de restituição do Imposto de Renda 2026, em 29 de maio deste ano. Segundo a Receita, os valores devidos da maior parte dos declarantes serão quitados já nos dois primeiros lotes de 2026. Esses pagamentos deverão alcançar

0: cerca de 80% do total estimado de restituições do ano. Se somarmos os dois primeiros lotes do ano, serão contemplados 18 milhões e 300 mil contribuintes, com um valor total de 32 bilhões de reais em restituições. A antecipação dos créditos se deu após processamento de milhões de declarações em pouco tempo, beneficiando tanto os contribuintes com prioridade legal quanto aqueles que aderiram às soluções digitais, tais como a declaração pré-preenchida e o recebimento da restituição via PIX. O crédito bancário será realizado ao longo desta terça-feira. Cerca de 4 bilhões e meio de reais serão destinados a contribuintes com prioridade legal, como idosos acima de 80 anos, idosos entre 60 e 79 anos, pessoas com deficiência física, mental ou moléstia grave e contribuintes cuja maior fonte de renda seja o magistério. Para saber se a restituição está disponível, basta acessar gov.br/receita federal, clicar em Meu Imposto de Renda e depois em Consultar Minha Restituição. O pagamento é feito somente na conta do titular da declaração. Daniele Popov para a Voz do Brasil.
1: Equipes de resgate brasileiras já estão na Venezuela, apoiando o país.
2: A Venezuela foi atingida por terremotos na última quarta-feira, deixando mais de 1.700 mortos.
3: Equipes brasileiras chegaram neste sábado e já atuam principalmente no município de Vargas, no estado de La Guaira, uma das regiões mais afetadas pelos terremotos. Até agora, foram enviados 4 voos da Força Aérea Brasileira, que levaram mais de 1 tonelada de medicamentos e insumos para atendimento de emergência, um hospital de campanha que já está montado, purificadores de água e equipes de bombeiros com equipamentos e materiais específicos para ações de apoio a desastres, além de cães farejadores. O porta-voz do Corpo de Bombeiros de Minas Gerais, primeiro-tenente Henrique Barcelos, explica como o trabalho dessas equipes está sendo feito.
4: As ações serão concentradas em áreas com edificações colapsadas, onde as equipes vão realizar buscas técnicas, resgate e localização de vítimas, atendimento pré-hospitalar e integração com as autoridades locais por meio dos organismos internacionais.
3: Os terremotos de magnitude 7,2 e 7,5, seguidos de cerca de 20 réplicas, provocaram desabamentos na capital Caracas e outras cidades venezuelanas. As equipes brasileiras também vão trabalhar no reforço a telecomunicações com representantes da Anatel e no transporte e apoio aos desalojados. Reportagem Raquel Mariano.
1: Modernidade nas unidades de terapia intensiva, salvando a vida de mais pacientes.
2: O Ministério da Saúde inaugurou a primeira UTI inteligente do SUS no Rio de Janeiro.
1: Entre as novidades, monitoramento mais sofisticado dos pacientes e uso da inteligência artificial para reunir dados e acelerar a tomada de decisões.
2: A iniciativa faz parte do Agora Tem Especialistas.
5: Um passo importante rumo à medicina do futuro. A primeira UTI inteligente do SUS foi inaugurada no Hospital Universitário Clemente Fraga Filho, da Universidade Federal do Rio de Janeiro. A novidade utiliza tecnologias de monitoramento contínuo e inteligência artificial para acompanhar em tempo real a evolução dos pacientes. O sistema reúne automaticamente informações dos monitores, identifica sinais precoces de agravamento e auxilia as equipes médicas na tomada de decisões. Segundo o ministro da Saúde, Alexandre Padilha, a expectativa é aumentar as chances de recuperação dos pacientes.
6: Se observa mais precocemente sinais de piora ou os sinais de melhora, então com isso você faz a ação, a medicação, a mudança de conduta mais rápido, com isso você salva esse paciente, ele sai mais rápido da UTI, ele saindo mais rápido da UTI, gira mais o leito da UTI, você pode trazer outros pacientes da UTI, com isso vai reduzindo o tempo de quem está esperando por uma UTI e salva vidas dentro da UTI.
5: A iniciativa faz parte da criação da Rede Nacional de UTIs Inteligentes, que recebeu mais de 180 milhões de reais em investimentos. Nesta primeira etapa, serão 10 leitos inteligentes pacientes em 7 hospitais de referência, espalhados pelo país. Depois, o projeto será ampliado para 280 leitos em 14 UTIs. A entrega faz parte do programa Agora Tem Especialistas do Ministério da Saúde, que busca ampliar e qualificar a assistência no SUS. Em pouco mais de um ano, o programa bateu recorde de cirurgias eletivas, quase 15 milhões de procedimentos. O governo federal também tem levado atendimento móvel por meio de carretas, que oferecem exames e atendimento em diversas especialidades, como ressaltou o ministro da Saúde, Alexandre Padilha.
7: Mais de 2.800 municípios brasileiros já tiveram atendimento dessas carretas. Nós vamos chegar a 150 dessas carretas até o final do ano e 81% dos atendimentos são das mulheres, porque a saúde da mulher é prioridade absoluta e as carretas têm ajudado muito na saúde da mulher.
5: A estratégia também foi responsável pela inclusão de mais de 1,5 milhão de especialistas no atendimento à rede pública do país. Reportagem Luana Karen.
1: E o Ministério da Saúde incluiu mais uma estratégia para ampliar o acesso a cuidados especializados no Sistema Único de Saúde.
2: A partir de agora, a infectologia foi incluída no programa Agora Tem Especialistas e faz parte da oferta de cuidados integrados.
1: A iniciativa tem como objetivo fortalecer a atenção a pessoas vivendo com HIV e ou com AIDS, que demandam avaliação diagnóstica e acompanhamento integrado.
2: Já fazem parte do programa 6 especialidades, são elas: cardiologia, ginecologia, oftalmologia, oncologia, ortopedia e otorrinolaringologia.
1: Os cuidados integram um conjunto de procedimentos que vão desde consultas, exames e tecnologias de cuidado a condução de agravos específicos de rápida resolução.
2: Amanhã, dia 30 de junho, é o último dia da campanha de vacinação contra o HPV.
1: Mesmo após essa data, a vacina vai continuar disponível para imunização de grupos prioritários.
2: A vacina protege contra o papilomavírus humano, responsável por diversos tipos de câncer.
8: O papilomavírus humano, HPV, é a infecção sexualmente transmissível mais comum no mundo. A vacina é segura e fundamental na prevenção de diversos tipos de câncer, como os de colo do útero, vulva, pênis, garganta e pescoço. A advogada Marici Valeta conta que não quer ver o filho correr riscos e o levou para vacinar contra o HPV aos 10 anos de idade.
9: Primeiro que é uma coisa perigosa, né? Que pode levar a outras doenças bastante perigosas. Além da proteção individual, acho que a gente tem que ter em mente esse efeito coletivo, né? Que é de você interromper um pouco esse ciclo.
8: A vacina deve ser tomada antes do início da vida sexual. Ela faz parte da rotina do calendário nacional para crianças e adolescentes de 9 a 14 anos, que tem direito ao imunizante de graça. Outros grupos também têm esse direito: pessoas vivendo com HIV, pacientes oncológicos, pessoas transplantadas, usuários de profilaxia para o HIV e vítimas de violência sexual. Éder Gatti, diretor do Departamento do Programa Nacional de Imunizações do Ministério da Saúde, fala sobre a importância dessa imunização.
10: Quando a gente fala de vacinação, a gente está falando de evitar câncer. Casos que teriam um custo enorme no tratamento, e câncer, ele é de alta complexidade. Então a pessoa, quando ela se vacina, ela está contribuindo com a sua proteção e seu bem-estar, mas também ela está dando uma grande contribuição a toda a sociedade brasileira, fazendo ali uma proteção ao Sistema Único de Saúde, garantindo que ele fique mais acessível para outras patologias e outras pessoas.
8: Até amanhã, 30 de junho, quem tem entre 15 e 19 anos também pode se vacinar de graça contra o HPV. Após esse prazo da campanha, o imunizante deve ser adquirido em clínicas particulares. Mas a vacinação gratuita continuará disponível para os grupos prioritários. Reportagem Nazi Brum.
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1: Mais oportunidades. comunidades, estudantes indígenas e quilombolas agora têm reserva de vagas para estágios nos órgãos públicos federais.
2: 3% serão destinados aos indígenas e 2% aos quilombolas. As regras já garantem reserva para estudantes negros e para pessoas com deficiência.
12: Para acessar as vagas disponíveis nas cotas, é preciso se autodeclarar como pertencente a algum desses grupos. Isso é feito durante o preenchimento da inscrição. A diretora de Planejamento da Força de Trabalho do Ministério da Gestão, Maria Aparecida Chagas, fala do impacto da iniciativa.
13: É uma forma, né, da administração pública contribuir para a trajetória formativa dessas pessoas, para auxiliar essas pessoas no mundo do trabalho, para auxiliar essas pessoas a entenderem quais são os códigos, a forma de atuação que é o trabalho.
12: Marcelo Barbosa, da representação estudantil da Coordenação Nacional de Articulação das Comunidades Negras Rurais Quilombolas, argumenta que ter melhores chances de acessar o estágio é fundamental para esses estudantes.
14: Nós vemos uma realidade em que os estudantes precisam sair dos seus territórios para irem para a cidade para fazerem universidade. E esse auxílio financeiro das bolsas vai ajudar na permanência desses estudantes.
12: Braulina, do povo Baniuá, faz doutorado na Universidade de Brasília e comemorou a reserva de vagas em estágios como uma oportunidade de melhoria profissional para parentes de todas as etnias indígenas.
15: Para que a gente tenha mais parentes qualificados na sua área e que tenham parentes com experiência no estágio e em outros lugares. É o primeiro passo de muito sonho que vem e estamos muito felizes.
12: Cerca de 16 mil estudantes fazem estágios na administração pública federal. As oportunidades são para nível médio, ensino técnico, graduação e pós-graduação. Cada órgão divulga os estágios que oferece e tem até o início de setembro deste ano para se adaptar às novas regras de reserva de vagas. Reportagem Carlos Oliveira.
1: Jovens que completam 18 anos em 2026 têm até amanhã, dia 30, para fazer o alistamento militar obrigatório.
2: Quem perder o prazo poderá pagar multa e enfrentar restrições, como impedimento para tirar passaporte, assumir cargo público e participar de concursos.
1: A expectativa é que mais de 1 milhão de jovens participem do processo em todo o país.
2: O procedimento pode ser feito pela internet, no site alistamento.eb.mil.br ou em uma junta do Serviço Militar.
1: Essas foram as notícias do Governo do Brasil.
2: Uma realização da Secretaria de Comunicação Social da Presidência da República.
1: Com produção da empresa Brasil de Comunicação.
2: Fique agora com as notícias do Poder Judiciário e do Congresso Nacional. Boa noite.
1: Uma boa noite, até amanhã.
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18: Supremo Tribunal Federal lança edital para receber propostas sobre a modernização do sistema de justiça. STJ decide que é ilegal a busca na casa do suspeito de um crime baseada apenas no relato de outros réus. Ministério Público Eleitoral aciona a governadora do Amapá por promoção pessoal na fachada da Secretaria de Educação. Boa noite, eu sou o Arthur Filho. O Supremo Tribunal Federal lançou o edital para receber propostas sobre a modernização do sistema de justiça. Os interessados podem enviar manifestações institucionais sem caráter pessoal, que deverão ser apresentadas por meio de formulário eletrônico até 15 de agosto. Fernanda Porto.
19: As contribuições serão analisadas pelo Grupo de Estudos para a Modernização do Sistema de Justiça, instituído pelo presidente do Supremo Tribunal Federal, o ministro Edson Fachin. As sugestões deverão tratar de temas como simplificação processual, redução da litigiosidade, transformação digital, governança da inteligência artificial, modernização das carreiras e da gestão judiciária, fortalecimento da integridade institucional, transparência pública, proteção dos direitos fundamentais e promoção de maior estabilidade jurídica para o desenvolvimento econômico e social do país. O edital completo pode ser acessado no portal stf.jus.br.
18: Polícia não pode entrar em casa de pessoa suspeita de um crime apenas porque outros suspeitos a acusaram. Para o STJ, esse tipo de informação por si só não é suficiente para justificar a entrada no imóvel. Fátima Uchoa.
20: Um homem foi acusado de tráfico de drogas e condenado juntamente com outras duas pessoas. Pela denúncia durante a abordagem policial, os outros dois réus o apontaram como fornecedor das drogas. Também informaram o endereço dele aos agentes, que foram ao local para realizar o flagrante. O Tribunal de Justiça de Goiás considerou a busca domiciliar legítima, mas a quinta turma do STJ reconheceu a ilegalidade dessa busca e das provas obtidas, e com isso absolveu o réu. Segundo o relator ministro Ribeiro Dantas, o ingresso dos policiais no imóvel deveria ter sido precedido de justa causa que amparasse o flagrante, de mandado judicial ou de consentimento comprovado do morador.
18: Ouvir a população para melhorar os serviços prestados. Esse é o papel da consulta pública realizada pela Justiça do Trabalho. Foram mais de 2.400 participações registradas. Mila Amaral.
21: A pesquisa aconteceu de 25 de maio a 5 de junho em todo o país e ouviu as opiniões e sugestões da população de fóruns e de tribunais trabalhistas. Entre as principais demandas, reduzir processos pendentes e julgar processos com mais de 2 anos foram sugeridos na pesquisa. Além disso, 15% dos participantes concordam que a Justiça do Trabalho deve incentivar a conciliação como forma de resolver conflitos trabalhistas. Os dados coletados também vão servir como base para definir as metas nacionais do Judiciário Trabalhista para 2027.
18: O Ministério Público Eleitoral aciona governador do Amapá por promoção pessoal na fachada da Secretaria de Educação. O órgão pede a retirada imediata dos banners com agradecimentos ao gestor sob pena de aplicação de multa diária de R$50 mil. Vanessa Pereira.
22: Na ação apresentada para a Justiça Eleitoral, o MP aponta a prática de propaganda eleitoral antecipada para o governador Clécio Luiz. De acordo com a apuração, foram espalhados 7 banners com mensagens de agradecimento ao político dentro do prédio da Secretaria de Estado de Educação, em Macapá. A instalação da publicidade no prédio público viola o princípio da impessoalidade, já que não possui caráter educativo nem de orientação social. Além da retirada imediata das peças sob pena de multa diária de R$50 mil, o MP Eleitoral pede também que a Justiça reconheça a ilegalidade das condutas.
18: 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A você, uma ótima noite.

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1: Eu sou Paula Groba.
2: E eu sou Ricardo Nakaoka.
1: E estes são os destaques de hoje do Jornal do Senado, que começa agora.
2: Após aprovação do Congresso, Receita Federal divulga a primeira lista de devedores contumazes.
1: Senadora quer esclarecimentos sobre impactos da crise do BRB e do Banco Master.
2: Senado analisa estatuto para garantir direitos da população em situação de rua.
1: Boa noite.
2: Boa noite.
1: Nem todo contribuinte com dívidas é considerado devedor contumaz. Essa classificação vale para empresas que acumulam débitos tributários de forma recorrente e como estratégia de negócio.
2: A Receita Federal divulgou a primeira lista com esses contribuintes, prevista no Código de Defesa do Contribuinte, aprovado pelo Senado no início do ano. O primeiro setor a ter os nomes publicados foi o de fumo e tabaco. Mais detalhes com o repórter Douglas Castilho.
3: A lei define como devedor contumaz aquele que acumula dívidas tributárias de forma reiterada, sem justificativa e em valores relevantes. O objetivo é combater a inadimplência estruturada, que é quando as empresas utilizam as chamadas técnicas de planejamento tributário agressivo para burlar o fisco sem violar os regulamentos mais severos, reduzir a concorrência desleal, já que as empresas devedoras conseguem praticar preços mais baixos no mercado, e aumentar a transparência fiscal. Quando da aprovação do projeto que deu origem à lei, o relator senador Efraim Filho, do PL da Paraíba, fez questão de ressaltar que não é qualquer prática que se encaixa no conceito de dívida contumaz, definido de forma bastante objetiva.
4: Separar a contumácia da inadimplência, ou seja, o devedor contumaz é quem faz da sonegação seu modelo de negócio. Jamais uma empresa que está no mercado formal, que gera empregos, que paga também seus impostos, por ter um momento de crise, um período de inadimplência periódico, temporário, ela não se enquadrará de nenhuma forma nesse conceito de quanto mais.
3: O senador Isalci Lucas, do PL do Distrito Federal, relembrou que a publicação da lista é apenas uma das medidas dentro do que se chama Código de Defesa do Contribuinte.
5: Além da questão do devedor contumaz, ele de fato inclui no sentido de respeitar a expectativa dos contribuintes, reduzir realmente a litigiosidade, usando inclusive formas alternativas de resolução de conflitos, facilitar o cumprimento das obrigações, reprimir a evasão, fraude, etc. Presumir de boa fé do contribuinte.
3: Antes de incluir qualquer empresa na lista, a Receita deve fazer notificação prévia e conceder 30 dias para regularização ou defesa. Segundo a entidade, novas listas deverão ser apresentadas em julho.
1: O senador astronauta Marcos Pontes, do PL de São Paulo, defendeu investimentos em ciência, tecnologia e infraestrutura para fortalecer a capacidade do Brasil de desenvolver vacinas e responder a futuras emergências sanitárias. Segundo ele, o país precisa adotar uma cultura de prevenção, com um orçamento contínuo para pesquisa, formação de profissionais e manutenção de estruturas estratégicas para reduzir a dependência de outros países em situações de crise. O financiamento da produção de vacinas nacionais foi tema de uma audiência pública na Comissão de Ciência e Tecnologia.
2: O parlamentar também defendeu o acesso da população a informações científicas de qualidade sobre vacinação. Na opinião dele, ninguém deve ser obrigado a se vacinar, mas o conhecimento é fundamental para que as pessoas tomem decisões conscientes e contribuam para a proteção coletiva em momentos de emergência sanitária.
6: Vejo muitas ideias erradas com relação à vacina. Se me perguntar assim, você é a favor a obrigar as pessoas a tomar vacina? Não, não sou a favor de obrigar ninguém a nada. Existem efeitos colaterais? Existem. Então tem que ser muito claro com relação a isso. Mostrar quais são os efeitos colaterais e a pessoa decide se toma ou não aquela vacina. E eu acredito que uma informação bem feita de ciência para as pessoas vão decidir pelo correto, que é tomar a vacina.
1: E a lei que ampliou as ações de combate ao mosquito transmissor da dengue, zika e chikungunya completa 10 anos.
2: Sancionada em junho de 2016, a norma autorizou medidas como mutirões de limpeza, campanhas educativas e visitas a imóveis. A proposta foi debatida e aprovada pelo Senado durante uma das maiores crises sanitárias da década. A reportagem é de Yasmin Rodrigues.
7: Em vigor desde 27 de junho de 2016, a lei que ampliou as ações de combate ao mosquito transmissor da dengue, zika e chikungunya completa 10 anos. Com participação dos senadores, o texto foi debatido em meio à emergência sanitária provocada pelo avanço dessas doenças. Na votação da proposta, o senador Humberto Costa, do PT de Pernambuco, que atuou como relator da medida, destacou a importância de fortalecer a vigilância.
8: Sem dúvida, esse é o problema de saúde pública mais crítico, não somente do Brasil, mas hoje em termos mundiais. Então, acho que deve ser um esforço de toda a sociedade nesse momento. Eu que já tive a oportunidade de ser ministro da Saúde, que tem um projeto de lei com esse mesmo conteúdo, eu creio que é uma decisão correta. Como acho também que o Congresso estará inteiramente aberto e suscetível a garantir os recursos orçamentários necessários para que o combate ao Aedes aegypti se faça da melhor maneira possível.
7: A legislação autorizou a União, estados e municípios a adotarem medidas excepcionais e também trouxe mudanças importantes no amparo social às famílias afetadas pelo surto de Zika. 10 anos depois, a legislação segue como base para ações emergenciais de vigilância em saúde e é considerado um marco na resposta institucional à crise sanitária de 2016.
1: O secretário de Economia do Distrito Federal deve ser convidado a explicar na Comissão de Assuntos Econômicos os impactos da crise envolvendo o BRB e o Banco Master.
2: O pedido é da senadora Damares Alves, que quer esclarecimentos sobre as garantias oferecidas pelo GDF e os possíveis reflexos nas contas públicas. Repórter Marcela Cunha.
9: O secretário de Economia do Distrito Federal, Valdivino José de Oliveira, deve comparecer à Comissão de Assuntos Econômicos para falar sobre os impactos da crise envolvendo o BRB e o Banco Master nas contas públicas do Distrito Federal. O pedido foi feito pela senadora Damares Alves, do Republicanos do Distrito Federal, que afirmou que parte das dúvidas levantadas pelos senadores depende de explicações do governo distrital.
10: Há garantias que o GDF está dando para esse grande acordo aí, essa grande reconstrução, reestruturação do banco, que nós temos que ouvir o secretário de Economia do DF.
9: O requerimento cita dúvidas sobre garantias oferecidas pelo governo local, uso de ativos públicos, compromissos assumidos pelo GDF e possíveis reflexos fiscais, orçamentários e patrimoniais do acordo homologado pelo Supremo Tribunal Federal. Damares quer saber se a operação pode afetar a capacidade de investimento do Distrito Federal, a execução de políticas públicas, concursos, nomeações e as contas das próximas administrações.
1: O Ministério da Saúde criou uma política nacional para adaptar o atendimento do SUS à realidade da população em situação de rua.
2: O tema também é acompanhado pelo Senado, que analisa um projeto para criar o Estatuto da População em Situação de Rua. Repórter Henrique Nascimento.
11: O SUS terá novas diretrizes para atender pessoas em situação de rua. O Ministério da Saúde instituiu uma política nacional para ampliar o acesso dessa população à atenção básica. Para quem vive essa realidade, o acesso ao cuidado pode fazer diferença no momento em que vínculos familiares, emprego e moradia já foram perdidos. Rogério Barba passou anos em situação de rua e hoje ajuda no acolhimento de outras pessoas em Brasília.
12: E aí eu me envolvi com o álcool, eu conheci o crack em 1989. E o crack fez, apesar de eu não ter parente, eu tinha muitos amigos bons. Só que o crack fez e o álcool fez eu perder os vínculos.
11: O tema também é discutido no Senado. Um projeto quer criar o Estatuto da População em Situação de Rua e prevê direitos básicos como acesso à alimentação gratuita, água potável, itens de higiene e banheiros públicos. Autor da proposta, o senador Randolfe Rodrigues, do PT do Amapá, defende que o poder público atue tanto no acolhimento quanto no combate à violência contra quem vive nas ruas.
13: O poder público tem que tomar as medidas necessárias para dar guarida e para acolher as pessoas de rua e, ao mesmo tempo, criminalizar aqueles que detestam pobres, aqueles que ofendem e atacam os pobres.
11: O projeto que cria o Estatuto da População em Situação de Rua está em análise na Comissão de Constituição e Justiça.
2: Com edição de Paula Groba e trabalhos técnicos de João Lira, o Jornal do Senado fica por aqui. Acompanhe agora as notícias da Câmara dos Deputados. Boa noite.
1: Boa noite e até amanhã.
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15: Comissão aprova novas regras para blindagem de teto solar de veículos.
16: Deputados determinam a apresentação de antecedente criminal de noivos.
15: Proposta autoriza auxílio para contenção de agressor de mulher em voo.
16: Projeto em análise define ações integradas para evitar quedas de idosos.
17: Boa noite. Avança na Câmara projeto que cria uma política integrada para prevenir quedas de pessoas idosas. Quem tem as informações é a repórter Sofia Peçanha.
18: As quedas estão entre as 10 condições de saúde que mais levam à incapacidade funcional, segundo o estudo longitudinal da saúde dos idosos brasileiros. Visando a saúde e o bem-estar da pessoa idosa, a Comissão de Saúde aprovou o projeto que cria a Política Nacional de Prevenção de Quedas entre Pessoas Idosas. O principal objetivo é reduzir o número de quedas, suas consequências físicas, psicológicas e emocionais, além de promover o envelhecimento ativo e saudável da população idosa. Um dos autores da proposta, o deputado Luiz Couto, do PT da Paraíba, salientou que atualmente o Brasil não possui uma política nacional voltada para a prevenção de quedas. E com isso, a nova política visa atender essa demanda, proporcionando diretrizes e cooperação intersetorial nas áreas de saúde, assistência social, urbanismo e transporte, por exemplo. O projeto propõe ações amplas, como programas de exercícios físicos específicos que fortalecem o equilíbrio e a mobilidade, melhorias na infraestrutura urbana e nos ambientes residenciais, campanhas educativas sobre a importância da prevenção de quedas e a capacitação de profissionais de saúde e cuidadores. O deputado Alan Garcês, do PP do Maranhão, relator na comissão, ressaltou que a proposta não apenas reforça uma questão de saúde pública no Brasil e no mundo, mas também reduz os impactos financeiros para o sistema de saúde.
19: Pois se trata de inovação legislativa necessária e essencial para as pessoas idosas. Além do mais, medidas preventivas de saúde sempre economizam recursos financeiros ao Estado, pois ao evitar a queda haverá certamente redução dos gastos de recursos públicos com cirurgias e procedimentos médicos invasivos.
18: Agora, o projeto que cria a Política Nacional de Prevenção de Quedas entre Pessoas Idosas será analisado pelas Comissões de Finanças e Tributação e Constituição e Justiça. Da Rádio Câmara de Brasília, Sofia Peçanha.
14: Previdência.
20: Câmara analisa a proposta de aposentadoria para policial com invalidez permanente. O repórter José Carlos Oliveira nos conta mais detalhes.
21: A Câmara dos Deputados analisa o projeto de lei que define casos específicos de invalidez permanente que deverão garantir aposentadoria ou pagamento de seguro a profissionais de segurança pública que sofrerem acidentes em serviço. Entre as hipóteses que impedem o exercício da atividade estão cegueira, paraplegia, tetraplegia e amputação de braço ou perna. A aposentadoria ou seguro seriam válidos para policiais federais, civis, militares e penais, bombeiros militares e guardas municipais. A proposta partiu do deputado Bibo Nunes, do PL do Rio Grande do Sul, e foi aprovada na Comissão de Relações Exteriores, onde o relator, deputado Sargento Faur, do Paraná, incluiu os policiais legislativos entre os beneficiados. A intenção, segundo Faur, é proteger todos os operadores da segurança pública.
22: Importante para dar uma segurança jurídico-financeira para policiais, operadores de segurança pública, né, que arriscam diariamente suas vidas em acompanhamentos táticos, em confrontos, e eles precisam de uma segurança tanto para o policial que sofrer sequelas graves, como principalmente para familiares, né, que porventura perdem os seus entes aí em confronto.
21: A proposta de casos específicos para a aposentadoria de policial com invalidez permanente ainda será analisada nas comissões de segurança pública, de previdência, de finanças e tributação e de Constituição e Justiça. Da Rádio Câmara de Brasília, José Carlos Oliveira.
14: Segurança Pública.
17: Câmara aprova que a ANAC requisite auxílio para deter agressor de mulher durante voo. A repórter Mônica Tati explica a proposta.
23: A ANAC, a Agência Nacional de Aviação Civil, poderá ser autorizada a requisitar força policial para deter agressor de mulher em aviões. O projeto foi aprovado em todas as comissões da Câmara e está sendo apreciado agora pelo Senado Federal. A legislação já prevê que a ANAC adote medidas necessárias para a segurança de pessoas e bens no transporte aéreo. No entanto, a proposta amplia as competências legais da agência no caso específico de agressão contra as mulheres. A relatora na Comissão de Viação e Transportes, a deputada Rosana Vale, do PL de São Paulo, explica que a proposta é importante para garantir mais clareza à lei e permitir que situações de assédio não se tornem mais graves.
0: Dentro de um avião não há para onde a vítima ir. É um ambiente fechado, um ambiente com alta vulnerabilidade. Portanto, o projeto garante uma resposta rápida, um respaldo legal para conter qualquer situação de violência, especialmente contra as mulheres. E por que destacar a proteção da mulher? Porque casos de assédio e agressão em transporte público, por exemplo, ainda acontecem de maneira costumeira e uma posição de vulnerabilidade para a mulher.
23: Rosana Vale acrescenta que o projeto não cria novas punições, mas garante a intervenção rápida, a proteção da vítima e a segurança dos passageiros e da tripulação. O projeto que autoriza a ANAC a requisitar força policial para deter agressor de mulher em aviões aguarda a votação no Senado. Se for aprovado, segue para a sanção presidencial. Da Rádio Câmara de Brasília, Mônica Tati.
14: Meio Ambiente.
20: Comissões da Câmara analisam um projeto que obriga unidades de conservação a garantirem o acesso a idosos, pessoas com deficiência ou com mobilidade reduzida. Quem traz os detalhes é a repórter Júlia Lopes.
3: Com o objetivo de facilitar o acesso a todos em unidades de conservação da natureza, como parques e florestas nacionais, a Comissão de Meio Ambiente e Desenvolvimento Sustentável da Câmara dos Deputados aprovou o projeto que obriga esses espaços a adotarem medidas de acessibilidade para pessoas com deficiência, com mobilidade reduzida ou idosos. Entre as medidas previstas estão a instalação de rampas, corrimão, trilhas adaptadas, sinalização adequada, transporte interno e também a formação de pessoal capacitado. O texto também determina a criação do plano de acessibilidade, que deverá ser elaborado pelo órgão gestor da unidade de conservação com a especificação das estruturas e adaptações a serem implementadas, os prazos de instalação e a identificação de eventuais incompatibilidades entre o plano de manejo e a implementação das medidas de acessibilidade e inclusão. O relator da proposta, deputado Chico Alencar, do PSOL do Rio de Janeiro, defendeu que o projeto se adequa à realidade das unidades de conservação e explicou como se dará a sua implementação.
4: Estabelecendo, inclusive, um prazo de 180 dias para essa adequação dessas unidades à presença, participação dessas pessoas que tenham essas limitações. É interessante que a gente estabeleceu também etapas para essa implementação, a fim de que a lei desça do papel para a vida real, seja de fato efetivada.
3: Atualmente, segundo o Instituto Chico Mendes de Conservação da Biodiversidade, órgão responsável por fiscalizar e gerir as unidades de conservação federais, o Parque Nacional da Chapada dos Veadeiros, o Parque Nacional da Tijuca, o Parque Nacional Marinho de Fernando de Noronha e o Parque Nacional do Iguaçu são alguns dos locais que já contam com adaptações para receber visitantes com mobilidade reduzida. A exclusão ou limitação de acesso a esses ambientes compromete não apenas a Lei Brasileira de Inclusão da Pessoa com Deficiência, como também contraria a função socioambiental dos espaços naturais. O novo texto introduziu a terminologia usada pela legislação ambiental e de acessibilidade e segue agora para análise na Comissão de Finanças e Tributação. Da Rádio Câmara de Brasília, Júlia Lopes.
14: Comissões.
17: Câmara analisa projetos para restringir fogos de artifício e exigir informação de ruído nas embalagens. A repórter Daniela Lessa nos conta como estão as propostas.
5: Alguns estados e municípios já regulamentaram o uso de fogos de artifício. No estado de São Paulo, uma lei de 2021 proibiu a queima, a soltura e o comércio de fogos de estampido. Já na cidade do Rio de Janeiro, a Câmara Municipal também aprovou norma que restringe fogos com poluição sonora acima de um limite de decibéis. No Congresso, existem vários projetos de lei em tramitação para criar uma regra federal. Na Câmara, um dos textos mais avançados é uma proposta que reúne uma série de projetos e está pronta para entrar na pauta da Comissão de Constituição e Justiça. A ideia central é impedir fogos de grande estampido, como resume o relator, deputado Valdemar Oliveira, do Avante de Pernambuco.
6: Ele não quer proibir os fogos de artifício, apenas aqueles de grande estampido que causem mal, né, que façam uma grande poluição sonora, principalmente aos autistas, aos idosos, aos enfermos, às crianças, às gestantes.
5: Outro projeto quer obrigar que embalagens e, quando possível, que os próprios artefatos informem o nível de ruído em decibéis. Hoje a proposta aguarda aparecer na Comissão de Indústria, Comércio e Serviços. E o autor, deputado Bruno Gannen, do Podemos de São Paulo, argumenta que a padronização pode dar mais eficácia às regras.
7: Hoje está regionalizado, né? Alguns estados evoluíram, outros não nesse tema. E o que a gente quer é que o Brasil como um todo entenda o quanto fogos de estampido ele é prejudicial para os animais, e isso acaba significando mortes, acidentes. Tem registros de animais que, por total desespero com fogos de estampido, provocaram acidentes fatais de trânsito.
5: Enquanto para muitos os fogos de artifício fazem parte da tradição de festas populares, viradas de ano e comemorações esportivas, para outras pessoas o barulho pode causar sofrimento, estresse e até acidentes, especialmente entre crianças, idosos, pessoas com autismo e animais. O debate sobre como equilibrar celebração e bem-estar tem ganhado espaço entre os parlamentares. Da Rádio Câmara de Brasília, Daniele Lessa.
14: Transportes.
20: Comissão aprova regras para blindagem de teto solar de veículos. Saiba mais informações na reportagem de Maria Neves.
8: A Comissão de Segurança Pública da Câmara dos Deputados aprovou o projeto do deputado Flávio Nogueira, do PT do Piauí, que estabelece regras para blindagem de tetos solares em veículos. Pelo texto, a blindagem deve ocorrer obrigatoriamente com uma peça única e fixa. O teto não poderá ter mecanismo de abertura ou deslizamento. O objetivo da medida é evitar pontos de vulnerabilidade na estrutura do automóvel. O nível de proteção balística do teto também deverá ser o mesmo das outras partes do veículo. Como explica o relator, deputado general Pazuello, do PL do Rio de Janeiro, a proposta ainda exige a troca dos vidros do veículo sempre que houver danos na blindagem.
10: Uma das coisas do projeto é proibir a reutilização a partir apenas da parte da recuperação estética dos vidros. Não é mais blindado, perde o grau de blindagem. A outra é com relação à normatização da blindagem do teto solar. Então, o teto solar às vezes não vem blindado e às vezes fazem uma blindagem com diferença de capacidade de proteção. Essa norma, ela garante que o teto solar blindado deva seguir a mesma blindagem do restante da viatura e que, por orientações técnicas, esse teto seja fixo, não seja móvel. Tenha lá a luminosidade, tenha a transparência, mas ele é fixo.
8: O texto aprovado também autoriza blindagem parcial de veículos, tanto para uso particular quanto oficial. Essa modalidade permite proteger apenas partes da carroceria ou dos vidros e pode ter custo menor. Nesse caso, o documento do carro deverá informar quais partes estão protegidas. A blindagem de veículos no Brasil é controlada principalmente pelo Exército. Dentre as normas de segurança previstas, está a exigência de que o nível de proteção balística seja uniforme em todas as partes do automóvel. O Código de Trânsito Brasileiro, por sua vez, determina que, no caso de blindagem, o poder público não pode exigir documento ou autorização adicional para registro ou licenciamento no órgão de trânsito. Antes da Comissão de Segurança Pública, o projeto foi rejeitado na Comissão de Viação e Transportes. Agora ele segue para a Comissão de Constituição e Justiça e ainda terá de ser votado pelo plenário. Da Rádio Câmara de Brasília, Maria Neves.
14: Desenvolvimento Regional.
9: Comissão aprova projeto que cria estruturas municipais para ajuda em desastres. A reportagem é de Luiz Cláudio Canuto.
11: A Comissão de Integração Nacional e Desenvolvimento Regional aprovou o projeto de lei que estabelece a criação pelos municípios de estruturas específicas para lidar com situações de emergência e desastres. Pela proposta, os centros de operações seriam implementados com apoio do Estado e conforme o grau de risco de cada localidade. O texto aprovado é a versão do relator, deputado Benes Leocádio, do União do Rio Grande do Norte, ao projeto do deputado Júlio Lopes, do PP do Rio de Janeiro, que foi apresentado em 2024. O deputado acredita que a medida reduz as consequências na vida das famílias.
12: A grande maioria dos municípios do país já tem suas comissões de defesa civil, já tem suas estruturas nas suas diversas secretarias e estrutura de políticas públicas em cada território local, mas essa intenção do Centro de Operações de Cidade é reunir nessa estrutura todas as condições que já disponham em cada município e aí sirva de instrumento para agilizar, junto aos demais órgãos, a Comissão de Defesa Civil Nacional, dentro do Ministério da Integração, a questão da burocracia existente no tocante à decretação de estado de calamidade pública para facilitar a liberação de recursos. E eu acho que esse centro de operações facilita muito mais como um arregimentador de soluções que venham realmente dar resposta com a maior brevidade possível.
11: Desde 2012, motivado por enchentes e secas na primeira década do século XXI, o então governo Lula sancionou uma lei com a Política Nacional de Proteção e Defesa Civil. Segundo o texto, os municípios deveriam coordenar as ações com estados e a União. Os municípios deveriam articular, além das ações, o levantamento da identificação dos riscos de desastres nas regiões geográficas e grandes bacias hidrográficas do país. Esses levantamentos, que originariam os planos, deveriam estar prontos nos primeiros 18 meses após a publicação da lei e atualizados a cada 3 anos. O relator do projeto aprovado na Câmara propôs que a instalação e a manutenção dos centros de operação sejam realizados com apoio dos estados e orientados conforme o nível de risco de cada município. A proposta ainda vai ser analisada pela Comissão de Constituição e Justiça antes de seguir para o Senado. Da Rádio Câmara de Brasília, Luiz Cláudio Canuto.
14: Justiça.
20: Aprova obrigação para noivos apresentarem antecedentes criminais. A repórter Silvia Munhato tem mais detalhes.
13: A Comissão de Constituição

0: A Constituição e Justiça da Câmara aprovou o projeto que inclui a certidão de antecedentes criminais e a certidão judicial civil e criminal como documentos obrigatórios na habilitação para o casamento. O relator, deputado capitão Alberto Neto, do PL do Amazonas, explicou que a existência de antecedentes não vai impedir o casamento, mas diz que é importante para a mulher ter mais informações diante do total de feminicídios no país.
1: Imagina, se ele tem um passado de violência contra a mulher, a mulher vai decidir se vai querer casar ou não, sabendo daquela informação. Não vai impedir, mas vai ser obrigatório ele apresentar esses documentos, assim como ele apresenta na hora do concurso público, ele vai apresentar também na hora de casar.
0: O texto aprovado prevê que ambos os noivos deverão ter ciência do conteúdo das certidões. O projeto que prevê a apresentação de certidão de antecedentes criminais e a certidão judicial civil e criminal na habilitação para casamentos deve seguir agora para o Senado. Da Rádio Câmara de Brasília, Silvio Minhato.
2: Termina agora o jornal Câmara dos Deputados, produzido pela Rádio Câmara, com trabalhos técnicos de Wellington Teles e a apresentação de Luciana Vieira e Val Monteiro. Boa noite.
3: Boa noite. Você fica agora com as notícias do Tribunal de Contas da União.
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5: 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Em 2025, o programa não conseguiu manter o desempenho dos anos anteriores na realização de cirurgias. 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
2: 20h01.
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paz do Senhor e uma boa noite para todos que estão na audiência da Nordeste Evangélica. Este que vos fala é o presbítero Paulo César, que pela bondade e a misericórdia de Deus estamos aqui para transmitirmos as boas novas de salvação através da programação Boas Novas da Nordeste Evangélica, a emissora das Boas Novas. Este programa tem a participação do setor de número 25, que tem como coordenador e pastor do setor o pastor Elias.

0: Júnior, que é pastor de uma das congregações do nosso setor, no caso específico, a congregação de Nova Parnamirim. A paz do Senhor, pastor Varela, está com o senhor a oportunidade de trazer a sua saudação inicial.
1: A paz do Senhor, pastor Paulo César, paz do Senhor, os irmãos, amigos que estão ouvindo este programa do nosso setor, setor 25. Já quero agradecer a Deus por essa rica oportunidade de estar aqui nessa noite para compartilhar com os irmãos a palavra do Senhor.
0: Muito bem. Lembrando que o WhatsApp da Nordeste Evangélica é 988-26-2255. Repetindo, 988-26-2255. Você pode mandar o seu pedido de oração, a sua solicitação. Estaremos atendendo na medida do possível dentro do nosso horário. E no final, com certeza, estaremos orando por todos os pedidos de oração e por todas as vidas que envolvem estes pedidos de oração. Como já dissemos, o pastor Varela Júnior, nesta noite, ele tem a oportunidade de nos trazer a mensagem da palavra de Deus. Na sequência, nós temos aqui o primeiro louvor, Valeu a Pena, com Eli de Jesus. Ouça para a sua edificação espiritual.

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2: Meus amados irmãos, mais uma vez eu quero saudar a todos com a paz do Senhor. Grato a Deus estar aqui nessa noite, na nossa emissora, Rádio Nordeste Evangélica, a missionária no ar. Quero agradecer o convite, pastor Paulo César, deixar aqui minha saudação, nosso pastor presidente, pastor Matheus da Silva, nosso coordenador, pastor Elisete Souza. Meus irmãos, nesta noite, onde você estiver, abra sua Bíblia, no Salmo 37. Vamos aqui compartilhar um pouco da palavra do Senhor. Vamos meditar por alguns minutos. O Salmo 37, versículo 3, versículo 4, 5 e o 7, que diz assim: versículo 3 diz: confia no Senhor e faze o bem, habitarás na terra e verdadeiramente serás alimentado. Versículo 4 diz assim: deleita-te também no Senhor, e Ele te concederá o que deseja o teu coração. Entrega o teu caminho ao Senhor, confia nele e Ele tudo fará. Versículo 7 diz: descansa no Senhor e espera nele. Não te indignes por causa daquele que prospera em seu caminho, por causa do homem que executa estatutos intentos. Meus queridos irmãos, ouvintes da palavra do Senhor, aqui nesse salmo, nesse texto, vemos aqui quatro princípios. Primeiro princípio é confiar no Senhor. Sabemos que suas promessas não falham, são infalíveis, porque a sua palavra se cumpre. Louvado seja o nome do Senhor. Confia no Senhor. Entrega a Ele, entrega o teu caminho ao Senhor. Aqui em Números, capítulo 23, versículo 19, diz assim: Deus não é homem para que minta, nem filho do homem para que se arrependa. Porventura daria Ele e não o faria? Ou falaria e não confirmaria? Porque Deus, Ele é fiel na sua palavra. Ele é fiel com a sua palavra, Ele não pode negar-se a si mesmo. Em Isaías capítulo 49, versículo 23, a parte C, diz: os que confiam em mim não serão confundidos. Então, meu amado irmão, meu amigo, você que está aí na sua casa, talvez no Uber, no táxi, viajando, confia no Senhor. Não sei qual a tua dificuldade, qual o teu problema, se é saúde, se é desemprego, mas confia no Senhor que Ele vai te dar vitória. O tempo de Deus, meus amados irmãos, é diferente do nosso. O relógio de Deus é diferente do nosso, não é? O Salmo 125 diz: os que confiam no Senhor serão como um monte de Sião que não se abala, mas permanece para sempre. Louvado seja o nome do Senhor. 1 Reis, capítulo 20, versículo 28, a parte B diz: o Senhor é Deus dos montes e não dos vales. No Salmo 118, versículo 8, versículo 9, diz: é melhor confiar no Senhor do que confiar no homem. Então, confia no Senhor, que o Senhor vai te dar vitória. Aquilo que você está precisando, está querendo, o Senhor vai realizar em sua vida. Versículo 9 do Salmo 118 diz: é melhor confiar no Senhor do que confiar nos príncipes. Então, o primeiro princípio desse salmo é: confia no Senhor. Aleluia, louvado seja o nome de Jesus. O segundo princípio é: deleita-se também no Senhor. O versículo 4 diz: deleita-te também no Senhor, e Ele te concederá o que deseja o teu coração. Deus, irmãos, não rejeita a oração de um coração quebrantado e grato, não é? O Salmo 100, versículo 2, diz: servi ao Senhor com alegria e apresentai-vos a Ele com cântico. Então, meu amado irmão, isso significa que se você servir a Ele com alegria, o Senhor vai conceder o desejo do seu coração. Nessa noite, Deus está falando com você. Ao ligar o rádio, você já está ouvindo a palavra do Senhor. Então, deleita-se também no Senhor, e Ele te concederá o que deseja o teu coração. Deleitar-se é ter alegria. Se alegre no Senhor, servir ao Senhor com alegria, sirva a Ele com alegria, que o Senhor vai te conceder o que deseja o teu coração. Louvado seja o nome do Senhor. No versículo de número 5 diz: entrega o teu caminho ao Senhor, confia nele e Ele tudo fará. Aleluia! Entrega a Ele aquilo que você está preocupado, ansioso, não é? Entrega ao Senhor, entrega o teu caminho. Nós sabemos o caminho é o Senhor Jesus Cristo. Ele é o caminho, a verdade e a vida. Louvado seja o nome do Senhor. O versículo, o Salmo 27, versículo 14, que diz assim: espera no Senhor e Ele fortalecerá o teu coração. Espera, pois, no Senhor. Então, meu amigo, o Senhor Jesus, nesta noite, está falando ao seu coração. Primeiro, confia nele. Aleluia. Segundo, deleita-te também no Senhor, e Ele te concederá o que deseja o teu coração. Aleluia. Então, entrega o teu caminho. Qual é o teu caminho? O caminho é Jesus Cristo. Ele disse: eu sou o caminho. Noé, melhor dizendo, Tomé, ele não entendeu isso. Senhor, nós não sabemos o caminho. Jesus disse: Tomé, eu sou o caminho, a verdade e a vida. Quando ele falou o caminho, ele usou aqui o artigo O, um artigo definido, né? Eu sou o caminho. Não existe outro caminho que leva aos céus. Apenas Jesus Cristo, ele é o caminho. Ele é o nosso mediador. Ele é o nosso Salvador. Nessa noite, você que está me ouvindo, talvez está afastado dos caminhos do Senhor, entrega o teu caminho ao Senhor, confia nele e Ele tudo fará. Aleluia. Então, o terceiro princípio é, aleluia, entrega o teu caminho. Entrega o teu caminho ao Senhor, que o Senhor vai fazer em sua vida. E o quarto princípio é: descansa no Senhor. Descansa no Senhor e Ele descansa no Senhor e espera nele, espera no Senhor, descansa nele. Aleluia. O Salmo 40 diz: esperei com paciência no Senhor e Ele se inclinou para mim e ouviu o meu clamor. Então, nessa noite, aleluia, Deus tem algo para a sua vida. Entrega o teu caminho, confia nele, deleita-te também no Senhor, descansa no Senhor e espera nele. Aleluia, louvado seja o nome do Senhor. Você não pode duvidar do poder de Deus, das maravilhas de Deus, porque Ele é o nosso Senhor, Ele é o nosso pastor, Ele é o nosso advogado, Ele é o nosso médico, a nossa esperança está no Senhor. Então, meu amigo, meu irmão, Salmo 37 tem quatro princípios: confia no Senhor, deleita-te também no Senhor, entrega o teu caminho ao Senhor, descansa nele. Aleluia. Isso significa: se você servir a Ele com alegria, com prazer, o Senhor vai realizar, vai conceder o que deseja o teu coração. Aleluia. Eu sou grato a Deus por essa rica oportunidade, estar aqui nessa noite, trazer para você esta palavra, uma palavra que edifica a nossa vida. Em nome de Jesus, eu quero agradecer por essa oportunidade e desejar que você nessa noite entregue a sua vida ao Senhor, porque Ele é o caminho, a verdade e a vida. Glória a Deus e aleluia.

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1: São 20 horas em Natal. Graças a Deus que estamos na apresentação e participação do Boas Novas com o setor de número 25, que tem como Igreja Apolo a congregação de Parque dos Eucaliptos. A partir desse instante passarei a informar a composição do nosso setor. Parque dos Eucaliptos, como já dissemos, Igreja Apolo, pastor Eliezer de Souza, Cafarnaum, pastor João Filomeno, Cidade Verde, pastor Carlos Henrique da Fonseca, Colina do Jiqui, pastor Cláudio Rafael, Nova Parnamirim, o pastor Francisco Varela Júnior, este que acabou de nos trazer a mensagem da palavra de Deus. Parque das Árvores, pastor Roberto Nazareno dos Santos, e Parque do Jiqui, o pastor Boaz Cavalcante. Também temos Vale do Renovo, que é o pastor André Luiz dos Santos, e a subcongregação Fonte da Salvação, pastor Reginaldo Medeiros. Nós mandamos a nossa saudação para todos esses pastores que conduzem na direção do Espírito Santo de Deus o pastorado nestas congregações que compõem o setor de número 25, como também mandamos uma saudação para todos os membros em geral e congregados, obreiros de um modo geral do nosso setor de número 25, a quem agradecemos a todos pela audiência. Inclusive, alguns já aqui entraram em contato conosco, a irmã Nélia, que está na audiência. Irmã Nélia, ela congrega ali em Parque dos Eucaliptos, mas eu creio que muitos outros, sempre que nos encontram, dizem: pastor, eu estava na audiência do programa. Que Deus os abençoe em Cristo Jesus. Pastor Varela Júnior também tem a oportunidade de trazer a sua saudação inicial, direcionada, não inicial, na continuidade, perdão, a esses pastores que, juntamente com ele, compõem o setor de número 25.
2: Glória a Deus. Irmãos, eu já quero avisar a nossos irmãos que no nosso setor, os irmãos que moram ali próximo à nossa congregação do Parnamirim, amanhã teremos, pastor Paulo, ali o culto da vitória. Estará conosco no louvor a cantora Marielle e na pregação o evangelista Rodrigo Ranieri, que é o vice-diretor do nosso DEPEN, né? Então amanhã ali estaremos com a grande culto ali, culto da vitória. E na quinta-feira, pastor, será culto de Santa Ceia, a sétima Santa Ceia deste ano.
1: Como também nas demais congregações.
2: Exatamente.
1: São exceções que acontecem às vezes uma vez por outra, uma vez que neste mês que conclui agora, nesse ínteri, as congregações começam a sua Santa Ceia antecipada, tanto no caso da Igreja Central, como da Igreja também Polo. Das igrejas pobres. Então é para todas as congregações. E quinta-feira estarão se reunindo para cercar a mesa do Senhor. Mais algum aviso, pastor, a nível de congregação?
2: Não, somente este, né? Amanhã é o culto da vitória. Sim. E na quinta-feira será o culto de Santa Ceia.
1: Santa, né? Ceia, muito bem. Em se falando em programação, nós temos uma programação oficial de todas as congregações do nosso setor. Às terças-feiras, como sempre, nós temos culto de oração, testemunhos e louvores, no caso específico Nova Parnamirim, uma programação
2: diferente, né?
1: Diferente, específica no dia de amanhã, conforme o pastor Varela já acabou de anunciar, mas creio que nas demais congregações nós temos culto de oração, testemunhos e louvores. Às quintas-feiras, esta semana, como já foi dito, culto de Santa Ceia apenas nas congregações. Irmãos da Igreja Apolo, atenção, quinta-feira nós estaremos no culto de doutrina e nas congregações culto de Santa Ceia. Domingo pela manhã, escola bíblica dominical em todas as congregações do setor,

0: como de praxe em todas as nossas igrejas, na Grande Natal, no
1: Rio
0: Grande
1: do Norte. Iniciando o terceiro trimestre, né?
0: Muito bem, iniciando mais um trimestre para a honra e a glória do nome de Jesus. Geralmente, nesses trabalhos de domingo pela manhã, cada departamento tem uma participação nas consagrações para a glória do nome de Jesus. Amém? Em se falando em Escola Dominical, estamos aqui, queridos irmãos, com a revista da Escola Bíblica Dominical do trimestre que se iniciará neste domingo que vem. O assunto geral, o tema geral, a Igreja dos Gentios, da chamada missionária à consolidação do Evangelho entre os povos. Que Deus abençoe a cada aluno e a cada professor e todos aqueles que fazem a nossa querida Escola Bíblica Dominical. Continuando aqui na programação, pastor Varela, nós temos também o prazer de anunciar, sim, aos domingos à noite nós temos culto em todas as congregações. Aí aquele detalhe que nós sempre chamamos atenção, excepcionalmente em Parque dos Eucaliptos, nós temos dois cultos, um começando às 17 horas, se estendendo até às 18h30, e outro culto se iniciando a partir das 19 horas. O pastor Eliezer de Souza convida a todos a tomar parte nesta programação, como também os diversos pastores do setor, de igual modo, também tem prazer na em tê-lo presente.
1: Missões, né?
0: No caso específico aqui, primeiro culto, domingo, é culto de missões. E no segundo culto, o pastor Eliezer pede que divulguemos, teremos o aniversário do Conjunto Maranata. Isso no domingo próximo, segundo culto. Ainda temos outros trabalhos a anunciar aqui em relação à Igreja Polo. Nos dias 2, 3 e 4 de julho, nós teremos a EBF. Você trabalha em uma escola bíblica de férias para o departamento infantil, realizada por este departamento, onde todos os pastores do setor certamente estão mobilizados para enviarem as crianças a tomarem parte neste grande trabalho que acontece todos os anos. Então, 2, 3 e 4 de julho, EBF, Escola Bíblica
1: de Férias.
0: De férias, realizada pelo departamento infantil. Neste ano aqui, segundo a programação, aprenderemos sobre a maravilhosa graça de Deus, baseada em Romanos, Efésios 2:8, que diz: porque pela graça sois salvos por meio da fé, isso não vem de vós, é dom de Deus. Pastor Eliezer informa que serão dias especiais e pede o apoio de todos os pais enviando os seus filhos para tomarem parte. Uma observação: tem uma inscrição que poderá ser feita através do link que certamente está à disposição de todo público interessado, mas também não é restrita apenas a crianças, filhos de pais crentes. Vocês também podem também aproveitar este trabalho, que é um grande trabalho, e através desta criança, eu creio, pastor Francisco, sim, Varela, que é uma oportunidade do evangelho, isso, entrar nos lares para a glória do nome de Jesus. Ainda teremos também no mês de julho, ali em Parque dos Eucaliptos, aniversário do culto matutino. No dia 25 de julho, portanto no sábado, o culto matutino de Parque dos Eucaliptos, associado a todos que fazem este setor, estarão agradecendo a Deus por 32 anos, salvo engano, deixa eu ver aqui, mas depois eu confirmo. Mas o fato é que nós já estamos com mais de 30 anos ali, adorando a Deus todas as manhãs. Pastor Eliezer de Souza, juntamente com o irmão João, Maria e todos que fazem a equipe do culto matutino, tenho o prazer de tê-los presentes conosco. Ainda em relação à programação específica, no sábado agora, nós temos um culto de gratidão a Deus pela reforma do templo de Cafarnaum.
1: Isso,
0: Cafarnaum. Estaremos presentes lá em nome de Jesus, né? Já recebemos o convite, sim, eu creio, pastor, que, né? Na condição. Verdade, sim. Por sinal, o pastor Varela Júnior foi quem me substituiu ali em Cafarnaum.
1: Foi, sim, pastor.
0: E, consequentemente, o pastor Filomeno substituiu o pastor, isso, Varela Júnior. Portanto, sábado à noite, grande culto ali. Lembrando que na sexta-feira à noite teremos uma mini vigília que se estenderá das 21 horas até a meia-noite. Em nome do pastor Filomeno, pastor daquela congregação, todos estão convidados a tomar parte deste trabalho. Que Deus os abençoe em Cristo Jesus. São 20 horas e 38 minutos. Pastor Varela Júnior, nós temos aqui vários pedidos de oração. Sim, lembrando que às vezes eu esqueço, mas está conosco aqui cooperando na sonoplastia o nosso querido irmão Amailson, que Deus o abençoe em Cristo Jesus. Dá ainda para ouvirmos mais um louvor em seguida, momento de oração? Podemos ser, né? Em nome de Jesus, ouça para a glória do nome de Jesus este louvor na sequência.

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1: Graças a Deus por todos vocês que estão na audiência da Nordeste Evangélica. Aqui nós temos, pastor Varela, vários pedidos de oração, várias pessoas que estão na audiência. Uma Graça Imperial, por exemplo, que é a ouvinte assídua da Nordeste Evangélica. Conforme já citamos, também a irmã Nélia, lá de Eucalipto, a irmã Lucimar, a irmã Luzia, a irmã Teonila Moura e tantos outros, a irmã Zélia Gomes, enfim, todos vocês que estão na audiência. É impossível citar o nome de tantos, né? Mas vários pedidos de oração, já lemos aqui um por um, e agora estaremos orando ao Deus que pode todas as coisas. Você está lembrado ou lembrada do versículo que nós lemos aqui na abertura do programa, Isaías 43, 13, que diz assim: ainda antes que houvesse dia, eu sou, e ninguém há que possa fazer escapar das minhas mãos. Operando eu, quem impedirá? Assim diz o Senhor. Portanto, através da oração e confiando neste poder maravilhoso e sobrenatural deste Deus que quando age ninguém pode impedir, nós iremos agora orar apresentando a Deus, pastor Varela Júnior, todos os pedidos de oração. É impossível mencionar causa por causa, dado a questão do tempo, mas agradecemos a Deus porque as orações, os pedidos e as orações têm chegado aqui, e as orações daqui, juntamente com os que estão na audiência, têm chegado ao trono da graça, e cremos que Deus há de responder. Pastor Varela, com a palavra de oração, intercedendo por todos estes pedidos, em nome de Jesus.
2: Amém. Vamos orar. Senhor, nosso Deus, nosso Pai, aqui estamos, Senhor, mais uma vez na tua presença. Nós queremos nessa noite declarar que somos totalmente dependentes de ti, Senhor.
1: Sim, Senhor.
2: Nós queremos te agradecer, Senhor, por essa rica oportunidade, Jesus. Eu quero agora, Senhor, pedir a tua bênção,
1: Jesus,
2: a tua proteção, Senhor, sobre essas
1: enfermos,
2: pessoas que fizeram pedidos, que cresçam no teu nome, Senhor.
1: Chega na vida.
2: Tu és o nosso Deus. Tu és o nosso refúgio,
1: a irmã Graça,
2: a nossa fortaleza,
1: Imperial, a irmã
2: o
1: Célia,
2: nosso corpo. Tu és o nosso porto seguro, tu és o nosso Salvador. Eu quero apresentar, Senhor, a cada irmão, Senhor, citado aqui nessa noite. Pai,
1: sim,
2: bendito, chega com a vitória, com a bênção,
1: a
2: Senhor, de saúde. Ah, Senhor, estende as tuas mãos sobre essas vidas, Senhor. Chega nesta hora com a tua mão protetora, Senhor. Nós te louvamos, nós te agradecemos por tudo, Pai. No nome de Jesus, crendo que tu vais fazer, Senhor, em nome de Jesus.
1: Tiago, Tatiana,
2: amém. Glória
1: Rafael,
2: a Deus.
1: Chega na vida
2: em nome de
1: todos
2: Jesus.
1: Estes, ó Pai.
2: Em nome de Jesus. Glória a Deus.
1: Em nome de Jesus. Amém. Muito bem. Queremos, antes de chegar ao início da programação que dá continuidade com o setor de número 21, agradecermos primeiramente a Deus. Agradecer aqui ao pastor Varela Júnior pelo companheirismo.
2: Amém, pastor. Obrigado
1: ao
2: também.
1: Ao pastor Eliezer de Souza pela confiança. Mandamos aqui também a nossa saudação e gratidão pela confiança ao pastor Oaldo Dantas, diretor da Nordeste Evangélica. Hoje, pastor ali na igreja em Candelária. O pastor Martim. Enfim, a todos estes homens de Deus, muito obrigado por ter nos dado a confiança de estarmos aqui apresentando o programa do setor de número 25. Inclusive, mando também a minha saudação para todos os obreiros do nosso setor, de todas as congregações. Que Deus os abençoe em Cristo Jesus. Na sequência, vem aí o pastor Arijo Antônio, com a sua equipe, programa Boas Novas, com a participação do setor de número 21. Pastor, o senhor tem a oportunidade também de dirigir, nesses últimos segundos, a sua palavra de agradecimento.
2: Amém. Eu quero primeiramente agradecer a Deus por essa rica oportunidade de estar aqui nessa noite. Agradecer ao pastor Paulo César,
1: amém,
2: nossa amiga Maílson. Deus abençoe vocês em nome de Jesus. Amém.
1: Continue com o seu rádio ligado que tem mais boas novas com o pastor Arijo Antônio e equipe na sequência.

0: Muito bem, Natal, são 20 horas e 42 minutos. Eu sou o irmão Micarlo Gomes. Estou aqui com vocês até as 21 horas e 30 minutos com a participação do setor número 21. Desde já quero mandar aí uma saudação especial para todos que estão na audiência, todos os radiovintes. E Deus em Cristo Jesus abençoe a todos vocês. Eu convido vocês para estar comigo aqui através também do nosso WhatsApp, que é o, aqui para quem está fora do nosso estado, né? 849-8826-2255. Vou repetir mais uma vez: 84-DDD-98826-2255. Participe, manda aí o seu oferecimento, aí onde você está nos ouvir, com certeza vai ser uma bênção de Deus estar aqui anunciando o seu nome. Comigo está a minha esposa, a irmã Ana Célia, já vai trazer aqui a sua saudação em nome de Jesus.
1: Também desejo saudar a todos com a paz do Senhor, a todos os ouvintes. Queremos dizer que estamos muito felizes pela oportunidade que o Senhor nos concede de nesta noite estarmos aqui na emissora da Rádio Boas Novas, né, no programa do Setor 21.
0: Muito bem, nós queremos já mandar um alô especial para todos os irmãos ali do Setor número 21, ali da Igreja Apolo. Deus abençoe a todos os obreiros, todos os departamentos da nossa igreja, também para todo o setor que está na audiência do nosso programa. Nós vamos ouvir um louvor, né, mas para o nosso deleite espiritual. Mas antes, Mana, você tem algum oferecimento para...
1: Sim, eu quero oferecer para todo o DEFAD ali do Setor 21, as esposas de pastores, as suas vices, a nossa irmã Marivânia, a coordenadora ali do DEFAD, a irmã Edjane, vice-coordenadora do setor, e a todas as irmãs ali da Igreja Apolo, do Parque dos Coqueiros.
0: Muito bem, eu também quero oferecer também para... Posso deixar de oferecer para a minha sogra, a irmã Leida, né? Passei o dia lá com ela hoje. Quero oferecer para a irmã Leida, meu sogro, o irmão Edinho, que Deus abençoe vocês. E também todos os irmãos que estão na audiência, no setor 21, de todos os setores aqui do nosso estado e também fora, que você está nos ouvindo. Esse hino vai para o seu deleite espiritual, tá certo? Também quero mandar para a nossa irmã Graça Imperial, para a nossa irmã Zineide, que estão na audiência, nossa irmã Zélia, para todos os irmãos aqui que estão mandando mensagem pelo WhatsApp. Deus abençoe a todos e vai também para você em nome de Jesus. Muito bem, nós vamos ouvir aqui na voz de Lauriette, A Volta do Rei.

0: Muito bem, 20 horas e 55 minutos, chamo de volta aqui para trazer o setor em destaque, para os irmãos aqui conhecer a composição do nosso setor e os trabalhos que vai acontecer durante a semana. A composição do nosso setor 21, a Igreja Apolo tem como o nosso pastor, o pastor Arijan Antônio da Costa, que é o supervisor daquele setor, juntamente com a sua esposa.
1: Nossa irmã Marivânia Kalene.
0: Muito bem, na congregação de Atalaia de Cristo, o presbítero Jonatas Crebe Dantas Freire.
1: E a sua esposa, nossa irmã Ericarla Cariline.
0: Na congregação de Fonte de Esperança está o nosso irmão, o pastor presbítero Jessé Otávio de Paiva.
1: E a sua esposa, nossa irmã Marineuza Paiva, carinhosamente conhecida como a nossa irmã Mara.
0: Eita, muito bem, na congregação de Jardim Lebron está o evangelista Moisés Ferreira da Silva.
1: E a sua esposa, a nossa irmã Francisca Barbosa.
0: Na congregação de Rei dos Reis está o presbítero Raimundo Hélio de Souza.
1: E a nossa querida irmã Lígia Souza.
0: E na congregação de Vila Paraíso está o presbítero Carlos Augusto da Silva.
1: Juntamente com a sua esposa, a nossa irmã Ana Lúcia.
0: Muito bem, essa é a composição do nosso setor. Já quero já mandar aqui uma saudação especial para todos os pastores, também para suas esposas e também para toda a congregação dos mesmos, que Deus abençoe a todos nós, né? Já queremos também agradecer os irmãos ali que participaram da EBD em Sintes, ali do nosso setor, Deus abençoe, já vamos já se preparar para a 38ª, em nome de Jesus. Na próxima terça-feira amanhã, ali na Igreja Apolo, o horário ali é especial, começa às 19h15, tá certo? As demais congregações começam às 19h, normal, mas na Paula é 19h15. Vai acontecer o quê, irmã Nacela, lá amanhã?
1: Amanhã vai ser a terça jovem, né? Para todos os jovens ali da congregação Paulo.
0: Muito bem, então o Diácono Osho convida todos os jovens para estar ali presente, para participar dessa terça jovem. E também todos os dias ali de 5h30 tem o culto matutino, né? Os irmãos ali, que quiser orar, fica ali, vai ali conosco para orar a partir de 5h30. Na quinta-feira, culto de doutrina ali na Igreja Apolo, também de oração, e nas congregações do setor vai acontecer a Santa Ceia do Senhor. Na sexta-feira, irmã Nacela, ali na Igreja Apolo.
1: Na sexta-feira nós teremos o dia todo, né, de círculo de oração, pela manhã a consagração de 9 às 11 e à tarde, a partir das 14 horas, o círculo de oração.
0: Muito bem, e no sábado, a partir das 9 horas, especialmente agora nesse sábado, vai ter de 9 às 11 o círculo de oração de jovens, mas à tarde, né, Nacela, vai ter outro evento lá, né?
1: À tarde nós estamos ali com o aniversário do círculo de oração unificado, né, de crianças. E o tema será Jesus, Rei dos Reis, conforme 1 Timóteo, capítulo 6, versículo 15. E a nossa tia Márcia vai estar lá trazendo a palavra de Deus para todas as crianças ali do setor 21.
0: Muito bem. E no domingo, né, de 9 às 11, nós temos a Escola Bíblica Dominical. Mas só que antes, ali na Igreja Apolo, nós vamos iniciar o trimestre com a consagração que vai acontecer. Vai começar a partir das 7 horas, né? Isso, irmã Nacela?
1: Isso, de 7 às 8 horas nós estaremos lá em consagração. E a partir das 8 horas nós estaremos com o nosso café da manhã lá, da comunhão, né? Como nós chamamos, o café da manhã coletivo. E às 9 horas já vamos ficar direto para o nosso, a nossa escola bíblica dominical.
0: Muito bem, vai ser a primeira lição do terceiro trimestre, né? Ali na sala de adultos, a Igreja dos Gentios, né? Da chamada missionária, a consolidação do Evangelho entre os povos. Então, convido todos os irmãos para estar ali presente no próximo domingo ali, em nome de Jesus. E à noite, a partir das 18 horas, culto evangelista, certo? Você é o nosso convidado para estar ali. A nossa Igreja Apolo ali fica na rua Cícera Cruz, número 262, ali em Nossa Senhora da Apresentação, né? Ali em Patos Coquim. Então, você é nosso convidado, participe e venha adorar a Deus juntamente conosco Em nome de Jesus. Então, agora mais um. Peraí.
1: Só lembrando, né, Micarlo, que o aniversário do Círculo de Oração Infantil, ele terá o seu início às 13 horas e 30 minutos, né? Especialmente esse sábado, vai acontecer às 13h30.
0: Muito bem, que é o Círculo de Oração de Criança junto com o de Mocidade pela Manhã, no sábado.
1: Isso.
0: Normalmente, né?
1: Então, isso.
0: Nesse sábado, agora, os irmãos se procuram, as crianças vão estar ali a partir das 13h30, participando do aniversário. Muito bem, vamos faturar nessa semana, mas isso já já estaremos de volta aqui em nome de Jesus.
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1: Boa noite, a hora e a vez da informação na 92 FM. Nordeste Evangélica informa, está no ar. O pagamento da quarta parcela do pé de meia teve início nesta segunda-feira, 29 de junho. Recebem o benefício no valor de R$ 200 os estudantes beneficiários que alcançaram pelo menos 80% de frequência nas aulas no mês de abril. Os repasses seguem até o dia 6 de julho, conforme o mês de nascimento do aluno. O Ministério da Educação poderá pagar também as parcelas de matrícula de 2026 e de conclusão de 2025 para estudantes que tenham informações enviadas ou corrigidas pelas redes de ensino. O pé de meia é um incentivo financeiro educacional voltado a estudantes matriculados no ensino médio público, beneficiários do Cadastro Único. Para mais informações, acesse gov.br/pé de meia. Tudo junto. Vou repetir para você. É o gov.br/pé de meia. O governo do estado sancionou no último sábado a lei que institui a política estadual de combate à intolerância religiosa. A nova legislação busca enfrentar todas as formas de discriminação motivadas por crenças religiosas e garantir o cumprimento dos direitos fundamentais assegurados pela Constituição Federal. Além disso, o texto estabelece diretrizes para proteger a liberdade de consciência, de culto e de expressão religiosa em todo o estado. Conforme o texto sancionado, diversas condutas passam a ser passíveis de punição administrativa, entre elas